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0: 9:24.
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0: 9:38.
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0: 953.
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6: 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Reza conosco o Daniel em Pará de Minas, Rafael Santana em Salvador, o Delfim Gino em Maceió, Alagoas, Helena no aeroporto Zumbi dos Palmares, Isaia Marques em Diadema, Cícera em Santana do Ipanema. Iniciemos, queridos irmãos, amadas irmãs, o Santo Rosário desta noite. Lembrando, você participa conosco através do telefone 4397-6520. Fora da Grande São Paulo, 0 operadora 11 4397-6520. E envia sua mensagem áudio ou texto para o nosso WhatsApp, o 11 98904 3747.

0: formado o nosso grupo de oração e na certeza das presenças de Jesus e Maria no meio de nós, iniciemos em nome do Pai e do Filho e do Espírito Santo. Amém. Divino Jesus, nós vos oferecemos este rosário que vamos rezar, meditando os mistérios da nossa redenção. Concedei-nos, por intercessão da Virgem Maria, vossa Mãe Santíssima, a quem nos dirigimos, as virtudes que nos são necessárias para bem rezá-lo e a graça de ganharmos as indulgências desta santa devoção. Oferecemos, como intenções gerais, em desagravo dos pecados cometidos contra o Santíssimo Coração de Jesus e o Imaculado Coração de Maria, pela paz no mundo, pela conversão dos pecadores, pelas almas do purgatório, pelas intenções do Santo Padre, o Papa Leão XIV, que nesse mês de setembro nos convida, rezemos por uma gestão justa e sustentável da água, recurso vital, para que todos tenham igual acesso a ela. E ao nosso lado, o guardião internacional do carisma da Milícia da Imaculada, Frei Sebastião Benito Qualio. Frei, seja muito bem-vindo. Boa noite.
1: Oi, Gio. Brasil. Tudo bem com você?
0: Tudo bem, graças a Deus, Frei.
1: É isso, bem. Renato está aí com você?
0: Isso, está aqui firme e forte, Frei.
1: Tá. Eu vou abrir. Depois, não sei, porque acabamos de celebrar uma missa com muita, muita gente, uma missa campal, aqui no Lugacha Grande, se chama, no interior de Pernambuco, milhares de pessoas. Agora estamos indo para o hotel, então vou abrir o terço, você continua depois.
0: Tudo
1: logo
0: bem.
1: Que chegar, eu volto, tá bom?
0: Tá ok,
1: em nome
0: Frei.
1: Do Pai, do Filho e do Espírito Santo.
0: Amém.
1: Creio em Deus Pai Todo-Poderoso, Criador do céu e da terra, em Jesus Cristo, seu único Filho, nosso Senhor, que foi concebido pelo poder do Espírito Santo, nasceu da Virgem Maria, padeceu sob Pôncio Pilatos, foi crucificado, morto e sepultado, desceu à mansão dos mortos, ressuscitou o terceiro dia, subiu aos céus, está sentado à direita de Deus Pai Todo-Poderoso, donde há de vir a julgar os vivos e os mortos. Creio no Espírito Santo, na Santa Igreja Católica, na comunhão dos santos, na remissão dos pecados, na ressurreição da carne, na vida eterna. Amém. Pai nosso que está nos céus, santificado seja o vosso nome. Venha a nós o vosso reino. Seja feita a vossa vontade, assim na terra como no céu.
0: O pão nosso de cada dia nos dai hoje, perdoai-nos as nossas ofensas, assim como nós perdoamos a quem nos tem ofendido, e não nos deixeis cair em tentação, mas livrai-nos do mal. Amém.
1: Pela fé, caridade e esperança, pedimos a intercessão da Virgem Imaculada, filha predileta do Pai, mãe do Verbo Eterno, esposa do Espírito Santo, nossa Mãe. Ave Maria, cheia de graça, o Senhor é convosco. Bendita sois vós entre as mulheres, bendito o fruto do vosso ventre, Jesus.
0: Santa Maria, Mãe de Deus, rogai por nós, pecadores, agora e na hora da nossa morte. Amém.
1: Ave Maria, cheia de graça, o Senhor é convosco. Bendita sois vós entre as mulheres, bendito o fruto do vosso ventre, Jesus.
0: Santa Maria, Mãe de Deus, rogai por nós, pecadores, agora e na hora da nossa morte. Amém.
1: Ave Maria, cheia de graça, o Senhor é convosco. Bendita sois vós entre as mulheres, bendito o fruto do vosso ventre, Jesus.
0: Santa Maria, Mãe de Deus, rogai por nós, pecadores, agora e na hora da nossa morte. Amém.
1: E ao Filho e ao Espírito Santo,
0: como era no princípio, agora e sempre. Amém.
1: Meditemos mistérios gozosos, o anúncio do arcanjo Gabriel, a visita de Santa Isabel, o nascimento de Jesus, a apresentação ao templo, Jesus aos 12 anos. Meditemos primeiro mistério, o anúncio do arcanjo Gabriel, Nossa Senhora, o sim de Nossa Senhora. Vamos repetir conosco também o sim a Deus da nossa vida, da nossa fé. Quem vai nos acompanhar é Geu?
0: É o Alfério de Concórdia, em Santa Catarina.
1: Boa noite, Alfério.
2: Boa noite, Frei Sebastião. Boa noite, Gil Brasil. Boa noite, Renato. E boa noite a todos os irmãos e irmãs do Brasil inteiro que estão rezando o Santo Terço na Rádio Imaculada.
1: Muito bem, Alfério. E pode colocar as suas intenções.
2: Em primeiro lugar, Frei Sebastião, eu quero rezar em especial para a sua pessoa. Com esta sua idade, andando no Brasil inteiro, andando não só no Brasil, na Itália, desenvolvendo esse trabalho importantíssimo para as famílias do Brasil. A Milícia da Imaculada é uma obra que é realmente uma grande bênção para o ser humano que acredita em Deus e que tem Deus em sua vida. Realmente, Frei Sebastião, a sua obra não tem preço que pague o tanto bem que está fazendo para nós. Eu sinto realmente a alegria de acompanhar todos os dias a Milícia da Imaculada. Como me faz bem, como me deixa feliz, porque acompanho a seleção musical que dá gosto de ouvir, porque são tudo música selecionada com mensagem que faz bem para qualquer um de nós. Eu realmente me sinto feliz. Por isso eu rezo para os irmãos que sempre rezam para mim, a Maria Neuza de São Paulo, o Geraldo Pires. Rezar em especial para a minha querida amiga, muito especial, a Gorete, lá de Campina Grande. Obrigado, Gorete, por toda a oração que tu faz por mim. A Maria Roberta, a Maria Silva, o Jesus Alvarenga, o César Teles, o João de Joinville, o Beto Machado, o Geraldinho, a Zélia. Muito obrigado, Zélia, sempre rezando por mim. Fernando Lacerda. Enfim, a todos, a Lorena, a Maximília de Vacaria, meu amigo Danilo e sua esposa, a Maria das Graças, também a Maria Antônia e sua filha Renata. E é por isso que cada vez mais eu me sinto mais feliz em seguir e acompanhar a Milícia da Imaculada por todo o bem que está fazendo para todos nós. Obrigado, Frei Sebastião. Muito obrigado, Frei Sebastião. Que Deus lhe dê saúde e vida para que essa milícia cresça e mais irmãos tenha realmente essa graça e receber a bênção que recebemos todos os dias na Milícia da Imaculada.
1: Obrigado, Alfério, com essas suas intenções e a de todos vocês que estão rezando conosco. Pai nosso que está no céu, santificado seja o vosso nome. Venha a nós o vosso reino. Seja feita a vossa vontade, assim na terra como no céu.
2: O pão nosso de cada dia nos dai hoje. Perdoai nossas ofensas, assim como nós perdoamos a quem nos tem ofendido, e não deixeis cair em tentação, mas livrai-nos do mal. Amém.
1: Ave Maria, cheia de graça, o Senhor é convosco. Bendita sois vós entre as mulheres, bendito o fruto do vosso ventre, Jesus.
2: Santa Maria, Mãe de Deus, rogai por nós, pecadores, agora e na hora de nossa morte. Amém.
3: Ave Maria, cheia de graça, o Senhor é convosco. Bendita sois vós entre as mulheres, bendito o fruto do vosso ventre, Jesus.
2: Santa Maria, Mãe de Deus, rogai por nós, pecadores, agora e na hora de nossa morte. Amém.
3: Ave Maria, cheia de graça, o Senhor é convosco. Bendita sois vós entre as mulheres, bendito o fruto do vosso ventre, Jesus.
2: Rezo também para Dona Luísa de Fortaleza, também para Dona Maria Pereira do Mato Grosso e para o Eliseu e o Moacir. Santa Maria, Mãe de Deus, rogai por nós, pecadores, agora e na hora de nossa morte. Amém.
3: Ave Maria, cheia de graça, o Senhor é convosco. Bendita sois vós entre as mulheres. Bendito o fruto do vosso ventre, Jesus.
2: Santa Maria, Mãe de Deus, rogai por nós, pecadores, agora e na hora de nossa morte. Amém.
3: Ave Maria, cheia de graça, o Senhor é convosco. Bendita sois vós entre as mulheres. Bendito o fruto do vosso ventre, Jesus.
2: Rezo para a Lilian de Curitiba e para a Edileuza. Santa Maria, Mãe de Deus, rogai por nós, pecadores, agora e na hora de nossa morte. Amém.
3: Ave Maria, cheia de graça, o Senhor é convosco. Bendita sois vós entre as mulheres. Bendito o fruto do vosso ventre, Jesus.
2: Santa Maria, Mãe de Deus, rogai por nós, pecadores, agora e na hora de nossa morte. Amém.
3: Ave Maria, cheia de graça, o Senhor é convosco. Bendita sois vós entre as mulheres. Bendito o fruto do vosso ventre, Jesus.
2: Para o seu Raimundo e para a Dina de Mauá. Santa Maria, Mãe de Deus, rogai por nós, pecadores, agora e na hora de nossa morte. Amém.
3: Ave Maria, cheia de graça, o Senhor é convosco. Bendita sois vós entre as mulheres, bendito o fruto do vosso ventre, Jesus.
2: Santa Maria, Mãe de Deus, rogai por nós, pecadores, agora e na hora de nossa morte. Amém.
3: Ave Maria, cheia de graça, o Senhor é convosco. Bendita sois vós entre as mulheres, bendito o fruto do vosso ventre, Jesus.
2: Já que o Senhor está em Pernambuco, vou rezar para o seu José Xavier de Pernambuco e também para o João Carlos e José Carlos. Santa Maria, Mãe de Deus, rogai por nós, pecadores, agora e na hora de nossa morte. Amém.
3: Ave Maria, cheia de graça, o Senhor é convosco. Bendita sois vós entre as mulheres, bendito o fruto do vosso ventre, Jesus.
2: Rezo para minha filha Maria Joana na Itália e para minha irmã que está com câncer, a Maria Helena. Santa Maria, Mãe de Deus, rogai por nós, pecadores, agora e na hora de nossa morte. Amém.
3: Glória ao Pai, ao Filho e ao Espírito Santo.
2: Assim como era no princípio, agora e sempre. Amém.
3: Ó meu Jesus,
2: perdoai-nos, livrai-nos do fogo do inferno, levai as almas todas para o céu e socorrei principalmente as que mais precisarem de vossa infinita misericórdia.
3: Ó Maria concebida sem pecado,
2: rogai por nós que recorremos a vós e por todos quantos não recorrem a vós, especialmente pelos inimigos da nossa querida Santa Igreja Católica e a todos quantos são a vós recomendados. Obrigado, Frei Sebastião, que Deus lhe proteja e lhe acompanhe.
3: Obrigado, Orfério. Deus abençoe o Senhor e todos vocês que estão rezando conosco. Em nome do Pai, do Filho e do Espírito Santo.
0: Amém.
3: Salve Maria Imaculada.
0: Salve Maria Imaculada.
3: Posso continuar?
4: Vamos dando.
3: Gil Brasil.
0: Oi.
3: Eu estou aqui no posto de gasolina parado com 3, 4 pessoas dentro do carro, então vou direto, tá bom?
0: Ok.
3: Então vamos meditar logo o segundo mistério. Uhum. Gozoso a visita de Santa Isabel a Nossa Senhora. Quem vai nos acompanhar?
0: É o Edmilson de Divinópolis.
3: Edmilson, boa noite.
5: Boa noite, Frei Sebastião. A sua bênção.
3: Deus abençoe, meu filho. Pode colocar as suas intenções.
5: Eu vou rezar por todo mundo que está rezando conosco nesse momento. É só essa minha intenção.
3: Certo. Então, vamos juntos. Pai nosso que está no céu, santificado seja o vosso nome. Venha a nós o vosso reino. Seja feita a vossa vontade, assim na terra como no céu.
5: O pão nosso de cada dia nos dai hoje, perdoai as nossas ofensas, assim como nós perdoamos a quem nos tem ofendido, e não nos deixeis cair em tentação, mas livrai-nos do mal. Amém.
3: Ave Maria, cheia de graça, o Senhor é convosco. Bendita sois vós entre as mulheres, bendito o fruto do vosso ventre, Jesus.
5: Santa Maria, Mãe de Deus, rogai por nós, pecadores, agora e na hora da nossa morte. Amém.
3: Ave Maria, cheia de graça, o Senhor é convosco. Bendita sois vós entre as mulheres, bendito o fruto do vosso ventre, Jesus.
5: Santa Maria, Mãe de Deus, rogai por nós, pecadores, agora e na hora da nossa morte. Amém.
3: Ave Maria, cheia de graça, o Senhor é convosco. Bendita sois vós entre as mulheres, bendito o fruto do vosso ventre, Jesus.
5: Santa Maria, Mãe de Deus, rogai por nós, pecadores, agora e na hora da nossa morte. Amém.
3: Ave Maria, cheia de graça, o Senhor é convosco. Bendita sois vós entre as mulheres, bendito o fruto do vosso ventre, Jesus.
5: Santa Maria, Mãe de Deus, rogai por nós, pecadores, agora e na hora da nossa morte. Amém.
3: Ave Maria, cheia de graça, o Senhor é convosco. Bendita sois vós entre as mulheres, bendito o fruto do vosso ventre, Jesus.
5: Santa Maria, Mãe de Deus, rogai por nós, pecadores, agora e na hora da nossa morte. Amém.
3: Ave Maria, cheia de graça, o Senhor é convosco. Bendita sois vós entre as mulheres, bendito o fruto do vosso ventre, Jesus.
5: Santa Maria, Mãe de Deus, rogai por nós, pecadores, agora e na hora da nossa morte. Amém.
3: Ave Maria, cheia de graça, o Senhor é convosco. Bendita sois vós entre as mulheres, bendito o fruto do vosso ventre, Jesus.
5: Santa Maria, Mãe de Deus, rogai por nós, pecadores, agora e na hora da nossa morte. Amém.
3: Ave Maria, cheia de graça, Senhor, o Senhor é convosco. Bendita sois vós entre as mulheres, bendito o fruto do vosso ventre, Jesus.
5: Santa Maria, Mãe de Deus, rogai por nós, pecadores, agora e na hora da nossa morte. Amém.
3: Ave Maria, cheia de graça, o Senhor é convosco. Bendita sois vós entre as mulheres, bendito o fruto do vosso ventre, Jesus.
5: São Vicente de Paulo, rogai por nós. Santa Maria, Mãe de Deus, rogai por nós, pecadores, agora e na hora da nossa morte. Amém.
3: Ave Maria, cheia de graça, o Senhor é convosco. Bendita sois vós entre as mulheres, bendito o fruto do vosso ventre, Jesus.
5: Santa Maria, Mãe de Deus, rogai por nós, pecadores, agora e na hora da nossa morte. Amém.
3: Glória ao Pai, ao Filho e ao Espírito Santo.
5: Assim como era no princípio, agora e sempre. Amém.
3: Ó meu Jesus,
5: perdoai-nos, livrai-nos do fogo do inferno, levai as almas todas para o céu e socorrei principalmente as que mais precisarem de vossa infinita misericórdia.
3: Ó Maria concebida sem pecado,
5: rogai por nós que recorremos a vós e por todos quantos não recorrem a vós, especialmente pelos inimigos da Santa Igreja e por todos quantos são a vós recomendados.
3: Obrigado, viu, meu filho, pela tua participação. Deus abençoe em nome do Pai, do Filho e do Espírito Santo.
0: Amém.
3: Então vamos no terceiro mistério. A gente pode parar, não? Mistério. Vamos contemplar o nascimento de Jesus. Quem vai nos acompanhar?
0: Ainda não chegou nenhum ouvinte, Frei.
3: Tá. Pai nosso que está no céu, santificado seja o vosso nome. Venha a nós o vosso reino. Seja feita a vossa vontade, assim na terra como no céu.
4: O pão nosso de cada dia
6: nos dai hoje. Perdoai as nossas ofensas, assim como nós perdoamos a quem tem ofendido. Não nos deixeis cair em tentação, mas livrai do mal.
3: Ave Maria, cheia de graça, o Senhor.

0: Deus, rogai por nós, pecadores, agora e na hora de nossa morte. Amém.
1: Sente um pouco parando. Ave Maria, cheia de graça, o Senhor é convosco. Bendita sois vós entre as mulheres, bendito o fruto do vosso ventre, Jesus.
2: Santa Maria, Mãe de Deus, rogai por nós, pecadores, agora e na hora de nossa morte. Amém.
1: Ave Maria, cheia de graça, o Senhor é convosco. Bendita sois vós entre as mulheres, bendito o fruto do vosso ventre, Jesus.
3: Santa Maria, Mãe de Deus, rogai por nós, pecadores, agora e na hora de nossa morte. Amém.
1: Ave Maria, cheia de graça, o Senhor é convosco. Bendita sois vós entre as mulheres, bendito o fruto do vosso ventre, Jesus.
3: Santa Maria, Mãe de Deus, rogai por nós, pecadores, agora e na hora de nossa morte. Amém.
1: Ave Maria, cheia de graça, o Senhor é convosco. Bendita sois vós entre as mulheres, bendito o fruto do vosso ventre, Jesus.
3: Santa Maria, Mãe de Deus, rogai por nós, pecadores, agora e na hora de nossa morte. Amém.
1: Ave Maria, cheia de graça, o Senhor é convosco. Bendita sois vós entre as mulheres, bendito o fruto do vosso ventre, Jesus.
3: Santa Maria, Mãe de Deus, rogai por nós, pecadores, agora e na hora de nossa morte. Amém.
1: Ave Maria, cheia de graça, o Senhor é convosco. Bendita sois vós entre as mulheres, bendito o fruto do vosso ventre, Jesus.
3: Santa Maria, Mãe de Deus, rogai por nós, pecadores, agora e na hora de nossa morte. Amém.
1: Ave Maria, cheia de graça, o Senhor é convosco. Bendita sois vós entre as mulheres, bendito o fruto do vosso ventre, Jesus.
3: Santa Maria, Mãe de Deus, rogai por nós, pecadores, agora e na hora de nossa morte. Amém.
1: Glória ao Pai, ao Filho e ao Espírito Santo.
2: Como era no princípio, agora e sempre. Amém.
1: Ó meu Jesus,
4: perdoai-nos, livrai-nos do fogo do inferno, levai as almas todas para o céu e socorrei principalmente as que mais precisarem.
1: Ó Maria concebida sem pecado,
4: rogai por nós que recorremos a vós e por todos quantos não recorrem a vós, especialmente pelos inimigos da Santa Igreja e por todos quantos são a vós recomendados.
1: Gil Brasil, você está? Você com o Renato?
5: Isso, Frei. Chegou mais... Chegou
1: a Quitéria também?
5: A Quitéria também.
1: Isso. Vou te apresentar quem está comigo.
6: Rafael, diz quem é.
7: Aline, de Recife, de Pernambuco.
8: A Benê.
9: E o Carlão.
1: É a tua intenção, qual é?
6: Minha intenção pela minha família.
8: Pela paz do mundo. Por todos que estão aqui nessa festa linda de Padre Pio, em Xangrande, numa região linda, maravilhosa, próxima a Recife, no estado de Pernambuco.
9: Pela saúde do Frei Sebastião e a nossa saúde também.
1: Deus, Senhor Brasil, vamos então ouvir uma mensagem, vai.
5: Vamos lá.
10: Quando o Brasil, o Senhor é do aeroporto do Pão na Lagoa, agradecendo a minha vida, benção, Frei, boa noite, Frei, sua benção. Peço oração pela minha saúde, pela minha família sempre presente, todos ouvindo, todos os meios, pela paz mundial do mundo, todos vocês. Beto e equipe, salve Maria Imaculada, obrigado pelas orações, fique com Deus.
1: Muito bem, coloquemos essas intenções e meditemos o quarto mistério, que é a apresentação ao templo do menino Jesus, onde Simeão reconheceu nele o Messias e o chamou luz do mundo e profetizou quanto Nossa Senhora iria sofrer por causa dele, e uma espada transpassará o teu coração.

0: E a profetisa Ana, que também louve a Deus, uma mulher de 80 anos, que reconhece em Jesus o Messias. Como vê, para Deus não tem idade, qualquer momento, qualquer idade é certa. Então, quem vai nos acompanhar de Brasil?
1: É a Maria da Conceição de Pará de Minas.
0: Boa noite, Maria da Conceição.
2: Boa noite, Sebastião. Sua bênção.
0: Deus te abençoe, minha filha. Pode colocar as suas intenções.
2: A minha intenção hoje, pelos meus 5 filhos, meus 9 netos, um bisneto, pelos meus irmãos, pelos meus parentes meus que gostam de rezar o terço com o senhor, a Laila, a Ila, Francisco Pereira, Fabiana. Para todas as pessoas aqui de Pará de Minas, o senhor nem faz ideia o quanto que esse terço é maravilhoso. É a companhia que a gente tem à noite, é o terço da Imaculada. Então, eu peço a todos nós, e pela paz no mundo, principalmente no nosso Brasil, e pelo senhor também que está viajando, que nosso senhor te proteja, te guarda.
0: Muito bem, coloquei estas suas intenções e assim todo você que estão rezando conosco. Pai
3: Pai
0: nosso,
3: nosso que
0: estais
3: estais nos
0: nos
3: céus,
0: céus,
3: santificado
0: santificado seja o vosso nome. Venha a nós o vosso reino, seja feita a vossa vontade, assim na terra como no céu.
2: o pão nosso de cada dia nos dai hoje, perdoai nossas ofensas, assim como nós perdoamos a quem nos tem ofendido. E não nos deixei cair em tentação, mas livrai-nos de todo mal. Amém.
0: Ave Maria, cheia de graça, o Senhor é convosco. Bendita sois vós entre as mulheres, bendito o fruto do vosso ventre, Jesus.
2: Santa Maria, Mãe de Deus, rogai por nós, pecadores, agora e na hora da nossa morte. Amém.
0: Ave Maria, cheia de graça, o Senhor é convosco. Bendita sois vós entre as mulheres. Bendito o fruto do vosso ventre, Jesus.
2: Santa Maria, Mãe de Deus, rogai por nós, pecadores, agora e na hora da nossa morte. Amém.
0: Ave Maria, cheia de graça, o Senhor é convosco. Bendita sois vós entre as mulheres. Bendito o fruto do vosso ventre, Jesus.
2: Santa Maria, Mãe de Deus, rogai por nós, pecadores, agora e na hora da nossa morte. Amém.
0: Ave Maria, cheia de graça, o Senhor é convosco. Bendita sois vós entre as mulheres. Bendito o fruto do vosso ventre, Jesus.
2: Santa Maria, Mãe de Deus, rogai por nós, pecadores, agora e na hora da nossa morte. Amém.
0: Ave Maria, cheia de graça, o Senhor é convosco. Bendita sois vós entre as mulheres, bendito o fruto do vosso ventre, Jesus.
2: Santa Maria, Mãe de Deus, rogai por nós, pecadores, agora e na hora da nossa morte. Amém.
0: Ave Maria, cheia de graça, o Senhor é convosco. Bendita sois vós entre as mulheres, bendito o fruto do vosso ventre, Jesus.
2: Santa Maria, Mãe de Deus, rogai por nós, pecadores, agora e na hora da nossa morte. Amém.
0: Ave Maria, cheia de graça, o Senhor é convosco. Bendita sois vós entre as mulheres, bendito o fruto do vosso ventre, Jesus.
2: Santa Maria, Mãe de Deus, rogai por nós, pecadores, agora e na hora da nossa morte. Amém.
0: Ave Maria, cheia de graça, o Senhor é convosco. Bendita sois vós entre as mulheres, bendito o fruto do vosso ventre, Jesus.
2: Santa Maria, Mãe de Deus, rogai por nós, pecadores, agora e na hora da nossa morte. Amém.
0: Ave Maria, cheia de graça, o Senhor é convosco. Bendita sois vós entre as mulheres, bendito o fruto do vosso ventre, Jesus.
2: Santa Maria, Mãe de Deus, rogai por nós, pecadores, agora e na hora da nossa morte. Amém.
0: Ave Maria, cheia de graça, o Senhor é convosco. Bendita sois vós entre as mulheres, bendito o fruto do vosso ventre, Jesus.
2: Santa Maria, Mãe de Deus, rogai por nós, pecadores, agora e na hora da nossa morte. Amém.
0: Glória ao Pai, ao Filho e ao Espírito Santo.
2: Assim como era no princípio, agora e sempre, por todos os séculos dos séculos. Amém.
0: Ó meu Jesus.
2: Ó meu bom Jesus, perdoai, livrai-nos do fogo do inferno, levai as almas todas para o céu e socorrei principalmente aquelas que mais precisarem da vossa infinita misericórdia.
0: Ó Maria concebida sem pecado,
2: rogai a Deus por nós que recorremos a vós e por todos quantos não recorrem a vós, especialmente os inimigos da Santa Igreja e por todos quantos são a vós recomendados.
0: Salve, muito obrigado. Maria, Deus te abençoe, minha filha. Deus te abençoe e abençoe todos vocês que estão rezando conosco. Em nome do Pai, do Filho e do Espírito Santo. Amém. Salve Maria Imaculada.
1: Salve Maria Imaculada.
0: Gil, Brasil, vamos ouvir mais uma mensagem.
1: Vamos acompanhar, Frei.
4: Santa noite a todos, irmãos e irmãs. Paz e bem, salve Maria Imaculada. A intenção do Santo Rosário de hoje, eu peço pelo Santo Padre, o Papa e suas missões, por toda a nossa igreja, peço por todas as almas agonizantes no dia de hoje, as almas do purgatório, e peço ao Senhor pela minha cura. Estou tratando uma infecção urinária, e peço ao Senhor a restauração da minha saúde. Deus nos abençoe, Nossa Senhora nos proteja. Salve Maria Imaculada, Dani, Fortaleza, Ceará.
0: Muito bem, coloquei minhas intenções. E meditemos esse quinto mistério. Cristo aos 12 anos, como sabemos, criança com 12 anos se tornava responsável pela observância da Torá, que é a lei. Então estava no templo ouvindo as orientações dos doutores da lei. Por isso que entendemos porque ele estava no templo e na hora de ir embora e de chegar, os homens entravam numa porta e as mulheres numa outra. Então se explica porque Nossa Senhora pensava que ele estivesse com José e José com Nossa Senhora. Mas quando o encontraram, depois de 3 dias, viram que ele tinha consciência de que ele era. Não sabia, esquecia que está na vontade do meu Pai, que é Deus, naturalmente. Então vamos oferecer este quinto mistério para todos os jovens que tomem conhecimento da sua própria vocação cristã. Quem vai nos acompanhar, Gil?
1: É Aparecida, em São Bernardo.
0: Boa noite, Aparecida.
5: Boa noite, Sebastião, a sua bênção. Boa noite a todos que estão acompanhando agora esse santo texto.
0: Muito bem, menina. Deus te abençoe. Pode colocar as suas intenções.
5: Então, Frei, exclusivamente para essa viagem do Senhor, para todo esse povo aí de Pernambuco, que Deus abençoe a cada família, a cada um deles, né, pela viagem do Senhor, que está, todos que estão aí junto com o Senhor, e cada ouvinte que está com o santo texto na mão rezando agora, e aqueles que necessitam de uma graça. Amém.
0: Estão sorrindo, viu? Esse de Pernambuco, é só maravilhoso. Hoje tinha muita gente. Quanta gente tinha, mais ou menos?
6: Ah, 400 pessoas,
0: que
6: né?
0: 400.
6: Mais, né?
0: Muito bem. Vamos lá. Pai nosso que está no céu, santificado seja o vosso nome. Venha a nós o vosso reino. seja feita a vossa vontade, assim na terra como no céu.
5: O pão nosso de cada dia nos dai hoje, perdoai as nossas ofensas, assim como nós perdoamos a quem nos tem ofendido, e não deixeis cair em tentação, mas livrai-nos do mal. Amém.
0: Ave Maria, cheia de graça, o Senhor é convosco. Bendita sois vós entre as mulheres. Bendito o fruto do vosso ventre, Jesus.
5: Santa Maria, Mãe de Deus, rogai por nós, pecadores, agora e na hora da nossa morte. Amém.
0: Ave Maria, cheia de graça, o Senhor é convosco. Bendita sois vós entre as mulheres. Bendito o fruto do vosso ventre, Jesus.
5: Santa Maria, Mãe de Deus, rogai por nós, pecadores, agora e na hora da nossa morte. Amém.
0: Ave Maria, cheia de graça, o Senhor é convosco. Bendita sois vós entre as mulheres. Bendito o fruto do vosso ventre, Jesus.
5: Santa Maria, Mãe de Deus, rogai por nós, pecadores, agora e na hora da nossa morte. Amém.
0: Ave Maria, cheia de graça, o Senhor é convosco. Bendita sois vós entre as mulheres. Bendito o fruto do vosso ventre, Jesus.
5: Santa Maria, Mãe de Deus, rogai por nós, pecadores, agora e na hora da nossa morte. Amém.
0: Ave Maria, cheia de graça, o Senhor é convosco. Bendita sois vós entre as mulheres. Bendito o fruto do vosso ventre, Jesus.
5: Santa Maria, Mãe de Deus, rogai por nós, pecadores, agora e na hora da nossa morte. Amém.
0: Ave Maria, cheia de graça, o Senhor é convosco. Bendita sois vós entre as mulheres. Bendito o fruto do vosso ventre, Jesus.
5: Santa Maria, Mãe de Deus, rogai por nós, pecadores, agora e na hora da nossa morte. Amém.
0: Ave Maria, cheia de graça, o Senhor é convosco. Bendita sois vós entre as mulheres. Bendito o fruto do vosso ventre, Jesus.
5: Santa Maria, Mãe de Deus, rogai por nós, pecadores, agora e na hora da nossa morte. Amém.
0: Ave Maria, cheia de graça, o Senhor é convosco. Bendita sois vós entre as mulheres. Bendito o fruto do vosso ventre, Jesus.
5: Santa Maria, Mãe de Deus, rogai por nós, pecadores, agora e na hora da nossa morte. Amém.
0: Ave Maria, cheia de graça, o Senhor é convosco. Bendita sois vós entre as mulheres, bendito o fruto do vosso ventre, Jesus.
5: Santa Maria, Mãe de Deus, rogai por nós, pecadores, agora e na hora da nossa morte. Amém.
0: Glória ao Pai, ao Filho e ao Espírito Santo.
5: Assim como era no princípio, agora e sempre. Amém.
0: Ó meu Jesus,
5: perdoai-nos, livrai-nos do fogo do inferno, levai as almas todas para o céu e socorrei principalmente as que mais precisarem.
0: Ó Maria concebida sem pecado,
5: rogai por nós que recorremos a vós e a todos quantos não recorrem a vós, especialmente pelos inimigos da Santa Igreja e por todos quantos são a vós recomendados. Amém. Salve Maria Imaculada.
0: Salve Maria Imaculada, Deus abençoe e abençoe todos vocês que estão rezando conosco. Em nome do Pai, do Filho e do Espírito Santo.
1: Amém.
0: Salve Rainha, Mãe de misericórdia, vida, doçura e esperança nossa, salve. A vós mandamos, degredados filhos de Eva. A vós esperamos, gemendo e chorando, neste vale de lágrimas. E a vós, advogada nossa, esses vossos olhos misericordiosos nos volvei, e depois desse desterro, mostrando Jesus, bendito fruto do vosso ventre, ó clemente, ó pietosa, ó doce sempre Virgem Maria, rogai por nós, Santa Mãe de Deus,
7: para que sejamos dignos das promessas de Cristo.
0: E agora usamos a mensagem que preparei para renovar a nossa consagração Nossa Senhora.
8: Consagrados à Imaculada, para conquistar o mundo inteiro a Cristo, sob a proteção e a mediação dela.
9: Salve Maria Imaculada. Pensamento de San Maximiliano Kolbe. Quão grande é a nossa dignidade pela misericórdia de Deus. Por meio da obediência, nós nos elevamos acima da nossa pequenez e agimos de acordo com a sabedoria infinita. Deus nos oferece a própria infinita sabedoria e prudência, a fim de que elas guiem as nossas ações. Que grandeza a nossa! Vamos sentir este poder que está dentro de nós, que é derramado pelo próprio Espírito Santo e é guiado pela manifestação disso tudo que é a Imaculada, filha, mãe, esposa do Espírito Santo e nossa mãe. Com ela estaremos sempre em sintonia com o Espírito Santo, tornando-nos eficazes para arrastar os irmãos e irmãs pelo mesmo caminho, dando à própria milícia da Imaculada o cumprimento da sua razão de existir, conquistar o mundo inteiro a Jesus sob a proteção da Imaculada. Vamos, portanto, com esta visão, renovar a nossa inteira e total entrega à Imaculada.
0: Virgem Imaculada, minha Mãe Maria, eu renovo hoje e sempre a consagração de todo o meu ser, para que disponhais de mim para o bem de todos. Somente peço que eu possa, minha Rainha e Mãe da Igreja, cooperar fielmente com a vossa missão de construir o reino do vosso Filho Jesus no mundo. Para isso vos ofereço minhas orações, sacrifícios e ações. Ó Maria, concebida sem pecado, rogai por nós que recorremos a vós, e por todos quantos não recorrem a vós, especialmente pelos inimigos da Santa Igreja e por todos quantos são a vós recomendados. Ave Maria,
10: cheia de graça,
0: o Senhor é convosco. Bendita sois vós entre as mulheres. Bendito o fruto do vosso ventre, Jesus. Santa Maria, Mãe de Deus, rogai por nós, pecadores, agora e na hora de nossa morte. Amém. Vamos agora abençoar a água, certo? Gil, Brasil. Em nome do Pai, do Filho e do Espírito Santo.
11: Amém.
0: A nossa proteção está no nome do Senhor,
12: que fez o céu e a terra.
0: O Senhor esteja convosco.
12: Ele está no meio de nós.
0: Abençoai, Senhor, esta água, que agora vamos tomar no vosso santo nome. Dá, Senhor, esta água uma energia que refaça em nós as forças físicas, mentais e espirituais. Dá, Senhor, a esta água o poder de afastar de nossa angústia, medo, vazio, solidão, depressão, mágoas, doenças, vazios, e aumentar em nós, Senhor, com esta água abençoada, a serenidade interior, a alegria do espírito, a paz do coração. Dai-nos, Senhor, novo ardor físico, mental e espiritual, nova coragem, muita luz e esperança, e abençoai todas as pessoas que vivem conosco, todas as pessoas representadas pelas fotos, documentos, pedidos, objetos. Senhor, abençoa nosso trabalho Dá trabalho para quem não tem, Senhor. Abençoa os instrumentos de trabalho, objeto do nosso uso, a roupa que usamos. E abençoa, Senhor, o nosso alimento, que nunca falte. Abençoa, Senhor, nossos remédios, abençoando nossa saúde física, mental e espiritual. E dá-nos coragem, força, amor, alegria, perseverança em viver a fé, o amor e esperança, em nome do Pai, do Filho e do Espírito Santo.
12: Amém.
0: Beba!

0: Podcast. Muito bem. Tio Brasil, muito que bem. Deus abençoe a todos. Eu continuo aqui até amanhã à noite. Teremos uma grande concentração neste chá grande. Vem de todos os lados. Tem muita devoção grande a Padre Pio. Então estarei aqui e segunda-feira estarei de volta, tá bom?
1: Amém. Com a
0: muito
1: graça
0: obrigado
1: de Deus.
0: Ao Tio Brasil, Renato, Quitéria. Obrigado, um grande abraço. Salve Maria Imaculada.
1: Salve Maria Imaculada.
0: Seja louvado nosso Senhor Jesus Cristo.
1: Para sempre seja louvado.

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3: Proclamai comigo a grandeza do Senhor. Exaltemos juntos o seu nome. Busquei o Senhor e ele me respondeu. Livrou-me de todos os meus temores. Salmo 33.
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1: E a partir de agora eu te convido a rezarmos juntos o segundo dia da novena em honra ao Pai Seráfico Francisco de Assis, com Frei Flávio Venâncio, ele que é da Ordem Franciscana da província, Nova Província, Nossa Senhora Aparecida no Brasil. Segundo dia, agora pontualmente 11 horas.

Sejam bem-vindos à nossa novena em honra a São Francisco de Assis. Rezemos, pedindo para que, inspirados pelo pobrezinho de Assis, possamos viver a verdadeira alegria em nossa vida cristã. Em nome do Pai, do Filho e do Espírito Santo. Amém. Irmãos e irmãs, que essa novena promova a comunhão dos santos, nos comprometa a vivermos como igreja, na unidade, trazendo o desejo ardente de buscarmos a santidade, pois o Senhor disse: sede santos, como vosso Pai é santo.

0: Francisco de Assis.
1: Segundo dia do tema da nossa novena. Francisco, um apaixonado por Jesus. Da admoestação de São Francisco. Do que podes gloriar-te? Numa só coisa pode gloriar-te, de tua fraqueza e de carregar dia a dia a Santa Cruz de nosso Senhor Jesus Cristo. Desde o início de sua vida, Francisco ia pelos bosques rezando e diversas vezes gritava em alto som: o amor não é amado, o amor não é amado. Ao contemplar a cruz, Francisco percebe um amor imenso de Jesus, porque ele é enviado do Pai. E Deus enviou seu Filho ao mundo não para condenar, mas sim para salvá-lo. E Francisco percebe que os pecados que nós carregamos acabam nos afastando do Senhor. E esse amor que é tão grande por cada um de nós acaba também fazendo com que o homem, através do pecado, se afaste desse amor. Por isso, nós precisamos sempre reconhecer esse amor e ele vai sempre nos lembrar que o amor não é amado. Quando nós nos desviamos desse amor, nós estamos longe desse amor que tanto nos ama. Por isso, possamos sempre perceber a bondade e o amor de Deus em nossa vida.
0: Onipotente bom Senhor, a Ti a honra, glória e louvor. Todas as bênçãos de Ti nos vêm e todo o povo Te diz amém.
1: E nesse instante, rezamos então a oração a São Francisco, escrito pelo nosso querido Papa São João Paulo II. Ó São Francisco, estigmatizado no Monte Alverne, o mundo tem saudade de Ti. Qual imagem de Jesus crucificado. Tem necessidade do teu coração aberto para Deus e para o homem, dos teus pés descalços e feridos, das tuas mãos transpassadas e implorantes. Tem saudades da tua voz fraca, mas forte pelo poder do Evangelho.
2: Ajuda, Francisco, os homens e as mulheres de hoje a reconhecerem o mal do pecado e a procurarem a sua purificação na penitência. Ajuda-os a libertarem-se das próprias estruturas do pecado que oprimem a sociedade de hoje. Reaviva na consciência dos governantes a urgência da paz entre as nações e entre os povos. Infunda nos jovens o teu vigor de vida, capaz de contrastar as insídias das múltiplas culturas de morte. Aos ofendidos por toda espécie de maldade, comunica, Francisco, a tua alegria de saber perdoar. A todos os crucificados pelo sofrimento, pela fome e pela guerra, reabra as portas da esperança. Amém.
1: Que o Senhor nos abençoe e nos guarde, em nome do Pai, do Filho e do Espírito Santo. Amém.

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0: Imagina prosperar em tudo que você fizer. Está no Salmo 1, você sabia? É palavra de Deus. Agora tem uma condição: meditar na lei do Senhor dia e noite sem cessar. E então, topa. Quem vive essa palavra é feliz. Hoje você precisa tomar uma decisão muito importante e São Miguel está aqui para te ajudar. Seja bem-vindo ao 37º dia da Quaresma de São Miguel. Abra sua Bíblia em Apocalipse, capítulo 10, e comece pelo versículo 1. Eu vi ainda outro anjo poderoso descer do céu, vestido como a nuvem, sobre sua cabeça estava o arco-íris. Seu rosto era como o sol e suas pernas pareciam colunas de fogo. Irmã Maria Raquel, o que isso significa? Vamos aos padres da igreja. Um anjo tão grande que põe um pé no mar e outro na terra. Ele cobre o mundo inteiro, né? Sabe o que isso quer dizer? Que o mundo não está solto, que a terra não está à deriva, que existe alguém segurando tudo de pé. Você pode estar passando por uma tempestade na sua vida agora, pode parecer que tudo está saindo do lugar, mas lá em cima há um anjo de Deus com o pé firmado sobre o mar do seu sofrimento. Nada desmorona, Deus segura. E veja o arco-íris sobre a cabeça dele. É o mesmo sinal que Deus deu a Noé. É a promessa de que ele não desiste da sua obra, ele não desiste de você. Agora, continue lendo o versículo de 8 a 11. Diz o seguinte: aquela mesma voz do céu, que eu já tinha ouvido, tornou a falar comigo. Vai, pega o livrinho aberto na mão do anjo que está de pé no mar e na terra. Eu fui até o anjo, pedi que me entregasse o livrinho. E ele me falou: pega e devora. Será amargo no estômago, mas na tua boca será doce como mel. Peguei da mão do anjo o livrinho e o devorei. Na boca era doce como mel, mas quando engoli, meu estômago ficou amargo. Então me disseram: deves profetizar ainda contra muitos povos e nações, línguas e reis. Vamos à explicação. Comer o livro quer dizer o seguinte: receber a palavra de Deus tão dentro de você que ela vira uma parte de você. Não é só ler, não é só ouvir, é engolir, é deixar a palavra descer, virar carne da sua carne, como a comida desce e vira parte de ti. Por que então doce na boca? Porque toda palavra de Deus, quando chega, é consolação. Quando você ouve, eu estou contigo. Quando você ouve, não tenha medo. Isso é mel. Não tem doçura no mundo igual a isso. Mas por que é amarga depois? Porque a mesma palavra que é doce de ouvir, é difícil de viver. Perdoe 70 vezes 7. Difícil de viver. Tente perdoar de verdade quem te feriu? É amargo. Custa perdoar, custa perseverar, custa ficar firme, custa ir até o fim da quaresma, custa. Mas não se assuste com isso. Os santos padres explicam: esse sabor duplo, doce e amargo, é justamente o sinal de que a palavra é verdadeira em você. Quem só sente a doçura, a emoção, ainda não engoliu de verdade. Quem só sente a amargura, esqueceu o gosto do mel. Mas quem sente os dois, doce na boca, amargo nas entranhas, esse caminha como João. Esse é discípulo de verdade. Olha o que o anjo diz depois para João: é preciso que tu profetizes ainda. Quer dizer, depois da palavra engolida, vem a missão. A doçura era para te fortalecer, a amargura era para te enviar. O livro entrou em você, não para ficar parado. Entrou para sair de novo, pela sua boca, pelos seus passos, pela sua vida, pelo seu testemunho. Se a palavra de Deus está pesando hoje no seu coração, isso não é sinal de que Deus largou da sua mão. É sinal de que o livro foi mesmo engolido. Toma e come. O propósito de hoje é bem simples. Pense numa única pessoa que você precisa perdoar e que até agora você não conseguiu. Pode ser alguém de muito tempo atrás, pode ser alguém da sua casa, pode até ser você mesmo. E hoje, antes de dormir, diante de uma vela acesa ou diante do seu crucifixo, da imagem de São Miguel Arcanjo, diga em voz alta: Senhor, essa palavra é minha. Doce ou amarga, eu engulo. Eu perdoo. Faça em mim segundo a vossa palavra. E peça a São Miguel, o grande anjo de pés firmes como colunas de fogo, que dê ao seu coração a mesma firmeza. Que você não recue, que você não fuja, mas que você obedeça hoje a palavra. Amanhã, Deus dá uma graça nova. Daqui da Gruta do Gargano, eu peço a São Miguel que ponha sob a sua guarda, a sua casa, a sua família, a sua vida. Agora juntos, rezemos as orações da Quaresma de São Miguel.
1: Em nome do Pai, do Filho e do Espírito Santo. Amém. São Miguel Arcanjo, defendei-nos no combate. Seja o nosso refúgio contra as maldades e as ciladas do demônio. Ordene-lhe Deus, instantemente o pedimos. E vós, príncipe da milícia celeste, pela virtude divina, precipitai no inferno a Satanás e a todos os espíritos malignos que vagueiam no mundo para a perdição das almas. Ladainha de São Miguel Arcanjo. Senhor, tende piedade de nós. Jesus Cristo, tende piedade de nós. Senhor, tende piedade de nós. Jesus Cristo, ouvi-nos. Jesus Cristo, atendei-nos. Pai Celeste, que sois Deus, tende piedade de nós. Filho Redentor do mundo, que sois Deus, tende piedade de nós. Espírito Santo, que sois Deus, tende piedade de nós. Trindade Santa, que sois um único Deus, tende piedade de nós. Santa Maria, Rainha dos Anjos, rogai por nós. São Miguel, rogai por nós. São Miguel, cheio da graça de Deus, rogai por nós. São Miguel, perfeito adorador do Verbo Divino, rogai por nós. São Miguel, coroado de honra e glória, rogai por nós. São Miguel, poderosíssimo príncipe dos exércitos do Senhor, rogai por nós. São Miguel, porta-estandarte da Santíssima Trindade, rogai por nós. São Miguel, guardião do paraíso, rogai por nós. São Miguel, guia e consolador do povo israelita, rogai por nós. São Miguel, esplendor e fortaleza da Igreja militante, rogai por nós. São Miguel, honra e alegria da Igreja triunfante, rogai por nós. São Miguel, luz dos anjos, rogai por nós. São Miguel, baluarte dos cristãos, rogai por nós. São Miguel, força daqueles que combatem pelo estandarte da cruz, rogai por nós. São Miguel, luz e confiança das almas no último momento da vida, rogai por nós. São Miguel, socorro muito certo, rogai por nós. São Miguel, nosso auxílio em todas as adversidades, rogai por nós. São Miguel, arauto da sentença eterna, rogai por nós. São Miguel, consolador das almas que estão no purgatório, rogai por nós. São Miguel, a quem o Senhor incumbiu de receber as almas depois da morte, rogai por nós. São Miguel, nosso príncipe, rogai por nós. São Miguel, nosso advogado, rogai por nós. Cordeiro de Deus, que tirais o pecado do mundo, perdoai-nos, Senhor. Cordeiro de Deus, que tirais o pecado do mundo, ouvi-nos, Senhor. Cordeiro de Deus, que tirais o pecado do mundo, tende piedade de nós. Cristo, ouvi-nos. Cristo, atendei-nos. Rogai por nós, ó glorioso São Miguel, príncipe da Igreja de Jesus Cristo, para que sejamos dignos de suas promessas. Oremos. Senhor Jesus Cristo, santificai-nos por vossa bênção sempre nova e concedei-nos pela intercessão de São Miguel essa sabedoria que nos ensina a juntar as riquezas no céu e trocar os bens do tempo pela eternidade. Vós que viveis e reinais pelos séculos dos séculos. Amém. Consagração a São Miguel Arcanjo. Gloriosíssimo príncipe das hierarquias angélicas, valente arauto do Deus Altíssimo, zeloso campeão da glória do Senhor, terror dos anjos rebeldes, amor e delícia dos anjos fiéis, meu diletíssimo arcanjo São Miguel, desejando pertencer ao número de vossos devotos e servos, hoje eu me ofereço a vós, dou-me e consagro-me a vós. Coloco a minha pessoa, a minha família, os meus bens, sob a vossa potentíssima proteção. É muito pouca coisa a oferta que vos faço, sendo eu um miserável pecador, mas não duvido de que vós querereis aumentar o fervor no meu coração e proteger aquele que a vós recorre. Recordai aquele que hoje se coloca sob o vosso patrocínio e de hoje em diante protegei-me, assisti-me em todas as dificuldades da minha existência terrena, alcançai-me o perdão dos meus muitos e graves pecados, a graça de amar de todo o coração o meu Deus, o meu doce Salvador Jesus e a minha doce Mãe Maria. Impetrai-me os auxílios necessários para obter a coroa da glória. Defendei a minha alma contra todos os seus inimigos e quando chegar a hora de deixar este mundo, vinde então, Príncipe Gloriosíssimo, assisti-me na luta final e que o vosso gládio potente afaste para longe, para os abismos da morte e do inferno, o anjo apóstata e soberbo que derrotastes em combate no céu. Amém.
2: Hoje, nesse dia especial, nós vamos rezar por aqueles que estão presos, encarcerados nas prisões e aqueles que estão presos na alma por algum vício. Hoje, o teu auxiliar é São Miguel Arcanjo. E claro, ele intercede por nós para que os nossos vícios e pecados sejam destruídos com o auxílio da graça de Deus. Então hoje, por intercessão de São Miguel, eu invoco sobre você essa bênção de libertação de prisões emocionais, de prisões espirituais, de relacionamentos tóxicos, de vícios e de pecados. Que Deus possa te libertar por meio dessa bênção, em nome do Pai, do Filho e do Espírito Santo. Amém.
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0: disse: quem luta com Deus é invencível.
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Olá, meu caro ouvinte, estamos juntos mais uma vez. É uma alegria muito grande falar com você. Desejo graça e paz para a sua vida, para a sua família, para o seu trabalho. Gostaria de falar hoje sobre o que se ganha fazendo bem. O que eu ganho? Honesto não é sempre o bobo? Quem é honesto cuida de sua própria honra e da honra de seus concidadãos. O desonesto despreza, em última análise, a si mesmo. E isto não lhe faz bem. Desonestidade para com os outros cria em mim discórdia. Quem mente aos outros mente para si mesmo. E quem engana os outros se prejudica. Quem engana, a ele aparecem quimeras, fantasmas interiores. Não consegue sossego com facilidade. Quem engana não consegue sossego com facilidade. De noite, manifestam seus fantasmas e aparecem as consequências de seu engano. Muitas vezes não tenho vantagem quando faço o bem. Pelo contrário, às vezes até perco vantagens momentâneas. Talvez eu não consiga o emprego que desejo, ou seja, sou mal visto pessoalmente quando digo a verdade, quando admito que esqueci alguma coisa. Sou alvo de críticas, mas com o tempo isto me fortalecerá. Quem admite um erro, em vez de empurrá-lo sempre para cima dos outros, vai conquistar amigos a longo prazo. A circunvizinhança sabe que se pode confiar naquela pessoa. Os vizinhos sabem que se pode confiar naquela pessoa. Ela não vai iludir ou decepcionar os outros. Faz o que está a seu alcance e quando chega ao seu limite, fica firme. Mas o mais importante é que essa pessoa honrada e que faz o bem sente-se bem melhor. Naturalmente, nessa sua atitude não deve elevar-se sobre as demais pessoas.

0: Mas quando fica firme em suas convicções de honestidade, aumenta sua postura pessoal. Assim se vive bem melhor do que curvando-se sempre para causar boa impressão externa. Não faço o bem para ser visto e admirado pelos outros, mas porque desejo o bem e porque desejo ajudar alguém. Há pessoas que não sentem o mínimo remorso mesmo quando são desonestas, mas elas se prejudicam a si próprias com o tempo, pois algum dia vão depender das outras pessoas, e estas não lhes darão crédito quando descobrirem sua desonestidade, e a pessoa desonesta vai isolar-se a si mesma. Até empresas já sentiram isso. Podem comprar momentaneamente alguma vantagem praticando suborno ou fazendo falcatruas, mas com o tempo vão colocar-se a descoberto diante do público e vão ter dificuldades de conseguir encomendas honestas e realizar negócios decentes. Não é à toa que diz o ditado: a mentira tem pernas curtas. Ela não conduz a vida a longo prazo. Por isso, caro ouvinte, sejamos bons, sejamos honestos, porque a desonestidade é um engano que eu faço a mim mesmo. Ser desonesto é enganar-se a si mesmo. Um forte abraço, Deus te abençoe e te guarde, em nome do Pai, do Filho e do Espírito Santo. Amém.
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2: Eu sou o Padre Ezequiel e fiz uma música para este momento que estamos vivendo. Quero cantar para você.

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1: 12 horas 39 minutos. Agora tem Flavinho, vem ó água viva.

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1: 12 horas 43 minutos, presença agora do Padre Alex Nogueira, ele que é do clero da Diocese de Jacarezinho, no Paraná.
0: Boa noite, meu Jesus.

Fundamentados em nossa fé, depositada em Deus, na noite deste sábado, com o Salmo 118, versículos 17 e 18, nós rezamos: Sede bom com vosso servo, e viverei, e guardarei vossa palavra, ó Senhor. Abri meus olhos, e então contemplarei as maravilhas que encerra a vossa lei. Quando nós decidimos viver nos mandamentos do Senhor, estamos no caminho da verdade, a verdade revelada pelo próprio Deus. E os nossos olhos precisam contemplar, precisam ver tal verdade. Por isso, não deixemos que passe despercebido diante de nós as verdades que Deus nos revela. Que o Espírito Santo nos ilumine e assim rezemos. Em nome do Pai, e do Filho, e do Espírito Santo. Amém. Anjo da guarda, minha doce companhia, não me desampare nem de noite nem de dia, até que me entregues nos braços da Virgem Maria. Sob a proteção de nosso anjo da guarda, ao encerrar este sábado, ouçamos a palavra do Senhor. Leitura da primeira carta de São Paulo aos Coríntios, capítulo 9, versículos 19 a 23. Assim, livre em relação a todos, eu me tornei escravo de todos a fim de ganhar o maior número possível. Para os judeus, me fiz judeu, a fim de ganhar os judeus. Para os que estão sob a lei, me pus sob a lei, embora não estivesse mais sob a lei, a fim de ganhar os que estão sob a lei. Para os que não têm a lei, eu que não era sem a lei de Deus, já que estava na lei de Cristo, tornei-me também sem lei, a fim de ganhar os que não têm lei. Para os fracos me fiz fraco, a fim de ganhar os fracos. Para todos eu me fiz tudo, para certamente salvar alguns. Por causa do Evangelho, eu faço tudo para dele me tornar participante. Palavra do Senhor. Graças a Deus. São Paulo, depois de sua conversão, teve a capacidade de renunciar a si mesmo, renunciar às suas vontades, para se unir a tantas pessoas que estão em diversas circunstâncias e situações e ganhá-las para Cristo. Por isso, São Paulo se fez tudo para todos, para que, assim, os conduzisse, como que segurando em suas mãos, até o Cristo, até a salvação de suas almas. Esta também deve ser a nossa meta de testemunho e de apostolado cristão: ajudar a levar todos para Cristo, a alcançarmos a salvação de nossas almas, seja a nossa, seja também a do nosso irmão, porque nós somos irmãos em Cristo e precisamos nos ajudar. São Paulo, com esta consciência, estava próximo de todos e se aproximava até mesmo dos mais fracos, se aproximava dos que eram judeus e estavam sob o jugo da lei, se aproximava daqueles que nem a Deus conheciam, e todos ele queria trazer para Cristo. Que assim também seja em nossa vida. Saibamos levar nossos irmãos e irmãs a Cristo nosso Senhor, aquele que pode nos salvar. Façamos o nosso exame de consciência ao final deste dia. Disse Jesus: Amai-vos uns aos outros como eu vos amei. Dou testemunho com a minha vida? Ajudo a levar outros para Cristo? Ou tenho vergonha de anunciar o Evangelho e dizer que sou católico?

Neste sábado, unidos na alegria que vem de Jesus e inspirados na promessa de Nossa Senhora, a Santa Matilde, rezemos as três Ave-Marias pedindo a perseverança final até o último dia de nossas vidas e que Maria, nossa mãe, nos livre de cair em pecado mortal. Pelo poder que o Pai Eterno te concedeu, ó Maria, rezemos. Ave Maria, cheia de graça, o Senhor é convosco. Bendita sois vós entre as mulheres, e bendito é o fruto do vosso ventre, Jesus. Santa Maria, Mãe de Deus, rogai por nós, pecadores, agora e na hora de nossa morte. Amém. Pela sabedoria que Deus Filho te concedeu, rezemos. Ave Maria, cheia de graça, o Senhor é convosco. Bendita sois vós entre as mulheres, e bendito é o fruto do vosso ventre, Jesus. Santa Maria, Mãe de Deus, rogai por nós, pecadores, agora e na hora de nossa morte. Amém. Pelo amor que o Espírito Santo te concedeu, rezemos. Ave Maria, cheia de graça, o Senhor é convosco. Bendita sois vós entre as mulheres, e bendito é o fruto do vosso ventre, Jesus. Santa Maria, Mãe de Deus, rogai por nós, pecadores, agora e na hora de nossa morte. Amém. Por vossa conceição imaculada, ó Maria, purificai nosso corpo e santificai nossa alma. Oremos. Ó Deus, que iluminais a noite e fazeis brilhar a luz depois das trevas, concedei-nos passar esta noite livres do tentador e, ao raiar um novo dia, dar-vos graças em vossa presença. Isto vos pedimos por Cristo nosso Senhor. Amém. O Senhor esteja convosco. Ele está no meio de nós. A nossa proteção está no nome do Senhor, que fez o céu e a terra. O Senhor Jesus Cristo esteja contigo para te proteger. Esteja à tua frente para te conduzir e atrás de ti para te guardar. Olhe por ti, te conserve e te abençoe nesta noite. Amém. E a bênção de Deus Todo-Poderoso, Pai e Filho e Espírito Santo, desça sobre vós e permaneça para sempre. Amém. Com Deus me deito, com Deus me levanto, com a graça divina do Espírito Santo. Abençoada noite a você e sua família. Boa noite.

Quero agora despedir-me de você, meu amado irmão, minha amada irmã. Tenham todos uma ótima noite. Lembrando, amanhã é domingo. Domingo sem missa, semana sem graça. Obrigado, Renato Figueiredo, nos trabalhos técnicos de estúdio. Muito obrigado a você, irmão ouvinte. Daqui a pouco tem Fábio Santana e Denis Santos no programa Igreja no Rádio, primeira edição. Você fica com Comunidade Colo de Deus, onde o Espírito de Deus está.

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2: Em minha angústia busco o Senhor, de noite estendo minhas mãos sem descanso, e minha alma recusa ser consolada. Lembro-me de Deus, ponho-me a meditar e desfaleço. Salmo 76.
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3: 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Muitas vezes buscamos respostas fora de nós e esquecemos que o maior sentido está em simplesmente viver. Cada pessoa é única, singular, insubstituível. E Deus te criou com um propósito cheio de amor. Cada detalhe da sua existência reflete o caminho do Criador. Celebre a vida e agradeça por esse presente incrível.
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2: Louvado seja nosso Senhor Jesus Cristo, salve Maria Imaculada. Eu sou Denis Santos e você continua acompanhando Igreja no Rádio, sintonizado na Rede Imaculada de Comunicação. Hoje é domingo 27 de setembro de 2026, 26º domingo do tempo comum. Hoje omite-se a memória de São Vicente de Paulo, presbítero. E hoje nós vamos acompanhar, na liturgia diária, a primeira leitura de Ezequiel, capítulo 18, versículos de 25 a 38. Salmo 24, recordai, Senhor meu Deus, vossa ternura e compaixão. Segunda leitura de Filipenses, capítulo 2, versículos de 1 a 11. Evangelho de Mateus, capítulo 21, versículos de 28 a 32. Arrependeu-se e foi. Os cobradores de impostos e as prostitutas vão entrar antes de vós no reino dos céus. E hoje é Dia Nacional de Doação de Órgãos, Dia Nacional dos Vicentinos, Dia Mundial do Turismo, Dia Nacional do Turismólogo e dos Profissionais do Turismo, Dia do Encanador e Dia Mundial dos Rios. Daqui a pouquinho vamos acompanhar Palavras que Não Passam com Padre Zezinho, mensagem do Papa Leão XIV e coroa em louvor a São Maximiliano Maria Kolbe. Tudo isso e muito mais aqui pela Rede Imaculada de Comunicação.
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2: E você que nos acompanha pela Rádio Santa Cruz, da cidade de Pará de Minas, em Minas Gerais, pelo 103,3 FM, um grande abraço para você. E você que acompanha a Rádio Esperança FM, da cidade de Novo Horizonte, em São Paulo, pelo 105,5 FM, e Web Rádio Nordeste SAT, em Fortaleza, no Ceará. Um abraço para você que está conquistando o mundo inteiro a Cristo pela Imaculada. Iniciando o nosso programa, vamos rezar, porque tudo pode ser mudado pela oração. Ao iniciar algo, iniciemos com a oração. Rezemos a oração que o próprio Cristo nos ensinou. Pai nosso que estais no céu, santificado seja o vosso nome. Venha a nós o vosso reino. Seja feita a vossa vontade, assim na terra como no céu. O pão nosso de cada dia nos dai hoje. Perdoai as nossas ofensas, assim como nós perdoamos a quem nos tem ofendido. E não nos deixeis cair em tentação, mas livrai-nos do mal. Amém. Glória ao Pai, ao Filho e ao Espírito Santo, assim como era no princípio, agora e sempre. Amém.

0: E vamos acompanhar agora Palavras que Não Passam com Padre Zezinho.
1: Irmão, irmã, falemos da graça de ser religioso. É catequese. Nem todo mundo se sente religioso. Não faz parte da natureza de algumas pessoas cultivar a fé e a religião. Tem fé, mas não cultivam. Algumas até são pessoas boas, mas não querem pertencer a nenhuma religião, não querem se ligar. Não podemos julgar nem impingir nosso jeito de crer aos outros. Sentir que pertencemos a algo, aderirmos e querermos viver a religião voltados para os outros é uma graça que nem todos experimentam. Aqueles que receberam esta graça de viver na e da religião já sabem que escolheram um caminho de luzes, mas também de penumbras. Ao optar pela vida religiosa, haverá muitas renúncias, mas também muitas alegrias. A maior delas é saber que se escolheu viver para Deus e para os outros, escolheu a vida plena. O que faltar, Deus supre. É a promessa dele para todos nós, Mateus 28, 20. Mas a pessoa tem que ser verdadeira. Não pode brincar de ser religioso. Cante comigo.

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Música.

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1: E vamos agora à mensagem do Papa Leão XIV. A igreja não existe para si mesma, mas para conduzir cada pessoa ao encontro com o Senhor. E por isso não basta perguntar se uma atividade é bem organizada, se conta com a participação das pessoas ou se existe há muitos anos. É preciso perguntar se ela realmente conduz a Cristo, se faz o Evangelho encontrar-se com a vida concreta das pessoas. E daqui a pouquinho teremos Coroa e Louvor a São Maximiliano Maria Kolbe.

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2: Estamos de volta na Rede Imaculada, o Evangelho em primeiro lugar. Um grande abraço a você, meu irmão, minha irmã, que nos acompanha pela Web Rádio Criativa da cidade de Brumado, na Bahia. Rádio Pajeú da cidade de Afogados da Engazeira, em Pernambuco, pelos 99.3 FM. E Web Rádio Jesus Pão da Vida, de Londrina, no Paraná. E agora vamos rezar a coroa em louvor a São Maximiliano Maria Kolbe.
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2: Coroa e louvor a São Maximiliano Maria Kolbe. Rezemos agora a coroa e louvor a São Maximiliano Maria Kolbe, percorrendo o caminho do martírio deste grande

0: Santo, fundador da Milícia da Imaculada. Iniciemos em nome do Pai, do Filho e do Espírito Santo. Amém. Lembrai-vos, ó Puríssima Virgem Maria, que jamais se ouviu dizer que algum daqueles que tem recorrido à vossa proteção, implorado o vosso auxílio, reclamado o vosso socorro, fosse por vós desamparado. Animado, pois, com igual confiança a vós, Virgem das Virgens, como a mãe recorro, a vós me aproximo, e gemendo sob o peso dos meus pecados, me prostro aos vossos pés. Não desprezeis as minhas súplicas, ó Mãe do Filho de Deus, mas antes as atendei e ouvi propícia. Amém. Rezemos nesta primeira invocação por todos os mílites que se dedicam a esta obra de evangelização. São Maximiliano Maria Kolbe, rogai por nós. Ó Maria concebida sem pecado, rogai por nós que recorremos a vós, e por todos quantos não recorrem a vós, especialmente pelos inimigos da Santa Igreja e por todos quantos são a vós recomendados. Nesta segunda invocação, rezemos por todos os colaboradores que estão conosco neste momento. São Maximiliano Maria Kolbe, rogai por nós. Ó Maria concebida sem pecado, rogai por nós que recorremos a vós, e por todos quantos não recorrem a vós, especialmente pelos inimigos da Santa Igreja e por todos quantos são a vós recomendados. Nesta terceira invocação, rezemos pelas intenções dos voluntários e representantes. São Maximiliano Maria Kolbe, rogai por nós. Ó Maria concebida sem pecado, rogai por nós que recorremos a vós, e por todos quantos não recorrem a vós, especialmente pelos inimigos da Santa Igreja e por todos quantos são a vós recomendados. Rezemos nesta quarta invocação pelos funcionários, por todos os seus familiares. São Maximiliano Maria Kolbe, rogai por nós. Ó Maria concebida sem pecado, rogai por nós que recorremos a vós, e por todos quantos não recorrem a vós, especialmente pelos inimigos da Santa Igreja e por todos quantos são a vós recomendados. Nesta quinta invocação, rezemos pelas intenções dos que sofrem, dos enfermos. São Maximiliano Maria Kolbe, rogai por nós. Ó Maria concebida sem pecado, rogai por nós que recorremos a vós, e por todos quantos não recorrem a vós, especialmente pelos inimigos da Santa Igreja e por todos quantos são a vós recomendados. Nesta sexta invocação, rezemos pela Santa Igreja, pela Igreja Evangelizadora, pela Igreja Viva. São Maximiliano Maria Kolbe, rogai por nós. Ó Maria concebida sem pecado, rogai por nós que recorremos a vós, e por todos quantos não recorrem a vós, especialmente pelos inimigos da Santa Igreja e por todos quantos são a vós recomendados. Nesta sétima invocação, rezemos pelo Santo Padre, o Papa Leão XIV. São Maximiliano Maria Kolbe, rogai por nós. Ó Maria concebida sem pecado, rogai por nós que recorremos a vós, e por todos quantos não recorrem a vós, especialmente pelos inimigos da Santa Igreja e por todos quantos são a vós recomendados. Nesta oitava invocação, rezemos pelos nossos governantes. São Maximiliano Maria Kolbe, rogai por nós. Ó Maria concebida sem pecado, rogai por nós que recorremos a vós, e por todos quantos não recorrem a vós, especialmente pelos inimigos da Santa Igreja e por todos quantos são a vós recomendados. Nesta nona invocação, rezemos por todos que confiam a nós as suas intenções. São Maximiliano Maria Kolbe, rogai por nós. Ó Maria concebida sem pecado, rogai por nós que recorremos a vós, e por todos quantos não recorrem a vós, especialmente pelos inimigos da Santa Igreja e por todos quantos são a vós recomendados. Nesta décima invocação, rezemos pela conversão dos pecadores. São Maximiliano Maria Kolbe, rogai por nós. Ó Maria concebida sem pecado, rogai por nós que recorremos a vós, e por todos quantos não recorrem a vós, especialmente pelos inimigos da Santa Igreja e por todos quantos são a vós recomendados. Nessa 11ª invocação, rezemos pelos projetos da Milícia da Imaculada. São Maximiliano Maria Kolbe, rogai por nós. Ó Maria concebida sem pecado, rogai por nós que recorremos a vós, e por todos quantos não recorrem a vós, especialmente pelos inimigos da Santa Igreja e por todos quantos são a vós recomendados. Nesta 12ª invocação, rezemos por todos os evangelizadores. São Maximiliano Maria Kolbe, rogai por nós. Ó Maria concebida sem pecado, rogai por nós que recorremos a vós, e por todos quantos não recorrem a vós, especialmente pelos inimigos da Santa Igreja e por todos quantos são a vós recomendados. Nesta 13ª invocação, rezemos por todos os consagrados à Imaculada. São Maximiliano Maria Kolbe, rogai por nós. Ó Maria concebida sem pecado, rogai por nós que recorremos a vós, e por todos quantos não recorrem a vós, especialmente pelos inimigos da Santa Igreja e por todos quantos são a vós recomendados. Nesta 14ª invocação, rezemos em gratidão a você que colabora com esta obra e agradecendo a todas as graças que recebemos através dos meios de comunicação. São Maximiliano Maria Kolbe, rogai por nós. Ó Maria concebida sem pecado, rogai por nós que recorremos a vós, e por todos quantos não recorrem a vós, especialmente pelos inimigos da Santa Igreja e por todos quantos são a vós recomendados. Oremos, ó Deus, que deste à Igreja e ao mundo São Maximiliano Maria Kolbe, sacerdote e mártir, ardente de amor pela Virgem Imaculada, inteiramente dedicado à missão apostólica e ao heróico serviço ao próximo, pela sua intercessão, concedei-nos sem reservas para o bem da humanidade, imitar na vida e na morte o Cristo teu Filho. Amém. E agora vamos à bênção com o guardião internacional do carisma da Milícia da Imaculada, Frei Sebastião Benito Coalho.
1: Ouvindo as suas intenções, creio que Deus Todo-Poderoso olha para você com tanto amor e a Virgem Santíssima está recebendo com alegria os teus pedidos. Tenho certeza que Maximiliano Kolbe está te sorrindo, intercedendo para que você possa conseguir tudo aquilo que você pediu nesta oração. Eu te abençoo em nome do Pai, do Filho e do Espírito Santo. Amém.
0: São Maximiliano Maria Kolbe, incansável apóstolo da Imaculada, mártir da caridade, patrono dos nossos difíceis tempos, rogai por nós.

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6: Salve Maria Imaculada. Vamos olhar para esse anjo, arcanjo, que significa um anjo especial. O nome dele significa realmente que ninguém pode se colocar contra Deus. E Miguel Arcanjo é o símbolo desse Deus que derrota o inimigo de cada um de nós. Esse inimigo que procura destruir a vida dentro de nós. Nós chamamos com muitos nomes, mas o identificamos como inimigo de Deus, como inimigo da fé, inimigo de cada um de nós. E Miguel Arcanjo foi escolhido como aquele que através de uma energia divina teria força para expulsar bem longe esse inimigo. É proclamado como protetor de todos nós, São Miguel Arcanjo. Eu olho para a imagem dele, pela espada, pelas asas, pelos pés esmagando a cabeça do inimigo. Sinto nele uma força grande que hoje quero implorar para mim, para você, para todos nós. Pedimos a proteção dele. Para você, milite, continua. E lembre-se, peço a proteção de São Padre Pio, que ele te proteja, te ampare sempre. Obrigado. Salve Maria Imaculada.
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2: Estamos de volta na Rede Imaculada de Comunicação, Evangelho em primeiro lugar. Um abraço para você que está conosco pela Rádio Cultura FM de Ituverava, em São Paulo, pelos 91.3 FM. Rádio Alvorada FM da cidade de Londrina, no Paraná, no 106.3 FM. E hoje é domingo, dia de louvar, agradecer a Deus pela semana que se passou e a nova semana que vamos viver amanhã. Então vamos conferir belas canções que vão nos ajudar a rezar esta linda oração. Vamos ouvir Sonda-me com Bia Dourado, Fica Conosco Senhor com Tânia Aníbal e João Carlos e Vou Voltar com Davidson Silva. Música.

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E para você que vai colaborar conosco, vamos oferecer Sim Eu Quero, com Padre Jonas Habib, na sequência, Inclusive na Cruz, com Padre Pedro Cruz e Bruna Marques. Música.

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4: Vamos juntos, eu e você, na Rede Imaculada de Comunicação, o Evangelho em primeiro lugar. Vamos acompanhar Caminhando com Maria, com Padre José Allen.
8: A paz esteja com você. É por meio de Maria que nós vamos a Jesus. Devemos aprender a conviver com Maria, conversar com ela, como a gente conversa com nossa mãe, com nossos amigos, com a mais exigente guia, porque ela é a expressão da verdadeira unidade com Deus. A unidade e a obediência exige amor para que se estabeleça realmente um relacionamento verdadeiro e saudável. É o amor que alimenta a convivência e também o conhecimento. Por isso é preciso meditar sobre os privilégios de Maria. Cada vez que a gente reflete sobre quem é Maria, como ela agiu, nas palavras que ela diz, tudo tão pouco, mas de uma profundidade que é inesgotável. Cada vez que a gente ouve o que Maria falou, ver como ela viveu, nós temos tanto que aprender e assim vamos realmente recuperando nossa autêntica identidade. Vivendo a vontade de Deus, nós temos uma nova compreensão de Maria. Quando a gente não compreende Maria bem, é porque também não estamos de acordo com a vontade de Deus. Se para nós fazer a vontade de Deus significa viver como Jesus, é também uma maneira de viver como Maria. Quando Maria diz, eu sou a serva do Senhor, faça-se em mim segundo a tua palavra, meditando de novo nestas palavras, nós viveremos como Maria para sermos todos de Jesus. Reflitamos sobre isso. Deus veio ao mundo através de Maria. E nós vamos a Deus através de Maria.

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E para você que vai colaborar conosco, vamos oferecer o Espírito do Senhor com Frei José Moacir Cadenassi e Salve a Paz com Padre Irton Ribeiro. E daqui a pouquinho, melhores momentos da nossa programação. Música.

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2: O Senhor está comigo. Nada temo. Que mal poderá alguém me fazer? O Senhor está comigo, prestando-me auxílio. Melhor é refugiar-se no Senhor. Salmo 117.
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3: Você sabe por que é essencial ler a Palavra de Deus? Porque nela encontramos respostas para as grandes questões da vida, o caminho para a verdadeira felicidade e luz diante da maldade no mundo. A Bíblia revela o amor e o plano de salvação de Deus para nós. É fonte de vida, estrada segura para o bem e para a paz. Quem a lê e guarda no coração, caminha com paz, sabedoria e vida em abundância.
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1: Rede Imaculada de Comunicação, Evangelho em primeiro lugar. Um grande abraço para você que nos acompanha pela Web Rádio Magnificat, de Biritinga, na Bahia, e Rádio Educador FM da cidade de Venceslau Brás, no Paraná, pelo 103.7 FM.

0: E agora vamos conferir os melhores momentos da nossa programação.
1: São Mateus, nós vamos falar sobre ele com a Dita, já estamos falando aqui sobre as parábolas do reino, né? As sete. Então, sobraram duas ainda, que ela vai dar continuidade hoje.
2: Então, a sexta parábola é a parábola da pérola, né? Que é Mateus 13, 45 em diante. Então, a parábola da pérola, todo mundo sabe que a pérola é algo assim muito valioso, né? E havia, diz Jesus na parábola, havia um negociante que era conhecedor de pérolas, e ele ia de pessoas em pessoas, vendedores de pérola, procurando uma pérola grande de valor. E aí ele encontra no lugar lá, porque as pérolas geralmente são dentro do mar, né? E ele resolve vender tudo que ele tem para comprar, manda o cara guardar aquela pérola e volta para comprar aquela pérola. Tudo que ele tinha, ele vendeu tudo, todos os bens dele para comprar aquela pérola. E a mensagem forte que fica para nós dessa parábola, que você pode ler lá em São Mateus, é que a pérola, quanto o tesouro escondido que nós já vimos, é o nosso passaporte para o reino de Deus, né? Para o reino dos céus, para a morada do Pai. Por isso, quando encontramos o reino dos céus, de alguma forma, porque nós, os cristãos que estamos comprometidos, como eu, você e muitos outros catequistas e padres e bispos e todos nós que estamos falando de Jesus, do reino de Deus, a gente é simplesmente aquele negociante que tem a pérola, né? Nós estamos oferecendo às pessoas o reino dos céus. E essa morada do Pai, quando a gente encontra, deve investir tudo que tem na nossa vida e alcançar e permanecer desse reino para sempre. É isso que Jesus coloca, é o bem mais precioso da nossa vida, é o reino dos céus. E aí, finalmente, a sétima e última parábola, que é a da rede, né? De Mateus 13, 47 a 50. Então, Jesus termina com a sétima parábola, falando sobre a rede dos pescadores. Possivelmente, ele estava à beira do lago do Mar da Galileia. E quando ele diz que quando os pescadores lançam ao mar, eles recolhem na rede todo tipo de peixe. Depois, quando está em terra, eles separam os peixes bons dos peixes ruins. E qual é a mensagem que traz essa parábola para nós? Jesus explica como será o juízo final. Como será a segunda vinda dele? Como será o final dos tempos? Quando Deus vai separar o justo dos injustos, os salvos dos perdidos, os que não são salvos, aqueles que não aceitaram e não acolheram o reino de Deus e aqueles que rejeitaram, né? Os que rejeitaram estarão de um lado como os peixes na rede e os que aceitaram do outro lado. Então, cada parábola, a gente sabe que a parábola é uma história que conta sobre algo difícil, que aqui no caso é o reino dos céus, mas dentro da situação que o povo vivia, né? Conclusão que a gente chega, que as sete parábolas de São Mateus no reino, Mateus 13, nos convida a uma profunda reflexão sobre que relação que nós temos com o reino dos céus, né? Como devemos buscar o reino de Deus, e a gente sabe que é de várias formas, como evangelizar os outros irmãos, como estudar todos os dias a palavra de Deus, que é lá, que tem sobre os ensinamentos de Jesus, como ouvir as homilias, que é um alimento vivo, e pelos meios de comunicação, como estamos fazendo aqui, né, Jorge? E pela própria Bíblia também. Então, sempre estamos, de todas as formas, buscando encontrar o reino de Deus, sempre.
1: Se for preciso, subir até no telhado, não tem? Não
2: fala, exatamente.
1: Gritar lá de cima.
2: O reino de Deus está em toda parte, mas a gente procura o reino de Deus onde fala de Jesus Cristo, porque foi Jesus Cristo que trouxe esse reino que era desconhecido de todos nós. Então, Jesus Cristo traz esse reino de várias formas, ele vai explicando. E ele acha que a melhor forma de que as pessoas entendam é através de parábolas, de histórias do dia a dia das pessoas. Então, a gente vai começar entendendo um pouco por que que São Mateus apresentou Jesus às comunidades daquela época, né? Porque a gente sabe que cada evangelista apresentou Jesus, cada um dos quatro evangelhos apresenta Jesus de uma forma diferente. Mateus, como ele fala para os seus irmãos judeus, que Mateus era judeu, como ele fala para os judeus, ele apresenta Jesus como o Messias, aquele Messias que foi prometido desde os profetas, porque os judeus conhecem o Antigo Testamento e sabem que os profetas prometiam o Messias, né? Ele apresenta Jesus como filho de Deus, aquele que foi enviado do Pai. Ele apresenta Jesus como aquele que veio cumprir as profecias do Antigo Testamento. E depois ele apresenta Jesus como professor e curador, aquele que curava as pessoas, e como professor, que na época o professor era chamado de rabino, né? O tema principal do Evangelho de São Mateus é que Jesus Cristo veio estabelecer o seu reino na terra. Que reino? Aí ele passa o Evangelho inteiro falando sobre o reino de Deus aqui na terra. Como é que Jesus veio instaurar esse reino de Deus na terra e de que forma? Por isso ele se preocupa por demais de explicar com detalhes o que que é o reino dos céus. Porque o reino dos céus não é tão fácil de entender, né? Então vamos prestar bem atenção, quando ele, a gente já viu isso nos 3, 4 programas atrás, quando ele abre o evangelho. Quando ele abre o evangelho, ele coloca a coisa mais importante para o judeu, que é a genealogia, né? De onde Jesus Cristo veio, e veio de Davi, veio de Abraão, tal. Então ele faz aquelas 14 gerações de onde Jesus veio, da onde é a origem de Jesus. Então ele tenta conectar a vida de Jesus com a tradição judaica. Aí ele coloca que o Jesus humano é o Cristo da fé, né? Então Jesus é, como dissemos, é um pregador, mas ele também é o Messias esperado, é o Rei dos Céus, ele é o Filho de Deus. Então o desafio maior de Mateus é não apenas mostrar Jesus como aquele que veio amar a todas as pessoas, mas aquele que oferece o amor em troca, de mesmo de que seja um não amor, ou seja, uma tristeza, alguma coisa ruim. Ele mostra que Jesus tem amor por todas as pessoas. E só Mateus fala dos ensinamentos de Jesus como vencer o ódio, como vencer a vingança, como vencer o ressentimento, e ele prioriza o perdão, né? Então, a gente imagina que as comunidades de Mateus tinham essas dificuldades. Achava difícil perdoar, achava difícil entender Jesus, porque para eles só existe um Deus, né? Não existe o Filho de Deus. Então, era difícil para eles entenderem. Então, Mateus tenta colocar Jesus Cristo, que também Jesus era um judeu, dentro da comunidade judaica. Conforme São Mateus, a gente vai vendo no Evangelho, os ensinamentos de Jesus vencem aquele ciclo de ódio que existia entre o povo, de vingança, de ressentimento, e Jesus priorizava sempre o perdão às pessoas. Então, Mateus nos convida, né, a conhecer Jesus não apenas como um personagem histórico, aquele que veio e se tornou um pregador, mas descendente da realeza davídica e, ao mesmo tempo, um pobre, um ser humano pobre, e também sendo Messias, Salvador e Senhor. Por isso foi tão difícil para o povo judeu entender Jesus. Falando, a gente esperava uma pessoa que fosse um substituto do rei Davi, mas ele veio com uma outra forma de realeza, né? Então, São Mateus ensina que Jesus nos traz o amor e a comunhão com Deus de uma forma humana. E ele ensina que o novo reino será eterno. Quer dizer, todos aqueles reinos que tinha na época, aqueles reinos de Roma, os reinos que teve antigamente, de Salomão, de Davi, tudo acabou. Mas só o reino de Deus será eterno. É isso que Mateus coloca para as pessoas, todos que o ouvem, né? Principalmente as comunidades judaicas e tinha muita dificuldade de entender isso aí.
1: Dita, já estamos já, o tempo corre muito rápido, já estamos já 16h39. Eu queria que você também falasse para nós um pouquinho hoje desses cursos que está mantendo tudo aí, depois do intervalo nós complementamos. Fala para a gente, como é que está indo isso tudo que está pondo aí na internet?
2: Ai, Jorge, está uma maravilha, viu? O meu curso muito chama-se bom. Deus na Bíblia e na História do Seu Povo, né? É um curso meu e do Paulo, né? Que nós estamos juntos nessa luta, trabalhando em prol da evangelização. Como eu disse para você já várias vezes, o curso tem 8 módulos, com 4 aulas cada uma. Né? O acesso é um valor simbólico, não tem um valor nenhum no curso, o curso é, bem dizer, gratuito, e é só falar comigo, no 11 99465 3350. Se você quiser participar, só diz, olha, Dito, eu quero participar do teu curso, né? E aí, aproveitando, Jorge, se você quiser conhecer também os meus livros, que todo mundo aqui na rádio acho que já conhece, de Nossa Senhora, é também o mesmo telefone. Você pesquisa nos escritos, eu passei algum tempo pesquisando em loco, como a gente diz, no lugar que Nossa Senhora viveu, e também nos documentos dos primeiros cristãos. Então, o telefone é o meu ou do Jorge, do Rogério, né? Você ligando para mim, eu te passo o telefone do Rogério.
1: Isso, depois eu passo os dois.
2: Telefones, tá?
1: Depois do intervalo, eu passo o teu e o do Rogério de novo, tá bom? Agora estamos já 16h41.
2: Isso.
1: Dita, agora eu pediria que você fizesse agora aquela oração final, tá bom? Por isso, todas as pessoas que estão conosco, nos pediram nossas orações.
2: Vamos pedir a Nossa Senhora hoje, especialmente pelos radialistas, por você, por todos os radialistas da Rádio Imaculada e de outras rádios, católicas ou não católicas, mas todo radialista honesto, bom, direito, tem o dever de levar as coisas boas às pessoas, né? Então vamos rezar por todos esses, pedir a Nossa Senhora que abençoe cada radialista, e ela sabe o coração de cada um. Ave Maria, cheia de graças, o Senhor é convosco, bendita sois vós entre as mulheres, bendito é o fruto do vosso ventre, Jesus. Santa Maria, Mãe de Deus, rogai por nós, os pecadores, agora e na hora de nossa morte. Amém.
0: E vamos oferecer para você, meu irmão, para você, minha irmã, que está conosco pela Rede Imaculada de Comunicação, Banda Querigma, Nas Asas do Espírito, estás entre nós com Karen Kieldani.

0: 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Daqui a pouquinho, partilha da palavra com Dom Pedro Carlos Cipollini e Despertai para o Amor com Padre Ezequiel Dalpozo.
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3: O Senhor lembra de nós, Ele nos abençoará. Abençoará os que temem o Senhor, tanto os pequenos como os grandes. Salmo 113.
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6: 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Um abraço para você que acompanha a Rádio Capital FM de Cianorte, no Paraná, pelos 91.9 FM, Web Rádio Precursor da cidade de São Carlos, em São Paulo, Web Rádio Sua Melodia da cidade de Santa Rita da Paraíba. E vamos agora ouvir o Evangelho do Dia com o Bispo de Santo André, Dom Pedro Carlos Cipollini.

Olá, meus irmãos, irmãs, amigos, amigas. Mais uma vez eu convido você para estarmos aqui juntos e refletirmos a palavra de Deus nesse 26º domingo do tempo comum. Sou Dom Pedro Spolini, bispo da Diocese Santo André, e vamos refletir hoje o evangelho do dia, desse dia de domingo. Evangelho de São Mateus, capítulo 21, versículos de 28 a 32. Vamos ouvir com atenção. O que acham disso? Disse Jesus. Um homem tinha dois filhos. Dirigindo-se ao primeiro, disse: Filho, vá trabalhar hoje na vinha. Ele respondeu: Não quero. Mas depois se arrependeu e acabou indo. Dirigindo-se ao segundo, disse a mesma coisa. Ele respondeu: Eu irei, Senhor. Mas não foi. Qual dos dois fez a vontade do Pai? Disseram: O primeiro. Jesus lhes disse: Eu lhes garanto, os cobradores de impostos e as prostitutas vão entrar no reino de Deus antes de vocês, porque João veio a vocês no caminho da justiça e vocês não acreditaram nele. Os cobradores de impostos e as prostitutas

nossas opções. Jesus diz que os pecadores e as prostitutas precedem as autoridades religiosas no reino de Deus, porque aquelas autoridades religiosas, elas realmente só falavam, mas não praticavam, o seu coração estava longe daquilo que eles mesmos ensinavam. Enquanto os pecadores, as prostitutas, que são excluídos lá do templo de Jerusalém por não cumprirem a lei, levavam a sério o caminho da justiça. Eles ajudavam uns aos outros, sofriam, mas sabiam o caminho da solidariedade. As autoridades fazem de sua suposta justiça a fonte do seu poder, não é? Do seu domínio sobre os outros. Então eram vistos como santos, como perfeitos, e por isso se davam ao direito, né, de dominar, de ditar, né, o que eles queriam para o pobre do povo. Portanto, a parábola denuncia a hipocrisia de uma elite religiosa que se apresenta como cumpridora da vontade de Deus, quando, na verdade, de fato, não cumpriam a vontade de Deus, só falavam. É clara, portanto, meus irmãos, esta mensagem que nos chama todos à conversão. O importante diante de Deus é fazer, é o testemunho de vida. Os grupos desprezados são verdadeiros herdeiros do reino de céu, porque muitas vezes eles nem sabem falar, ou às vezes nem conhecem Jesus, mas praticam a caridade, o amor, a justiça. Jesus repreende os bons, porque acha que já estão vivendo de forma perfeita, honesta, justa, e que não há mais o que melhorar, né? E ainda acaba desprezando os outros, que não sabem falar bonito, nem conhecem as Escrituras como eles. Olha que grande lição Jesus nos dá. E, de fato, o Papa Paulo VI, naquele grande documento Evangelii Nuntiandi, ele diz assim que os homens de hoje, as pessoas, preferem o testemunho de vida do que os discursos, as palavras. E se acredita naquele que está falando, é por causa do testemunho de vida que ele dá. Que essa lição possa gravar-se no nosso coração para nos ajudar a nos convertermos. Meus irmãos e irmãs, e hoje às 18 horas, nesse domingo, estarei na paróquia São Vicente Paulo, na Forania Mauá, para a festa do padroeiro, esse grande santo da caridade, é o patrono das obras de caridade na igreja. Ele que praticou, né, aquilo que Jesus ensinou de uma forma extraordinária. Valorizou mais a prática da caridade do que só o falar da caridade. Que exemplo para nós! E nessa Santa Missa vão ser conferidos os ministérios, né, ao senhor Calil, que se prepara para um dia se tornar um diácono permanente na nossa diocese. Vamos rezar por ele. E agora quero abençoar todos vocês que me ouviram, que seguiram aqui esta mensagem do Evangelho desse dia. Um dia santo, porque é o dia do Senhor, é o dia de domingo. Senhor esteja convosco, Ele está no meio de nós. Abençoe-vos o Deus Todo-Poderoso, Pai, Filho, Espírito Santo. Fiquem com Deus. Amém.

0: Vamos acompanhar Despertai para o Amor com Padre Ezequiel Dalpozo.
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0: Olá, minha amiga, eu quero desejar para vocês muita paz, muita luz, que o coração possa acolher a graça de Deus que está sempre vindo ao nosso encontro e nós possamos fazer bem todas as coisas. Eu gostaria de conversar sobre a felicidade. A felicidade será apenas um instante ou nós podemos ter uma felicidade duradoura? A felicidade certamente significa vida bem-sucedida. E sobre isso é fácil conseguir unanimidade. Mas a questão é como conseguir uma felicidade duradoura? Será só uma questão de postura? Uma questão de estilo de vida ou das circunstâncias que envolvem a cada um? Felicidade significa estar bem consigo mesmo e de acordo consigo mesmo. Mas também é certo que a felicidade absoluta, como muitos pretendem e imaginam, está vedada a nós seres humanos. O que experimentamos é sempre uma felicidade relativa. A felicidade absoluta, dizem-nos os teólogos em seus escritos, nos espera somente após a morte no céu, quando não haverá mais necessidade e nós seremos plenos. Daí a palavra plenitude. Em nosso dia a dia, a felicidade é sempre atacada e ameaçada. Não podemos de forma nenhuma tê-la no sentido de possuí-la, agarrá-la e segurá-la com a mão. Só raras vezes conseguiremos experimentar um momento de felicidade absoluta. No momento em que temos esta experiência, nada falta. Mas pode ser que no instante seguinte já nos sintamos de novo dilacerados. Algo vai mal em nossa vida, uma experiência de dor, de morte, de falta de saúde, já vem e abala o coração de quem antes sentia a felicidade. Por isso a felicidade é aquele estado de alegria, de satisfação que acontece na nossa vida quando nós assumimos a vida como ela é. Um filósofo da antiguidade dizia: não te esforces para que as coisas aconteçam como desejas, mas deseja os acontecimentos como acontecem e terás uma vida feliz. Ou seja, nós precisamos viver na situação em que nós estamos inseridos, sem continuamente só desejar outra coisa, outra realidade. O importante é viver a vida que nós temos, a situação que nós temos, e ir superando sempre da melhor forma, e encontrar nisso aí, nessa realidade, razões para ser feliz. Um forte abraço. Deus te abençoe, em nome do Pai, do Filho e do Espírito Santo. Amém. Até o próximo encontro.
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Esse foi o Padre Ezequiel Dalpozo com o quadro Despertai para o Amor. Vamos ouvir agora Pedi e Recebereis com Wagner Bittencourt e Nossa Pessoa com Agnus Dei.

0: 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Daqui a pouquinho vamos rezar o terço da Divina Misericórdia.
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2: Em minha angústia busco o Senhor, de noite estendo minhas mãos sem descanso, e minha alma recusa ser consolada. Lembro-me de Deus, ponho-me a meditar e desfaleço. Salmo 76.
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3: Em algum momento, talvez você já tenha se perguntado qual é o verdadeiro sentido da vida. Muitas vezes buscamos respostas fora de nós e esquecemos que o maior sentido está em simplesmente viver. Cada pessoa é única, singular, insubstituível. E Deus te criou com um propósito cheio de amor. Cada detalhe da sua existência reflete o caminho do Criador. Celebre a vida e agradeça por esse presente incrível.
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Espírito Santo. Amém. Pai nosso que estais no céu, santificado seja o vosso nome. Venha a nós o vosso reino, seja feita a vossa vontade, assim na terra como no céu. O pão nosso de cada dia nos dai hoje. Perdoai-nos as nossas ofensas, assim como nós perdoamos a quem nos tem ofendido. E não nos deixeis cair em tentação, mas livrai-nos do mal. Amém. Ave Maria, cheia de graça, o Senhor é convosco. Bendita sois vós entre as mulheres, e bendito é o fruto do vosso ventre, Jesus. Santa Maria, Mãe de Deus, rogai por nós, pecadores, agora e na hora de nossa morte. Amém. Creio em Deus Pai Todo-Poderoso, Criador do céu e da terra, e em Jesus Cristo, seu único Filho, nosso Senhor, que foi concebido pelo poder do Espírito Santo, nasceu da Virgem Maria, padeceu sob Pôncio Pilatos, foi crucificado, morto e sepultado, desceu à mansão dos mortos, ressuscitou

mortos. Creio no Espírito Santo, na Santa Igreja Católica, na comunhão dos santos, na remissão dos pecados, na ressurreição da carne, na vida eterna. Amém.

0: Primeiro mistério. Meditamos sobre a oração e a agonia de nosso Senhor Jesus Cristo no Horto das Oliveiras.
1: Nesse momento, surgiu diante dos olhos da minha alma uma visão que era como de nosso Senhor no Jardim das Oliveiras. Primeiramente, os sofrimentos físicos e todas as circunstâncias que o agravavam. Em seguida, os sofrimentos espirituais em toda a sua extensão, e ainda aqueles dos quais ninguém saberá. Essa visão englobava tudo: julgamentos injustos, difamações. Quando terminou a visão, um suor frio me cobria a testa. Fazei de mim, Jesus, um sacrifício agradável e puro ao olhar do vosso Pai.
2: Eterno Pai, eu vos ofereço o corpo e sangue,

0: mundo inteiro.
1: Pela sua dolorosa paixão,
0: tende misericórdia de nós e do mundo inteiro.
1: Pela sua dolorosa paixão,
0: tende misericórdia de nós e do mundo inteiro.
1: Pela sua dolorosa paixão,
0: tende misericórdia de nós e do mundo inteiro.
1: Pela sua dolorosa paixão,
0: tende misericórdia de nós e do mundo inteiro.
1: Pela sua dolorosa paixão,
0: tende misericórdia de nós e do mundo inteiro.
1: Pela sua dolorosa paixão,
0: tende misericórdia de nós e do mundo inteiro.
1: Pela sua dolorosa paixão,
0: tende misericórdia de nós e do mundo inteiro.
1: Pela sua dolorosa paixão,
0: tende misericórdia de nós e do mundo inteiro.
1: Pela sua dolorosa paixão,
0: tende misericórdia de nós e do mundo inteiro.
1: Pela sua dolorosa paixão,
0: tende misericórdia de nós e do mundo inteiro. Ó sangue e água que jorrastes do coração de Jesus,

0: Segundo mistério, meditamos sobre a flagelação de nosso Senhor Jesus Cristo.
1: Quando cheguei para a adoração, logo me envolveu o recolhimento interior e vi nosso Senhor amarrado ao tronco e logo sobreveio a flagelação. Vi quatro homens que se revezavam a açoitar o Senhor. E quando o flagelavam, os carrascos, Jesus se calava e olhava para o longe. Então, calaram-se também os meus lábios, e comecei a sentir em mim a agonia. Então o Senhor me disse: estou vendo a dor sincera do teu coração, que trouxe enorme alívio ao meu coração. Olha e consola-te.
2: Eterno Pai, eu vos ofereço o corpo e sangue, a alma e a divindade de vosso diletíssimo Filho, nosso Senhor Jesus Cristo, em expiação dos nossos pecados e dos do mundo inteiro,
0: pela sua dolorosa paixão.
1: Tende misericórdia de nós e do mundo inteiro,
0: pela sua dolorosa paixão.
1: Tende misericórdia de nós e do mundo inteiro,
0: pela sua dolorosa paixão.
1: Tende misericórdia de nós e do mundo inteiro,
0: pela sua dolorosa paixão.
1: Tende misericórdia de nós e do mundo inteiro,
0: pela sua dolorosa paixão.
1: Tende misericórdia de nós e do mundo inteiro,
0: pela sua dolorosa paixão.
1: Tende misericórdia de nós e do mundo inteiro,
0: pela sua dolorosa paixão.
1: Tende misericórdia de nós e do mundo inteiro,
0: pela sua dolorosa paixão.
1: Tende misericórdia de nós e do mundo inteiro,
0: pela sua dolorosa paixão.
1: Tende misericórdia de nós e do mundo inteiro,
0: pela sua dolorosa paixão.
1: Tende misericórdia de nós e do mundo inteiro. Ó sangue e água que jorrastes do coração de Jesus como fonte de misericórdia para nós, eu confio em vós.

0: Terceiro mistério, meditamos sobre a coroação de espinhos de nosso Senhor Jesus Cristo.
1: Quando me concentro na paixão do Senhor, frequentemente vejo nosso Senhor na adoração, da seguinte maneira: após a flagelação, cobriram o Senhor com um manto de púrpura, sujo e rasgado, jogando-o sobre as chagas renovadas. Fizeram uma coroa de espinhos e a colocaram na sua santa cabeça, pondo-lhe ainda um caniço nas mãos e zombando dele. Cuspiam no seu rosto, enquanto outros pegavam o caniço e batiam na cabeça. Outros infligiam-lhe dores esbofeteando-o, ou cobrindo-lhe o rosto, davam-lhe murros. Jesus suportava tudo em silêncio. Que toda a alma reflita sobre o que Jesus sofreu neste momento.
2: Eterno Pai, eu vos ofereço o corpo e sangue,

0: mundo inteiro,
1: pela sua dolorosa paixão.
0: Tende misericórdia de nós e do mundo inteiro,
1: pela sua dolorosa paixão.
0: Tende misericórdia de nós e do mundo inteiro,
1: pela sua dolorosa paixão.
0: Tende misericórdia de nós e do mundo inteiro,
1: pela sua dolorosa paixão.
0: Tende misericórdia de nós e do mundo inteiro,
1: pela sua dolorosa paixão.
0: Tende misericórdia de nós e do mundo inteiro,
1: pela sua dolorosa paixão.
0: Tende misericórdia de nós e do mundo inteiro,
1: pela sua dolorosa paixão.
0: Tende misericórdia de nós e do mundo inteiro,
1: pela sua dolorosa paixão.
0: Tende misericórdia de nós e do mundo inteiro,
1: pela sua dolorosa paixão.
0: Tende misericórdia de nós e do mundo inteiro,
1: pela sua dolorosa paixão.
0: Tende misericórdia de nós e do mundo inteiro. Ó sangue e água que jorrastes do coração de Jesus como fonte de misericórdia para nós, eu confio em vós.

0: Quarto Mistério. Meditamos sobre Jesus carregando a cruz para o Calvário.
1: Jesus surgiu de repente diante de mim, despido de suas vestes, coberto de chagas por todo o corpo, os olhos cheios de sangue e lágrimas, o rosto todo desfigurado, coberto de escarros. Ó Cristo, vós sabeis como desejo ardentemente assemelhar-me a vós. Fazei que participe de toda a vossa paixão, que toda a vossa dor se entorne no meu coração. Confio que completareis isso em mim, de maneira que julgardes apropriada. Eterno Pai, eu vos ofereço o corpo e sangue,

0: do mundo inteiro,
1: pela sua dolorosa paixão.
0: Tende misericórdia de nós e do mundo inteiro,
1: pela sua dolorosa paixão.
0: Tende misericórdia de nós e do mundo inteiro,
1: pela sua dolorosa paixão.
0: Tende misericórdia de nós e do mundo inteiro,
1: pela sua dolorosa paixão.
0: Tende misericórdia de nós e do mundo inteiro,
1: pela sua dolorosa paixão.
0: Tende misericórdia de nós e do mundo inteiro,
1: pela sua dolorosa paixão.
0: Tende misericórdia de nós e do mundo inteiro,
1: pela sua dolorosa paixão.
0: Tende misericórdia de nós e do mundo inteiro,
1: pela sua dolorosa paixão.
0: Tende misericórdia de nós e do mundo inteiro,
1: pela sua dolorosa paixão.
0: Tende misericórdia de nós e do mundo inteiro,
1: pela sua dolorosa paixão.
0: Tende misericórdia de nós e do mundo inteiro. Ó sangue e água que jorrastes do coração de Jesus como fonte de misericórdia para nós, eu confio em vós.

0: Quinto mistério, meditamos sobre a morte de Jesus na cruz.
1: À noite, vi Nosso Senhor crucificado. Das mãos, dos pés e do lado, corria o preciosíssimo sangue. A seguir, Jesus me disse: tudo isto é pela salvação das almas. Reflete, minha filha, sobre o que tu estás fazendo pela salvação delas. Respondi: Jesus, quando olho para a vossa paixão, vejo que eu quase nada faço pela salvação das almas. E o Senhor me disse: fica sabendo, minha filha, que o teu silencioso martírio de todos os dias, na total submissão à minha vontade, leva muitas almas ao céu. Quando te parecer que o sofrimento ultrapassa as tuas forças, olha para as minhas chagas e te elevarás acima do desprezo e do juízo dos homens. A meditação sobre a minha paixão te ajudará e te elevarás acima de tudo. Compreendi muitas coisas que antes não era capaz de entender.
2: Eterno Pai, eu vos ofereço o corpo e sangue, a alma e a divindade de vosso diletíssimo Filho, nosso Senhor Jesus Cristo, em expiação dos nossos pecados e dos do mundo inteiro.
0: Pela sua dolorosa paixão,
1: tende misericórdia de nós e do mundo inteiro.
0: Pela sua dolorosa paixão,
1: tende misericórdia de nós e do mundo inteiro.
0: Pela sua dolorosa paixão,
1: tende misericórdia de nós e do mundo inteiro.
0: Pela sua dolorosa paixão,
1: tende misericórdia de nós e do mundo inteiro.
0: Pela sua dolorosa paixão,
1: tende misericórdia de nós e do mundo inteiro.
0: Pela sua dolorosa paixão,
1: tende misericórdia de nós e do mundo inteiro.
0: Pela sua dolorosa paixão,
1: tende misericórdia de nós e do mundo inteiro.
0: Pela sua dolorosa paixão,
1: tende misericórdia de nós e do mundo inteiro.
0: Pela sua dolorosa paixão,
1: tende misericórdia de nós e do mundo inteiro.
0: Pela sua dolorosa paixão,
1: tende misericórdia de nós e do mundo inteiro. Ó sangue e água que jorrastes do coração de Jesus, como fonte de misericórdia para nós, eu confio em vós.

0: ti, Deus imortal, tende piedade de nós e do mundo inteiro. Deus santo, Deus forte, Deus imortal, tende piedade de nós e do mundo inteiro.
1: Louvores à misericórdia divina. Misericórdia divina que brota do seio do Pai,
2: eu confio em vós.
1: Misericórdia divina, atributo máximo de Deus,
2: eu confio em vós.
1: Misericórdia divina, mistério inefável,
2: eu confio em vós.
1: Misericórdia divina, fonte que brota do mistério da Santíssima Trindade,
2: eu confio em vós. Misericórdia divina que nenhuma mente, nem humana, nem angélica pode prescrutar,
1: eu confio em vós.
2: Misericórdia divina, da qual provém toda a vida e felicidade,
1: eu confio em vós.
2: Misericórdia divina, mais sublime do que os céus,
1: eu confio em vós.
2: Misericórdia divina, fonte de milagres e prodígios,
1: eu confio em vós. Misericórdia divina que envolve o universo todo,
2: eu confio em vós.
1: Misericórdia divina que desce ao mundo na pessoa do Verbo encarnado,
2: eu confio em vós.
1: Misericórdia divina que brotou da chaga aberta do coração de Jesus,
2: eu confio em vós.
1: Misericórdia divina encerrada no coração de Jesus para nós e sobretudo para os pecadores,
2: eu confio em vós. Misericórdia divina imprescrutável na instituição da Eucaristia,
1: eu confio em vós.
2: Misericórdia divina na instituição da Santa Igreja,
1: eu confio em vós.
2: Misericórdia divina no sacramento do Santo Batismo,
1: eu confio em vós.
2: Misericórdia divina na nossa justificação por Jesus Cristo,
1: eu confio em vós. Misericórdia divina que nos acompanha por toda a vida,
2: eu confio em vós.
1: Misericórdia divina que nos envolve de modo particular na hora da morte,
2: eu confio em vós.
1: Misericórdia divina que nos concede a vida imortal,
2: eu confio em vós.
1: Misericórdia divina que nos acompanha em todos os momentos da vida,
2: eu confio em vós. Misericórdia divina que nos defende do fogo do inferno,
1: eu confio em vós.
2: Misericórdia divina na conversão dos pecadores endurecidos,
1: eu confio em vós.
2: Misericórdia divina, elevo para os anjos, inefável para os santos,
1: eu confio em vós.
2: Misericórdia divina, insondável em todos os mistérios divinos,
1: eu confio em vós. Misericórdia divina que nos eleva de toda miséria,
2: eu confio em vós.
1: Misericórdia divina, fonte de nossa felicidade e alegria,
2: eu confio em vós.
1: Misericórdia divina que do nada nos chama para a existência,
2: eu confio em vós.
1: Misericórdia divina que abrange todas as obras de suas mãos,
2: eu confio em vós. Misericórdia divina que coroa tudo o que existe e que existirá,
1: eu confio em vós.
2: Misericórdia divina na qual todos somos imersos,
1: eu confio em vós.
2: Misericórdia divina, doce consolo para os corações atormentados,
1: eu confio em vós.
2: Misericórdia divina, única esperança dos desesperados,
1: eu confio em vós. Misericórdia divina, repouso dos corações, paz em meio ao terror,
2: eu confio em vós.
1: Misericórdia divina, delícia e êxtase dos santos,
2: eu confio em vós.
1: Misericórdia divina, que desperta a confiança onde não há esperança,
2: eu confio em vós.
1: Oremos.

inesgotável. Olhai propício para nós e multiplicai em nós a vossa misericórdia, para que não desesperemos nos momentos difíceis, nem esmoreçamos, mas nos submetamos com grande confiança à vossa santa vontade, que é amor e a própria

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Olá, seja bem-vindo, bem-vinda ao programa Encontro com Cristo. Receba o abraço de Jesus misericordioso com a ternura da doce Virgem Maria, Nossa Senhora dos Prazeres. Comecemos com a nossa bênção, pedindo a proteção contra o mal. Pelo sinal da Santa Cruz, livrai-nos, Deus nosso Senhor, dos nossos inimigos espirituais e terrenos. Em nome do Pai, do Filho e do Espírito Santo. Amém. Coloque a mão sobre o seu peito, receba esta bênção. Pela poderosa intercessão de São Miguel Arcanjo, que o Senhor proteja você contra as ciladas do maligno, das tentações e de toda a influência do mal. Que São Miguel combata por você e ajude você a permanecer firme na fé e na graça de Deus. Que a bênção do Deus Todo-Poderoso, Pai, Filho e Espírito Santo, desça sobre você e permaneça para sempre. Amém. Eu quero que você me envie o seu testemunho, ou escrito ou por vídeo, e é muito fácil. Pelo e-mail testemunhos@encontrocomcristo.com.br ou pelo WhatsApp que está aparecendo. Eu estou esperando o seu testemunho. São João da Cruz ensina: Deus se dá principalmente à alma que é mais evoluída no amor. Peçamos a proteção de Deus com a intercessão de São Miguel. São Miguel Arcanjo, protegei-nos no combate, cobri-nos com o vosso escudo contra os embustes e ciladas do demônio. Subjugue o Deus, instantemente o pedimos, e vós, príncipe da milícia celeste, pelo divino poder, precipitai no inferno a Satanás e aos outros espíritos malignos que andam pelo mundo para perder as almas. Amém. Quando os tempos escuros chegam à sua vida, a primeira reação muitas vezes é medo, confusão e cansaço interior. Parece que tudo perdeu a direção e que as forças estão acabando. Porém, Deus nunca abandona quem caminha com Ele. Mesmo quando você não percebe, o Senhor continua presente,

0: sustentando cada passo. Está revelado no Salmo 22, versículo 4. Ainda que eu atravesse o vale escuro, nada temerei, pois estáis comigo, vosso bordão e vosso báculo são o meu amparo. Essa palavra não é apenas poesia espiritual. É uma promessa viva para os momentos em que o coração sente peso, tristeza ou insegurança. O vale escuro pode aparecer como doença, crise familiar, luta interior ou portas que parecem fechadas. Mas quem decide confiar, descobre algo extraordinário, algo sobrenatural. Deus caminha dentro do vale escuro com você. Ele não observa de longe. Ele guia, protege, fortalece e conduz para fora da escuridão. Muitas vezes, é justamente no vale escuro que a fé amadurece, que a oração se torna mais verdadeira e que a presença de Deus se torna mais profunda. O Espírito Santo acende luz dentro de você e aquilo que parecia derrota começa a se transformar em testemunho, em vida nova. Por isso, não desista no meio da noite escura. Continue caminhando, rezando, confiando e louvando, porque Deus ainda está escrevendo sua história. O vale não é o fim do caminho, é apenas a passagem para um novo tempo de graça, vitória e renovação espiritual. Quando você persevera, mesmo ferido, cansado e sem respostas, o Senhor transforma sua fidelidade silenciosa em força interior, coragem e esperança para continuar avançando até que a luz de Deus brilhe novamente em sua vida. Você quer isso? Vamos então rezar juntos neste momento. Reze comigo. Senhor Jesus, nos momentos escuros da minha vida, ajuda-me a lembrar que Tu estás comigo. Fortalece minha fé, sustenta meu coração e conduz meus passos para fora de todo o vale escuro do medo e desânimo. Espírito Santo, acende em mim a luz da esperança. Amém. Creia que neste momento, este dia será o dia de você experimentar a presença amorosa de Deus. Não desista.
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0: Hoje nós vamos dar a bênção para os enfermos, vamos dar a bênção para a cura da saúde e para que você beba esta água também com fé para os seus remédios, para que aconteça aquilo que recebeu a mulher do fluxo de sangue que tocou em Jesus. Peçamos nesta intenção a intercessão da Virgem Maria. Ave Maria, cheia de graça, o Senhor é convosco. Bendita sois vós entre as mulheres e bendito é o fruto do vosso ventre, Jesus. Santa Maria, Mãe de Deus, rogai por nós, pecadores, agora e na hora de nossa morte. Amém. Ave Maria, cheia de graça, o Senhor é convosco. Bendita sois vós entre as mulheres e bendito é o fruto do vosso ventre, Jesus. Santa Maria, Mãe de Deus, rogai por nós, pecadores, agora e na hora de nossa morte. Amém. Ave Maria, cheia de graça, o Senhor é convosco. Bendita sois vós entre as mulheres, e bendito é o fruto do vosso ventre, Jesus. Santa Maria, Mãe de Deus, rogai por nós, pecadores, agora e na hora de nossa morte. Amém. Eu vou abençoar a água para que, ao bebê-la, você possa receber, como a mulher do fluxo de sangue, a bênção da saúde. Água para beber também com os seus remédios. Deus do impossível, em nome do teu Filho Jesus, que curou os enfermos, derrama com a força do Espírito Santo a tua bênção sobre esta água, para que todos aqueles que a beberem recebam a cura, que todos aqueles que tomarem com os seus remédios recebam a eficácia e o resultado, em nome do Pai, do Filho e do Espírito Santo. Amém. Beba com fé esta água. Que o toque curador de Jesus agora esteja sobre você e te dê a bênção da saúde, Pai, Filho e Espírito Santo. Amém. Deus te abençoe, os anjos te protejam e salve Maria! 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

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Para você que vai colaborar conosco, vamos ouvir Tudo é do Pai com Karen Kieldani. Coração Santo, tu reinarás com Maria do Rosário. Daqui a pouquinho vamos rezar o Santo Rosário.

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3: Tu és meu refúgio e meu escudo, espero em tua palavra. Sustenta-me com tua promessa e viverei, sem que frustre a minha esperança. Dai-me apoio e serei salvo. Salmo 114.
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5: A vida é o dom mais precioso que recebemos de Deus, um presente para ser vivido com intensidade e alegria. Nos desafios do dia a dia, percebemos sua fragilidade e entendemos a importância de cuidar e valorizar cada momento. Que cada olhar para nossa existência nos faça sentir a imensidão do amor de Deus, que nos renova a cada amanhecer e nos dá a graça de viver plenamente.
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preparando o nosso coração para o rosário de hoje, entregando o nosso dia que está para começar, aos cuidados com a casa, às nossas tarefas com a família, eu convido você a encaminhar as suas intenções para o WhatsApp 9-8904-3747. Rezemos pela Milícia da Imaculada, pelos funcionários dessa obra, pelos milites e suas famílias, pelos ouvintes que acompanham a programação da Rede Imaculada, pelos doentes e enfermos, pelos idosos, pelas crianças, pelos dependentes químicos, pela vida do Papa Leão XIV, pela Igreja, pelos cardeais e pela paz.

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1: A todos vocês que nos acompanham pela Rede Imaculada de Comunicação. Sejam todos bem-vindos a esta oração do Santo Rosário.
0: Está no ar o Rosário em seu lar e convido a todos a rezarem conosco. Rezemos por todas as intenções que chegam até nós todos os dias. Estamos rezando também por todos os milites e colaboradores da Milícia da Imaculada, que participam desta obra de evangelização, e por todos os ouvintes que nos acompanham neste momento de oração. Pedimos pelas intenções e necessidades de cada um e por todos os seus familiares.

0: do Pai, e do Filho, e do Espírito Santo. Amém. Divino Jesus, nós vos oferecemos este rosário que vamos rezar, contemplando os mistérios de nossa redenção. Concedei-nos, pela intercessão de Maria, vossa Mãe Santíssima, a quem nos dirigimos, as virtudes que nos são necessárias para bem rezá-lo e a graça de ganharmos as indulgências desta santa devoção. Oferecemos particularmente, em desagravo dos pecados cometidos contra o Santíssimo Coração de Jesus e o Imaculado Coração de Maria, pela paz do mundo, pela conversão dos pecadores, pelas almas do purgatório, pelas intenções do Santo Padre, o Papa, pelo aumento e santificação do clero, pela santificação das famílias, pelas missões e por outras intenções particulares. Creio em Deus Pai Todo-Poderoso, Criador do céu e da terra, e em Jesus Cristo, seu único Filho, nosso Senhor, que foi concebido pelo poder do Espírito Santo, nasceu da Virgem Maria, padeceu sob Pôncio Pilatos, foi crucificado, morto e sepultado, desceu à mansão dos mortos, ressuscitou ao terceiro dia, subiu aos céus e está sentado à direita de Deus Pai Todo-Poderoso, donde há de vir a julgar os vivos e os mortos. Creio no Espírito Santo, na Santa Igreja Católica, na comunhão dos santos, na remissão dos pecados, na ressurreição da carne, na vida eterna. Amém. Rezemos a oração que Jesus nos ensinou. Pai nosso que estais nos céus, santificado seja o vosso nome. Venha a nós o vosso reino, seja feita a vossa vontade, assim na terra como no céu.
1: O pão nosso de cada dia nos dai hoje. Perdoai as nossas ofensas, assim como nós perdoamos a quem nos tem ofendido. E não nos deixeis cair em tentação, mas livrai-nos do mal. Amém.
0: A primeira Ave Maria, rezamos em honra a Deus Pai que nos criou. Ave Maria, cheia de graça, o Senhor é convosco. Bendita sois vós entre as mulheres, e bendito é o fruto do vosso ventre, Jesus.
1: Santa Maria, Mãe de Deus, rogai por nós, pecadores, agora e na hora de nossa morte. Amém.
0: A segunda Ave Maria, rezaremos em honra a Deus Filho, que nos remiu. Ave Maria, cheia de graça, o Senhor é convosco. Bendita sois vós entre as mulheres, e bendito é o fruto do vosso ventre, Jesus.
1: Santa Maria, Mãe de Deus, rogai por nós, pecadores, agora e na hora de nossa morte. Amém.
0: A terceira Ave Maria, rezaremos em louvor ao Espírito Santo, que nos guia e santifica. Ave Maria, cheia de graça, o Senhor é convosco. Bendita sois vós entre as mulheres, e bendito é o fruto do vosso ventre, Jesus.
1: Santa Maria, Mãe de Deus, rogai por nós, pecadores, agora e na hora de nossa morte. Amém.
0: Glória ao Pai, ao Filho e ao Espírito Santo,
1: como era no princípio, agora e sempre. Amém.
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0: Primeiro mistério: a ressurreição do Senhor. O Senhor, que aparece no jardim para Maria Madalena, nos ensina a ter esperança na palavra do Senhor, que será cumprida em nossa vida. Pai nosso que estais nos céus, santificado seja o vosso nome. Venha a nós o vosso reino, seja feita a vossa vontade, assim na terra como no céu.
1: O pão nosso de cada dia nos dai hoje, perdoai as nossas ofensas, assim como nós perdoamos a quem nos tem ofendido, e não nos deixeis cair em tentação, mas livrai-nos do mal. Amém.
0: Ave Maria, cheia de graça, o Senhor é convosco. Bendita sois vós entre as mulheres, e bendito é o fruto do vosso ventre, Jesus.
1: Santa Maria, Mãe de Deus, rogai por nós, pecadores, agora e na hora de nossa morte. Amém.
0: Ave Maria, cheia de graça, o Senhor é convosco. Bendita sois vós entre as mulheres, e bendito é o fruto do vosso ventre, Jesus.
1: Santa Maria, Mãe de Deus, rogai por nós, pecadores, agora e na hora de nossa morte. Amém.
0: Ave Maria, cheia de graça, o Senhor é convosco. Bendita sois vós entre as mulheres, e bendito é o fruto do vosso ventre, Jesus.
1: Santa Maria, Mãe de Deus, rogai por nós, pecadores, agora e na hora de nossa morte. Amém.
0: Ave Maria, cheia de graça, o Senhor é convosco. Bendita sois vós entre as mulheres, e bendito é o fruto do vosso ventre, Jesus.
1: Santa Maria, Mãe de Deus, rogai por nós, pecadores, agora e na hora de nossa morte. Amém.
0: Ave Maria, cheia de graça, o Senhor é convosco. Bendita sois vós entre as mulheres, e bendito é o fruto do vosso ventre, Jesus.
1: Santa Maria, Mãe de Deus, rogai por nós, pecadores, agora e na hora de nossa morte. Amém.
0: Ave Maria, cheia de graça, o Senhor é convosco. Bendita sois vós entre as mulheres, e bendito é o fruto do vosso ventre, Jesus.
1: Santa Maria, Mãe de Deus, rogai por nós, pecadores, agora e na hora de nossa morte. Amém.
0: Ave Maria, cheia de graça, o Senhor é convosco. Bendita sois vós entre as mulheres, e bendito é o fruto do vosso ventre, Jesus.
1: Santa Maria, Mãe de Deus, rogai por nós, pecadores, agora e na hora de nossa morte. Amém.
0: Ave Maria, cheia de graça, o Senhor é convosco. Bendita sois vós entre as mulheres, e bendito é o fruto do vosso ventre, Jesus.
1: Santa Maria, Mãe de Deus, rogai por nós, pecadores, agora e na hora de nossa morte. Amém.
0: Ave Maria, cheia de graça, o Senhor é convosco. Bendita sois vós entre as mulheres, e bendito é o fruto do vosso ventre, Jesus.
1: Santa Maria, Mãe de Deus, rogai por nós, pecadores, agora e na hora de nossa morte. Amém.
0: Ave Maria, cheia de graça, o Senhor é convosco. Bendita sois vós entre as mulheres, e bendito é o fruto do vosso ventre, Jesus.
1: Santa Maria, Mãe de Deus, rogai por nós, pecadores, agora e na hora de nossa morte. Amém.
0: Glória ao Pai, ao Filho e ao Espírito Santo.
1: Como era no princípio, agora e sempre. Amém.
0: Ó meu Jesus,
1: perdoai-nos, livrai-nos do fogo do inferno, levai as almas todas para o céu e socorrei principalmente as que mais precisarem.
0: Ó Maria concebida sem pecado,
1: rogai por nós que recorremos a vós, e por todos quantos não recorrem a vós, especialmente pelos inimigos da Santa Igreja e por todos quantos são a vós recomendados.
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0: Segundo mistério, a ascensão do Senhor. O Senhor, que se eleva aos céus, quer nos mostrar o caminho da salvação e o caminho que nos leva a estar junto dele nos céus. Pai nosso que estais nos céus, santificado seja o vosso nome. Venha a nós o vosso reino, seja feita a vossa vontade, assim na terra como no céu.
1: O pão nosso de cada dia nos dai hoje, perdoai as nossas ofensas, assim como nós perdoamos a quem nos tem ofendido, e não nos deixeis cair em tentação, mas livrai-nos do mal. Amém.
0: Ave Maria, cheia de graça, o Senhor é convosco. Bendita sois vós entre as mulheres, e bendito é o fruto do vosso ventre, Jesus.
1: Santa Maria, Mãe de Deus, rogai por nós, pecadores, agora e na hora de nossa morte. Amém.
0: Ave Maria, cheia de graça, o Senhor é convosco. Bendita sois vós entre as mulheres, e bendito é o fruto do vosso ventre, Jesus.
1: Santa Maria, Mãe de Deus, rogai por nós, pecadores, agora e na hora de nossa morte. Amém.
0: Ave Maria, cheia de graça, o Senhor é convosco. Bendita sois vós entre as mulheres, e bendito é o fruto do vosso ventre, Jesus.
1: Santa Maria, Mãe de Deus, rogai por nós, pecadores, agora e na hora de nossa morte. Amém.
0: Ave Maria, cheia de graça, o Senhor é convosco. Bendita sois vós entre as mulheres, e bendito é o fruto do vosso ventre, Jesus.
1: Santa Maria, Mãe de Deus, rogai por nós, pecadores, agora e na hora de nossa morte. Amém.
0: Ave Maria, cheia de graça, o Senhor é convosco. Bendita sois vós entre as mulheres, e bendito é o fruto do vosso ventre, Jesus.
1: Santa Maria, Mãe de Deus, rogai por nós, pecadores, agora e na hora de nossa morte. Amém.
0: Ave Maria, cheia de graça, o Senhor é convosco. Bendita sois vós entre as mulheres, e bendito é o fruto do vosso ventre, Jesus.
1: Santa Maria, Mãe de Deus, rogai por nós, pecadores, agora e na hora de nossa morte. Amém.
0: Ave Maria, cheia de graça, o Senhor é convosco. Bendita sois vós entre as mulheres, e bendito é o fruto do vosso ventre, Jesus.
1: Santa Maria, Mãe de Deus, rogai por nós, pecadores, agora e na hora de nossa morte. Amém.
0: Ave Maria, cheia de graça, o Senhor é convosco. Bendita sois vós entre as mulheres, e bendito é o fruto do vosso ventre, Jesus.
1: Santa Maria, Mãe de Deus, rogai por nós, pecadores, agora e na hora de nossa morte. Amém.
0: Ave Maria, cheia de graça, o Senhor é convosco. Bendita sois vós entre as mulheres, e bendito é o fruto do vosso ventre, Jesus.
1: Santa Maria, Mãe de Deus, rogai por nós, pecadores, agora e na hora de nossa morte. Amém.
0: Ave Maria, cheia de graça, o Senhor é convosco. Bendita sois vós entre as mulheres, e bendito é o fruto do vosso ventre, Jesus.
1: Santa Maria, Mãe de Deus, rogai por nós, pecadores, agora e na hora de nossa morte. Amém.
0: Glória ao Pai, ao Filho e ao Espírito Santo.
1: Como era no princípio, agora e sempre. Amém.
0: Ó meu Jesus,
1: perdoai-nos, livrai-nos do fogo do inferno, levai as almas todas para o céu e socorrei principalmente as que mais precisarem.
0: Ó Maria concebida sem pecado,
1: rogai por nós que recorremos a vós, e por todos quantos não recorrem a vós, especialmente pelos inimigos da Santa Igreja, e por todos quantos são a vós recomendados.
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0: Terceiro mistério, a vinda do Espírito Santo. O Senhor nos diz que não nos deixará órfãos, mas nos enviará outro advogado, o Paráclito, o Espírito Santo de Deus. Pai nosso que estais nos céus, santificado seja o vosso nome. Venha a nós o vosso reino, seja feita a vossa vontade, assim na terra como no céu.
1: O pão nosso de cada dia nos dai hoje. Perdoai as nossas ofensas, assim como nós perdoamos a quem nos tem ofendido, e não nos deixeis cair em tentação, mas livrai-nos do mal. Amém.
0: Ave Maria, cheia de graça, o Senhor é convosco. Bendita sois vós entre as mulheres, e bendito é o fruto do vosso ventre, Jesus.
1: Santa Maria, Mãe de Deus, rogai por nós, pecadores, agora e na hora de nossa morte. Amém.
0: Ave Maria, cheia de graça, o Senhor é convosco. Bendita sois vós entre as mulheres, e bendito é o fruto do vosso ventre, Jesus.
1: Santa Maria, Mãe de Deus, rogai por nós, pecadores, agora e na hora de nossa morte. Amém.
0: Ave Maria, cheia de graça, o Senhor é convosco. Bendita sois vós entre as mulheres, e bendito é o fruto do vosso ventre, Jesus.
1: Santa Maria, Mãe de Deus, rogai por nós, pecadores, agora e na hora de nossa morte. Amém.
0: Ave Maria, cheia de graça, o Senhor é convosco. Bendita sois vós entre as mulheres, e bendito é o fruto do vosso ventre, Jesus.
1: Santa Maria, Mãe de Deus, rogai por nós, pecadores, agora e na hora de nossa morte. Amém.
0: Ave Maria, cheia de graça, o Senhor é convosco. Bendita sois vós entre as mulheres, e bendito é o fruto do vosso ventre, Jesus.
1: Santa Maria, Mãe de Deus, rogai por nós, pecadores, agora e na hora de nossa morte. Amém.
0: Ave Maria, cheia de graça, o Senhor é convosco. Bendita sois vós entre as mulheres, e bendito é o fruto do vosso ventre, Jesus.
1: Santa Maria, Mãe de Deus, rogai por nós, pecadores, agora e na hora de nossa morte. Amém.
0: Ave Maria, cheia de graça, o Senhor é convosco. Bendita sois vós entre as mulheres, e bendito é o fruto do vosso ventre, Jesus.
1: Santa Maria, Mãe de Deus, rogai por nós, pecadores, agora e na hora de nossa morte. Amém.
0: Ave Maria, cheia de graça, o Senhor é convosco. Bendita sois vós entre as mulheres, e bendito é o fruto do vosso ventre, Jesus.
1: Santa Maria, Mãe de Deus, rogai por nós, pecadores, agora e na hora de nossa morte. Amém.
0: Ave Maria, cheia de graça, o Senhor é convosco. Bendita sois vós entre as mulheres, e bendito é o fruto do vosso ventre, Jesus.
1: Santa Maria, Mãe de Deus, rogai por nós, pecadores, agora e na hora de nossa morte. Amém.
0: Ave Maria, cheia de graça, o Senhor é convosco. Bendita sois vós entre as mulheres, e bendito é o fruto do vosso ventre, Jesus.
1: Santa Maria, Mãe de Deus, rogai por nós, pecadores, agora e na hora de nossa morte. Amém.
0: Glória ao Pai, ao Filho e ao Espírito Santo.
1: Como era no princípio, agora e sempre. Amém.
0: Ó meu Jesus,
1: perdoai-nos, livrai-nos do fogo do inferno, levai as almas todas para o céu e socorrei principalmente as que mais precisarem.
0: Ó Maria concebida sem pecado,
1: rogai por nós que recorremos a vós e por todos quantos não recorrem a vós, especialmente pelos inimigos da Santa Igreja e por todos quantos são a vós recomendados.

0: Feita a vossa vontade, assim na terra como no céu.
1: O pão nosso de cada dia nos dai hoje. Perdoai as nossas ofensas, assim como nós perdoamos a quem nos tem ofendido. E não nos deixeis cair em tentação, mas livrai-nos do mal. Amém.
0: Ave Maria, cheia de graça, o Senhor é convosco. Bendita sois vós entre as mulheres, e bendito é o fruto do vosso ventre, Jesus.
1: Santa Maria, Mãe de Deus, rogai por nós, pecadores, agora e na hora de nossa morte. Amém.
0: Ave Maria, cheia de graça, o Senhor é convosco. Bendita sois vós entre as mulheres, e bendito é o fruto do vosso ventre, Jesus.
1: Santa Maria, Mãe de Deus, rogai por nós, pecadores, agora e na hora de nossa morte. Amém.
0: Ave Maria, cheia de graça, o Senhor é convosco. Bendita sois vós entre as mulheres, e bendito é o fruto do vosso ventre, Jesus.
1: Santa Maria, Mãe de Deus, rogai por nós, pecadores, agora e na hora de nossa morte. Amém.
0: Ave Maria, cheia de graça, o Senhor é convosco. Bendita sois vós entre as mulheres, e bendito é o fruto do vosso ventre, Jesus.
1: Santa Maria, Mãe de Deus, rogai por nós, pecadores, agora e na hora de nossa morte. Amém.
0: Ave Maria, cheia de graça, o Senhor é convosco. Bendita sois vós entre as mulheres, e bendito é o fruto do vosso ventre, Jesus.
1: Santa Maria, Mãe de Deus, rogai por nós, pecadores, agora e na hora de nossa morte. Amém.
0: Ave Maria, cheia de graça, o Senhor é convosco. Bendita sois vós entre as mulheres, e bendito é o fruto do vosso ventre, Jesus.
1: Santa Maria, Mãe de Deus, rogai por nós, pecadores, agora e na hora de nossa morte. Amém.
0: Ave Maria, cheia de graça, o Senhor é convosco. Bendita sois vós entre as mulheres, e bendito é o fruto do vosso ventre, Jesus.
1: Santa Maria, Mãe de Deus, rogai por nós, pecadores, agora e na hora de nossa morte. Amém.
0: Ave Maria, cheia de graça, o Senhor é convosco. Bendita sois vós entre as mulheres, e bendito é o fruto do vosso ventre, Jesus.
1: Santa Maria, Mãe de Deus, rogai por nós, pecadores, agora e na hora de nossa morte. Amém.
0: Ave Maria, cheia de graça, o Senhor é convosco. Bendita sois vós entre as mulheres, e bendito é o fruto do vosso ventre, Jesus.
1: Santa Maria, Mãe de Deus, rogai por nós, pecadores, agora e na hora de nossa morte. Amém.
0: Ave Maria, cheia de graça, o Senhor é convosco. Bendita sois vós entre as mulheres, e bendito é o fruto do vosso ventre, Jesus.
1: Santa Maria, Mãe de Deus, rogai por nós, pecadores, agora e na hora de nossa morte. Amém.
0: Glória ao Pai, ao Filho e ao Espírito Santo.
1: Como era no princípio, agora e sempre. Amém.
0: Ó meu Jesus,
1: perdoai-nos, livrai-nos do fogo do inferno, levai as almas todas para o céu e socorrei principalmente as que mais precisarem.
0: Ó Maria concebida sem pecado,
1: rogai por nós que recorremos a vós, e por todos quantos não recorrem a vós, especialmente pelos inimigos da Santa Igreja, e por todos quantos são a vós recomendados.
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0: Quinto mistério, a coroação da Santíssima Virgem Maria. Nossa Senhora, que é coroada no céu como Rainha dos Anjos e dos Santos, nos ensina e mostra que a sua intercessão nos ajuda neste caminho rumo ao céu. Pai nosso que estais nos céus, santificado seja o vosso nome. Venha a nós o vosso reino, seja feita a vossa vontade, assim na terra como no céu.
1: O pão nosso de cada dia nos dai hoje, perdoai as nossas ofensas, assim como nós perdoamos

0: Perdoamos a quem nos tem ofendido, e não nos deixeis cair em tentação, mas livrai-nos do mal. Amém.
1: Ave Maria, cheia de graça, o Senhor é convosco. Bendita sois vós entre as mulheres, e bendito é o fruto do vosso ventre, Jesus.
0: Santa Maria, Mãe de Deus, rogai por nós, pecadores, agora e na hora de nossa morte. Amém.
1: Ave Maria, cheia de graça, o Senhor é convosco. Bendita sois vós entre as mulheres, e bendito é o fruto do vosso ventre, Jesus.
0: Santa Maria, Mãe de Deus, rogai por nós, pecadores, agora e na hora de nossa morte. Amém.
1: Ave Maria, cheia de graça, o Senhor é convosco. Bendita sois vós entre as mulheres, e bendito é o fruto do vosso ventre, Jesus.
0: Santa Maria, Mãe de Deus, rogai por nós, pecadores, agora e na hora de nossa morte. Amém.
1: Ave Maria, cheia de graça, o Senhor é convosco. Bendita sois vós entre as mulheres, e bendito é o fruto do vosso ventre, Jesus.
0: Santa Maria, Mãe de Deus, rogai por nós, pecadores, agora e na hora de nossa morte. Amém.
1: Ave Maria, cheia de graça, o Senhor é convosco. Bendita sois vós entre as mulheres, e bendito é o fruto do vosso ventre, Jesus.
0: Santa Maria, Mãe de Deus, rogai por nós, pecadores, agora e na hora de nossa morte. Amém.
1: Ave Maria, cheia de graça, o Senhor é convosco. Bendita sois vós entre as mulheres, e bendito é o fruto do vosso ventre, Jesus.
0: Santa Maria, Mãe de Deus, rogai por nós, pecadores, agora e na hora de nossa morte. Amém.
1: Ave Maria, cheia de graça, o Senhor é convosco. Bendita sois vós entre as mulheres, e bendito é o fruto do vosso ventre, Jesus.
0: Santa Maria, Mãe de Deus, rogai por nós, pecadores, agora e na hora de nossa morte. Amém.
1: Ave Maria, cheia de graça, o Senhor é convosco. Bendita sois vós entre as mulheres, e bendito é o fruto do vosso ventre, Jesus.
0: Santa Maria, Mãe de Deus, rogai por nós, pecadores, agora e na hora de nossa morte. Amém.
1: Ave Maria, cheia de graça, o Senhor é convosco. Bendita sois vós entre as mulheres, e bendito é o fruto do vosso ventre, Jesus.
0: Santa Maria, Mãe de Deus, rogai por nós, pecadores, agora e na hora de nossa morte. Amém.
1: Ave Maria, cheia de graça, o Senhor é convosco. Bendita sois vós entre as mulheres, e bendito é o fruto do vosso ventre, Jesus.
0: Santa Maria, Mãe de Deus, rogai por nós, pecadores, agora e na hora de nossa morte. Amém.
1: Glória ao Pai, ao Filho e ao Espírito Santo.
0: Como era no princípio, agora e sempre. Amém.
1: Ó meu Jesus,
0: perdoai-nos, livrai-nos do fogo do inferno, levai as almas todas para o céu e socorrei principalmente as que mais precisarem.
1: Ó Maria concebida sem pecado,
0: rogai por nós que recorremos a vós e por todos quantos não recorrem a vós, especialmente pelos inimigos da Santa Igreja e por todos quantos são a vós recomendados.

0: Agradecimentos. Infinitas graças vos damos, soberana Rainha, pelos benefícios que todos os dias recebemos de vossas mãos liberais. Dignai-vos agora e para sempre tomar-nos debaixo do vosso poderoso amparo, e para mais vos agradecer, vos saudamos com a Salve Rainha. Salve Rainha, Mãe de Misericórdia, vida, doçura e esperança nossa, salve. A vós bradamos os degredados filhos de Eva, a vós suspirando, gemendo e chorando neste vale de lágrimas. Eia, pois, advogada nossa, estes vossos olhos misericordiosos a nós volvei. E depois deste desterro, mostrai-nos Jesus, bendito é o fruto do vosso ventre. Ó clemente, ó piedosa, ó doce e sempre Virgem Maria, rogai por nós, Santa Mãe de Deus,
1: para que sejamos dignos das promessas de Cristo. Amém.
0: Ladainha de Nossa Senhora. Senhor, tende piedade de nós.
1: Senhor, tende piedade de nós.
0: Jesus Cristo, tende piedade de nós.
1: Jesus Cristo, tende piedade de nós.
0: Senhor, tende piedade de nós.
1: Senhor, tende piedade de nós.
0: Jesus Cristo, ouve-nos.
1: Jesus Cristo, ouvi-nos.
0: Jesus Cristo, atendei-nos.
1: Jesus Cristo, atendei-nos.
0: Deus Pai dos céus,
1: tende piedade de nós.
0: Deus Filho Redentor do mundo,
1: tende piedade de nós.
0: Deus Espírito Santo,
1: tende piedade de nós.
0: Santíssima Trindade, que sois um só Deus,
1: tende piedade de nós.
0: Santa Maria,
1: rogai por nós.
0: Santa Mãe de Deus,
1: rogai por nós.
0: Santa Virgem das Virgens,
1: rogai por nós.
0: Mãe de Jesus Cristo,
1: rogai por nós.
0: Mãe da Divina Graça,
1: rogai por nós.
0: Mãe de Esperança,
1: rogai por nós.
0: Mãe Puríssima,
1: rogai por nós.
0: Mãe Castíssima,
1: rogai por nós.
0: Mãe Imaculada,
1: rogai por nós.
0: Mãe Intacta,
1: rogai por nós.
0: Mãe Amável,
1: rogai por nós.
0: Mãe Admirável,
1: rogai por nós.
0: Mãe do Bom Conselho,
1: rogai por nós.
0: Mãe do Criador,
1: rogai por nós.
0: Mãe do Salvador,
1: rogai por nós.
0: Mãe da Igreja,
1: rogai por nós.
0: Mãe de Misericórdia,
1: rogai por nós.
0: Virgem Prudentíssima,
1: rogai por nós.
0: Virgem Venerável,
1: rogai por nós.
0: Virgem Louvável,
1: rogai por nós.
0: Virgem Poderosa,
1: rogai por nós.
0: Virgem Benigna,
1: rogai por nós.
0: Virgem Fiel,
1: rogai por nós.
0: Espelho de Justiça,
1: rogai por nós.
0: Sede de Sabedoria,
1: rogai por nós.
0: Causa de Nossa Alegria,
1: rogai por nós.
0: Vaso Espiritual,
1: rogai por nós.
0: Vaso Honorífico,
1: rogai por nós. Vaso Insigne de Devoção,
0: rogai por nós.
1: Rosa Mística,
0: rogai por nós.
1: Torre de Davi,
0: rogai por nós.
1: Torre de Marfim,
0: rogai por nós.
1: Casa de Ouro,
0: rogai por nós.
1: Arca da Aliança,
0: rogai por nós.
1: Porta do Céu,
0: rogai por nós.
1: Estrela da Manhã,
0: rogai por nós.
1: Saúde dos Enfermos,
0: rogai por nós.
1: Refúgio dos Pecadores,
0: rogai por nós.
1: Auxílio dos Refugiados,
0: rogai por nós.
1: Consoladora dos Aflitos,
0: rogai por nós.
1: Auxílio dos Cristãos,
0: rogai por nós.
1: Rainha dos Anjos,
0: rogai por nós.
1: Rainha dos Patriarcas,
0: rogai por nós.
1: Rainha dos Profetas,
0: rogai por nós.
1: Rainha dos Apóstolos,
0: rogai por nós.
1: Rainha dos Mártires,
0: rogai por nós.
1: Rainha dos Confessores,
0: rogai por nós.
1: Rainha das Virgens,
0: rogai por nós.
1: Rainha de todos os santos,
0: rogai por nós.
1: Rainha concebida sem pecado original,
0: rogai por nós.
1: Rainha assunta ao céu,
0: rogai por nós.
1: Rainha do Santo Rosário,
0: rogai por nós.
1: Rainha da Família,
0: rogai por nós.
1: Rainha da Paz,
0: rogai por nós. Cordeiro de Deus, que tirais o pecado do mundo,
1: perdoai-nos, Senhor.
0: Cordeiro de Deus, que tirais o pecado do mundo,
1: ouvi-nos, Senhor.
0: Cordeiro de Deus, que tirais o pecado do mundo,
1: tende piedade de nós.
0: Oremos. Senhor nosso Deus, concedei-nos sempre saúde de alma e de corpo, e fazei que, pela intercessão da Virgem Imaculada, libertos das tristezas presentes, gozemos das alegrias eternas. Amém. O Senhor esteja conosco, que pela intercessão da Virgem Imaculada, Maria Santíssima, desça sobre todos nós, sobre nossos lares, nossas famílias, a bênção de Deus Todo-Poderoso, que é Pai, Filho e Espírito Santo. Amém.
1: Obrigado a todos os nossos irmãos por estarmos juntos neste momento de oração, que voltará amanhã no mesmo horário. Fique com Deus. Salve Maria Imaculada.
0: Salve Maria Imaculada.
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0: Eu sou Denis Santos e foi uma alegria ficar ao seu lado nesta manhã. Vamos curtir agora o programa Melodia Divina, com minha grande amiga Gislaine Cantini. Gislaine Cantini, viva Cristo! Salve Maria Imaculada!
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1: O Senhor está comigo. Nada temo. Que mal poderá alguém me fazer? O Senhor está comigo, prestando-me auxílio. Melhor é refugiar-se no Senhor. Salmo 117.
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3: Você sabe por que é essencial ler a Palavra de Deus? Porque nela encontramos respostas para as grandes questões da vida, o caminho para a verdadeira felicidade e luz diante da maldade no mundo. A Bíblia revela o amor e o plano de salvação de Deus para nós. É fonte de vida, estrada segura para o bem e para a paz. Quem a lê e guarda no coração, caminha com paz, sabedoria e vida em abundância.
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6: Salve Maria Imaculada. Vamos olhar para esse anjo, arcanjo, que se fica um anjo especial. O nome dele significa realmente que ninguém pode se colocar contra Deus. E Miguel Arcanjo é o símbolo desse Deus que derrota o inimigo de cada um de nós. Esse inimigo que procura destruir a vida dentro de nós. Nós chamamos com muitos nomes, mas o identificamos como inimigo de Deus, como inimigo da fé, inimigo de cada um de nós. E Miguel Arcanjo foi escolhido como aquele que, através uma energia divina, teria força para expulsar bem longe esse inimigo. É proclamado como protetor de todos nós. São Miguel Arcanjo. Eu olho para a imagem dele, pela espada, pelas asas, pelos pés, esmagando a cabeça do inimigo. Sinto nele uma força grande que hoje quero implorar para mim, para você, para todos nós. Pedimos a proteção dele para você, Milite. Continua. Eleme-se. Peço a proteção de São Padre Pio, que ele te proteja, te ampare sempre. Obrigado. Salve Maria Imaculada.
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0: amada, o Evangelho em primeiro lugar. Bom dia, meu irmão e minha irmã. Está no ar o programa Melodia Divina. Que a paz, o amor e a ternura de nosso Senhor Jesus Cristo estejam sempre em nossos corações. Pois é, nós vamos aqui rezando, fazendo a nossa oração da manhã, a nossa consagração ao Sagrado Coração de Jesus e ao Imaculado Coração de Maria. Mas é claro, rezar, cantar ao som do nosso querido Padre Zezinho, que nós sabemos que cantar é próprio de quem ama. E já dizia Santo Agostinho, quem canta, reza duas vezes. Então, fiquem conosco. E eu queria também aqui mandar um abraço para a produtora Karina Fonseca. E hoje conosco aqui na operação do nosso programa, o Fábio. E eu sou Gislene Cantini. Vamos juntos no programa Melodia Divina até às 7 horas da manhã. Agora, peçamos então a presença do Espírito Santo sobre esse dia que amanhece, sobre a vida de cada um de nós, sobre as nossas famílias, pela nossa nação também, que o Espírito Santo de Deus venha, ilumine todas as consciências, né? Que a gente tem que seguir os passos do nosso Senhor Jesus Cristo. Viver de acordo com o que se vive o Evangelho. E também, é claro, pelo mundo inteiro, que cada vez mais precisa de muita oração. Pelo nosso Papa Leão, que está na França, né? E é tão bom ver quando se ressuscitam, né, os católicos em todo o mundo, como ele esteve na Espanha e agora também na França. É muito bonito ver. A gente fica muito feliz de ver toda aquela riqueza. Então vamos invocar o Espírito Santo. Vinde, Espírito Santo. Vinde por meio da poderosa intercessão do Imaculado Coração de Maria, vossa amadíssima esposa. Agora rezemos juntos com essa canção linda, melodia divina, da nossa saudosa irmã.
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2: 5:05.
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0: 5 e 9.
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13: 5:20.
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0: 5:36.
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9: 5:51.
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0: 5h54.
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1: Seis e três.
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0: Amados irmãos e irmãs, nesta hora em que recordamos o sublime mistério da encarnação de Jesus Cristo, elevemos nossa voz ao Deus da vida, recordando a presença de Maria na história da salvação. Em nome do Pai, e do Filho, e do Espírito Santo. Amém. O anjo do Senhor anunciou a Maria, e ela concebeu do Espírito Santo. Ave Maria, cheia de graça, o Senhor é convosco. Bendita sois vós entre as mulheres, e bendito é o fruto do vosso ventre, Jesus. Santa Maria, Mãe de Deus, rogai por nós, pecadores, agora e na hora de nossa morte. Amém. Eis aqui a serva do Senhor. Faça-se em mim segundo a vossa palavra. Ave Maria, cheia de graça, o Senhor é convosco. Bendita sois vós entre as mulheres. Bendito é o fruto do vosso ventre, Jesus. Santa Maria, Mãe de Deus, rogai por nós, pecadores, agora e na hora de nossa morte. Amém. E o Verbo se fez carne e habitou entre nós. Ave Maria, cheia de graça, o Senhor é convosco. Bendita sois vós entre as mulheres. Bendito é o fruto do vosso ventre, Jesus. Santa Maria, Mãe de Deus, rogai por nós, pecadores, agora e na hora de nossa morte. Amém. Rogai por nós, Santa Mãe de Deus, para que sejamos dignos das promessas de Cristo. Oremos. Derramai, ó Deus, a vossa graça em nossos corações, para que, conhecendo pela mensagem do anjo a encarnação do vosso Filho amado, cheguemos por sua paixão e cruz à glória da ressurreição. Por Cristo nosso Senhor. Amém. Amados irmãos e irmãs, juntos invoquemos a proteção da Virgem Maria, a Mãe de Deus. Rezemos juntos a oração à Nossa Senhora na sua Imaculada Conceição. Ela é a padroeira da nossa amada Diocese de Divinópolis. Ó Maria, Imaculada desde a sua concepção, fostes preservada do pecado original para ser a Mãe de Jesus Cristo. Ensinai-nos a acolher o mistério de Deus em nossa vida. Ajudai-nos a percorrer a estrada da santidade. Acompanhai-nos com a ternura do vosso olhar. Guiai-nos na escuta aos apelos do vosso amado Filho Jesus. E intercedei por nós para que sejamos firmes na fé, corajosos no amor e alegres na esperança. Amém. O Senhor esteja convosco. Ele está no meio de nós. Pela intercessão da Virgem Maria, a Imaculada Conceição, padroeira da nossa amada Diocese, abençoe-vos o Deus Todo-Poderoso, Ele que é Pai, Filho e Espírito Santo. Amém.
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5: 6 e 11.
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0: 6:15.
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0: 6:25.
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0: 6h39.
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0: 6h39.
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0: 6:42.
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1: 6h43.
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20: Seis e quarenta e oito.
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nosso Senhor Jesus Cristo. Intenções de missa. Honra e louvor ao Divino Espírito Santo, Imaculada Conceição, São José, beatificação venerável, servo de Deus, Padre Libério, Nossa Senhora Aparecida, São Francisco de Paula, São Sebastião, Sagrado Coração de Jesus, São José, por uma graça alcançada, São Bento, pelos aniversariantes, Arnaldo Viegas Fiuza, Cássia Regina Gomes, José Roberto Pinto, Maria Vitória Alves, Marli Helena Caetano Gondinho, Rosângela Malta, o Everton Bruno Souza Alves, Romilda Aparecida Oliveira. Por intenção dos colegas do Rogério Pereira de Castro, da Proenge, Programa de Tecnologia de Minas Gerais, José Geraldo Júnior, Marcelo Chula Bonfim, Rodrigo Braga Chula, Anjo da Guarda de Patrick Bernardo Santos, Cura e Libertação, Pablo Alves Passos de Freita, Aristide Ribeiro Melo. Pela recuperação de saúde de Antônio Henrique de Castro, Geraldo Sinfrone de Castro, Lucílio Magélia de Castro e familiares, por todos os enfermos da paróquia, Maria da Conceição Santos, Fábio de Freitas Rocha, Alfredo Rabelo Rios. Ação de graças, família Romeu Esteves, pelo casal Mariana Farnese e Vinícius Teixeira, pelo casal Mariana Farnese e Vinícius Teixeira, Deise Lucia Alves Campos, Alessandro Luiz dos Santos, Débora dos Santos Ramos. Pelos nossos irmãos falecidos, Alaor Alves Vilano, Antônio da Costa Caetano, Antônio Miguel Maia, Cecília Maria Parreiras Maia, Dorvalino Teodoro Pereira e familiares falecidos, José de Castro e familiares falecidos, José Francisco Caetano, Olímpia de Souza, por todas as almas, Raimunda Maria de Castro, Rogério Magela Castro, Rogério Pereira Castro, Romeu Estevans, 30 anos de falecimento, Terezinha Maria de Castro, Avelina Alves de Castro. Francisco Pereira Quadros, Madrinha Alice, Tia Conceição, Tio Aquiles, Tio Luizinho, Tia Geralda, Vó Dolores, Tio Lico, Tia Ilka, Eli Geraldo dos Santos, Solange Margotti, Dom Pedro Fidalto, Maria Alice de Faria Silva, Maria de Oliveira Faria, Padre Lúcio Drummond, Carlos Alberto Rosa, Karina de Oliveira, Iraci Máximo Dias, José Coelho da Rocha e Antônia Batista de Freitas, Rosângela de Souza Batista e familiares, Maria Elizabeth Ramos Ribeiro e familiares, José Simão de Melo e Ana Ribeiro de Melo, Rinaldo Passos e Célia Passos, Almas do Purgatório, Risa Souza Passo, Dênio Avelar, Miguel Vaz, Almas do Purgatório, Jair de Moraes e Maria de Lourdes Alves de Moraes, Tiago Gomes de Moraes, Terezinha Salles, Sebastião Vicente Rodrigo, todas as almas, antepassados da família Andrade e Silva.
Façamos um minuto de silêncio e colocamos as nossas intenções particulares para essa celebração.

0: Santo. O Deus da esperança que nos cumula de toda alegria e paz em nossa fé, pela ação do Espírito Santo, esteja sempre convosco.
1: Bendito seja Deus que nos reuniu.
0: Irmãos, neste dia que celebramos a vitória de Cristo sobre o pecado e a morte, também nós somos convidados a morrer para o pecado e ressurgir para uma nova vida. Peçamos o perdão de Deus e invoquemos a sua misericórdia.

0: Ofereço esta Santa Missa de um modo particular pelos novos ministros de nossa paróquia, ministros da comunhão, que estão no seu curso de preparação para o ministério neste final de semana. Ofereço também pela minha pequena sobrinha, Olívia, que daqui a pouco terei a graça de batizá-la, conceder-lhe a graça da fé. Ó Deus, que mostrais vosso poder, sobretudo no perdão e na misericórdia, derramai em nós a vossa graça, para que, correndo ao encontro das vossas promessas, mereçamos participar dos bens celestes. Por nosso Senhor Jesus Cristo, vosso Filho, que é Deus, e convosco vive e reina na unidade do Espírito Santo, por todos os séculos dos séculos.
1: Amém.

Leitura da profecia de Ezequiel. Assim diz o Senhor: vós andais dizendo, a conduta do Senhor não é correta. Ouve, vós da casa de Israel, é a minha conduta que não é correta, ou antes, é a vossa conduta que não é correta? Quando um justo se desvia da justiça, pratica o mal e morre. É por causa do mal praticado que ele morre. Quando um ímpio se arrepende da maldade que praticou e observa o direito e a justiça, conserva a própria vida. Arrependendo-se de todos os seus pecados, com certeza viverá, não morrerá. Palavra do Senhor.

0: Leitura da carta de São Paulo aos Filipenses. Irmãos, se existe consolação na vida em Cristo, se existe alento no mútuo amor, se existe comunhão no Espírito, se existe ternura e compaixão, tornai então completa a minha alegria. Aspirai a mesma coisa, unidos no mesmo amor, vivei em harmonia, procurando a unidade. Nada façais por competição ou vanglória, mas com humildade. Cada um julgue que o outro é mais importante, e não cuide somente do que é seu, mas também do que é do outro. Tende entre vós o mesmo sentimento que existe em Cristo Jesus. Jesus Cristo, existindo em condição divina, não fez do ser igual a Deus uma usurpação, mas esvaziou-se a si mesmo, assumindo a condição de escravo e tornando-se igual aos homens. Encontrado com aspecto humano, humilhou-se a si mesmo, fazendo-se obediente até a morte, e a morte de cruz. Por isso, Deus o exaltou acima de tudo e lhe deu o nome que está acima de todo nome. Assim, ao nome de Jesus, todo joelho se dobre no céu, na terra e abaixo da terra. E toda língua proclame: Jesus Cristo é o Senhor. Palavra para a glória de Deus Pai. Palavra do Senhor.
1: Graças a Deus.

0: Senhor esteja convosco. Proclamação do Evangelho de Jesus Cristo, segundo Mateus. Naquele tempo, Jesus disse aos sacerdotes e anciãos do povo: "Que vos parece? Um homem tinha dois filhos. Dirigindo-se ao primeiro, ele disse: Filho, vai trabalhar hoje na vinha? O filho respondeu: Não quero. Mas depois mudou de opinião e foi. O pai, dirigindo-se ao outro filho, disse a mesma coisa. Este respondeu: Sim, senhor, eu vou. Mas não foi. Qual dos dois fez a vontade do pai? Os sumos sacerdotes e os anciãos do povo responderam: O primeiro. Então Jesus lhes disse: Em verdade vos digo, os publicanos e as prostitutas vos precedem no reino de Deus. Porque João veio até vós num caminho de justiça, e vós não acreditastes nele. Ao contrário, os publicanos e as prostitutas creram nele. Vós, porém, mesmo vendo isso, não vos arrependestes para crer nele." Palavra da salvação.
1: Glória a vós, Senhor.

Filhinhos, filhinhas, reunidos nesta catedral do nosso Deus, o Espírito Santo, vocês também que nos acompanham pela internet, pela rádio Divi, o ímpio, arrependendo-se de todos os seus pecados, com certeza viverá, não morrerá. Nós temos neste 26º domingo do tempo comum a oportunidade de meditar sobre o arrependimento. É interessante que nós já estamos alguns domingos trabalhando essa temática: perdão, correção fraterna, perdoar o outro, se perdoar. Agora sobre o arrependimento. Mas principalmente, dentro do âmbito do arrependimento, meditarmos sobre a virtude da obediência. Sexta-feira, eu estava lá no Carmelo, dando aula para as minhas noviças, e no final da aula nós tivemos um momento de conversa, descontração. A alegria é algo muito próprio do Carmelo, né? A gente às vezes tem uma ideia errada que as irmãs estão lá sofrendo, elas estão muito melhor do que nós, nesse mundo maluco aqui fora, não é? Mas aí nós brincávamos lá, claro, com um tom de seriedade, que as pessoas quando olham para nós, né, consagrados, pensam que para nós é muito mais complicado o voto de celibato, e não é bem assim não. Eu diria que o voto da obediência é ainda mais complexo. Quando nós temos que submeter a nossa liberdade, a nossa vontade a um superior, que na verdade fala em nome de Deus. E sim, meus irmãos, obedecer não é simples. Porque nós podemos dissimular, fingir que obedecemos e no final das contas não obedecemos, como fez um destes filhos do homem da parábola. O inimigo de nossas almas, Satanás, ele tem a capacidade de se esconder até sobre o manto da humildade. Ele pode até fingir que é humilde, mas jamais, jamais ele consegue se esconder sobre o manto da obediência. Meus queridos irmãos e irmãs, nosso Senhor, para ilustrar a atitude dos homens da lei, os anciãos, os mestres, os fariseus, ele conta a história de um pai que dá uma ordem aos seus filhos. Ele não pede, ele dá uma ordem para que eles vão trabalhar na sua vinha. Um deles logo de cara rejeita: eu não quero saber disso não. Mas depois ele muda e vai. O outro dissimula, ele finge. É até interessante a expressão que Jesus usa, né? O menino diz assim: sim senhor, eu vou. Parece ser um menino muito obediente: sim senhor, estou indo. Mas não vai. Mas eu quero chamar a atenção de vocês para uma palavrinha que pode passar despercebido no meio do versículo 29. Nosso Senhor diz que aquele primeiro filho, ele muda de opinião e vai. Metanoia. Conversão. Mudança de mentalidade. Mudança de atitude. Mudança de pensamento. Aqui é que está o coração do evangelho de hoje, meus irmãos. Vejam. O que vai demonstrar para Deus, meus irmãos, a nossa conversão, uma atitude sincera de arrependimento, não são as nossas palavras e nem os nossos sentimentos. Arrepender não é simplesmente dizer que estamos arrependidos, e nem sentir que estamos arrependidos. Isso inclusive gera um problema muito grande para o sacramento da confissão,
As pessoas às vezes não confessam por vergonha, porque pensam que arrepender é simplesmente uma atitude exterior, ou sentir que está arrependido. Não é assim. Até porque os nossos sentimentos são desordenados por causa do pecado original. A gente não sabe nem o que quer, nem o que não quer. E ao mesmo tempo, nós não vamos deixar de gostar do pecado. É a nossa fraqueza. Ter afetos. Isso é complexo. Além disso, falar é muito fácil, meus irmãos. Dizer que vamos obedecer, dizer que estamos arrependidos, da boca para fora, isso é muito fácil. O que vai demonstrar a conversão, a obediência e a mudança? A atitude. Veja, esse menino não foi lá chorar as pitangas com o pai: perdão, papai, deixa eu me justificar com o senhor, é porque eu estou muito ocupado, por isso que eu não fui. Não. O que que ele fez? Mudou de opinião e foi. O arrependimento, meus irmãos, ele passa pela obediência da fé. Eu sei que isso é pecado, eu sei que eu estou na vida errada, e embora eu goste de fazer isso, e embora, na minha opinião maluca, eu até ache que a igreja está errada com isso aqui, mas porque Deus nosso Senhor ordena, porque isso contraria a vontade do meu Pai do céu, eu obedeço. Pronto, isso é arrependimento. Se você tiver esta atitude, repito, atitude, você pode buscar o sacramento da confissão, pedir perdão, você está perdoado. Ah, padre, mas e se depois eu cair de novo? Tenho novamente o propósito, eu vou mudar. É o propósito, é a atitude de mudança. Ir e fazer por amor a Deus. Entenderam? É muito simples, meus irmãos. Não envolve um mecanismo psicológico simplesmente. É por isso, meus irmãos, que Jesus usa uma frase que a princípio parece escandalosa no final do Evangelho. E que, se não for bem interpretada, pode dar abertura para toda série de loucura, não é? Jesus diz para os sumos sacerdotes que os cobradores de impostos, ou seja, os corruptos, e as prostitutas os precedem no reino de Deus. Alguém pode pensar assim: eu estou bem demais então, estou bem na fita, estou com o céu garantido, porque se as mulheres da vida e os ladrões vai chegar antes de mim no reino dos céus, então eu tô beleza. Calma lá. O nosso Jesus está alertando para o perigo da religião de aparências. Havia uma mentalidade no tempo de Jesus, na religião judaica, de que se eles cumprissem exteriormente toda a lei, dar o dízimo, andar bem vestido, rezar publicamente para todo mundo ver, a vida moral deles, a vida interna deles, pouco importava. Se era ladrão, se estava aprontando, se era adúltero, pouco importava. O importante era a prática exterior da lei. E aí veio João Batista, anunciou o reino, chamou a conversão. O que eles fizeram? Deram de ombros. Veio Jesus, anunciou o reino, chamou a conversão. O que que eles fizeram? Já nesse contexto aqui, desse capítulo de São Mateus, já muito pertinho, iriam prender Jesus. Tramaram a morte dele. Mas, desde São João até Jesus, os corruptos e as prostitutas, todos eles que ouviam a pregação, faziam o quê? Se convertiam. Eles que antes não obedeciam, eles que antes não queriam saber do Pai do Céu, ao ouvir a pregação, mudavam de opinião, mudavam de mentalidade, se convertiam
e se colocavam no segmento do Cristo, no reino de Deus. Aqui é que está o segredo. Lembremos-nos de São Mateus Levi, que se converteu, Zaqueu, que era cobrador de imposto e passava a mão em muito dinheiro para si, se converteu. Lembremos-nos daquelas mulheres pecadoras que se converteram, lavaram os pés de Jesus, ungiram, mudaram de vida. Tantas outras. Estes, meus irmãos, que se deixaram ser tocados pela palavra, estes chegarão no reino de Deus, independente da sua vida antiga, mas porque se converteram, chegarão antes no reino de Deus, antes mesmo daqueles homens da lei, homens da religião, que falsamente obedecem a Deus, mas levam uma vida podre. Esta é a gravidade do Evangelho de hoje, meus irmãos. Há um santo místico que diz que quem obedece não erra. É difícil, meus irmãos, nos submeter, porque nós somos como que crianças arredias. Mas lembremos-nos que a atitude de desobediência é uma atitude satânica. A tradição da igreja nos diz que antes da criação do mundo, houve uma prova para os anjos no céu, porque eles foram criados antes de nós. E no céu, Deus nosso Senhor apresentou o seu projeto salvífico para os anjos e disse a eles que o seu Verbo eterno, o seu Filho, seria enviado e assumiria uma natureza mortal. Seria homem. E que diante dele, Deus e homem verdadeiro, todos os anjos deveriam se prostrar e obedecer. Havia no céu um anjo de nome Lúcifer, que era muito inteligente, belíssimo, um dos anjos mais agraciados com a luz divina, poderoso no céu. Ao ver esta vontade de Deus, ele nega obedecer e diz: non serviam, eu não servirei. Neste momento, um arcanjo muito simples, pequeno, pobre, das últimas fileiras, não era o mais poderoso. Tem gente que pensa que os arcanjos são os mais poderosos, não são. São um dos últimos na hierarquia celeste. Pequenino, de nome Michael, Miguel, se levanta contra Lúcifer e diz: quis ut Deus, quem como Deus? E precipita nos abismos Lúcifer com todos os seus anjos que escolheram não obedecer a Deus. Queridos, a desobediência é um pecado satânico. Padre, mas se eu fizer isso, eu vou estar contrariando a minha vontade. Eu não estou entendendo. Não era desse jeito que eu pensei. Não foi assim que eu quis. Louvado seja Deus, meu irmão. Nós não sabemos nem quando estamos com fome. Nós temos uma mania de querer ensinar a Deus o como Deus deve fazer. Este é o meu projeto. É assim que eu quero. Foi assim que eu planejei. O seu projeto pode ser o mais bonitinho, o mais arrumadinho, que você sonhou a vida inteira. Mas se Deus quiser de outro jeito, é este o melhor jeito para você. Porque ele está incutida a sua salvação. Obedecer a Deus, meus irmãos, pode ser arriscado. Pode nos levar a caminhos que nós não queríamos.

Santa Teresinha faz muito mais bagunça no céu do que se ela tivesse continuado aqui. Está ali pertinho da Santíssima Trindade, no céu da nossa catedral, jogando chuvas de rosas sobre nós. Porque nós não compreendemos as coisas de Deus, meus irmãos. A glória deste mundo, o poder deste mundo passa. A nossa felicidade é o céu. E a vontade de Deus para nós é o céu, meus irmãos. Ainda que nós tenhamos que passar por sofrimentos, contrariedades, mudanças daquilo que era o nosso projeto de vida. Santo Inácio de Loyola, quando vai escrever os seus exercícios espirituais, ele escreve um trechinho que se chama O Princípio e Fundamento. No Princípio e Fundamento, ele diz o seguinte: que pouco importa, é indiferente, vida ou morte, pobreza ou riqueza, saúde ou doença, não importa, contanto que em tudo, tudo, tudo seja feito para a maior glória de Deus. É a santa indiferença, meus irmãos, que nos leva à obediência, obedecer a Deus. Alguns podem estar pensando assim, mas graças a Deus eu sou muito obediente. Será, meu filho? Será que você não é somente um católico de casca, de aparência? Catolicismo por tradição não salva ninguém. Vamos avaliar a nossa consciência, por exemplo. O mandamento de guardar os domingos. Ir à missa aos domingos é todo domingo. Não é quando sobra tempo. E se você falta da missa num domingo, por preguiça, por negligência, na próxima missa que você for, você tem que se confessar antes, porque é pecado grave. O sexto mandamento, em relação à castidade. Pecar contra a castidade não é só pornografia e adultério, não. E o olhar safado que você fica no corpo das mulheres, na rua e até dentro da igreja. Quem olhar para uma mulher desejando já pecou no seu coração. Não é o padre que está falando isso, não. Foi Jesus, sabia? E o mandamento de honrar pai e mãe não é abraçar e beijar o pai e a mãe, não. Isso aí é bobagem. Isso aí é só afeto. Mas a cuidar na velhice. Quanto tempo você não vai lá visitar seu pai e sua mãe na velhice? Está vendo? Eu vou parar por aqui, que senão a homilia não acaba. Se nós avaliarmos bem, bem mesmo, sendo sinceros diante com Deus, nós não passamos de filhos desobedientes. Mas dá tempo de mudar, meus caros. Dá tempo de mudar. Com atitude interior, mudar, voltar atrás. Eu quero ser diferente. Eu quero obedecer. Ainda que a minha vontade seja contrariada, ainda que eu não entenda, ainda que eu não concorde, eu vou obedecer, porque Deus é que sabe das coisas, eu não sei de nada não, Deus é que sabe. Aí, meus irmãos, nós teremos um caminho de felicidade, fazendo a santa vontade do nosso Deus. Há uma musiquinha dos Focolares, a comunidade de São Charles de Foucault, que se chama A Tua Vontade. Depois vocês ouçam no YouTube. E lá diz assim: Senhor, faz de mim como uma folha lançada ao vento, que se deixa levar sem saber onde chegará. Faz de mim, Senhor, como uma neve que se oferece ao sol, obedientemente, mesmo sabendo que será derretida no calor do sol. Porque a tua vontade, Senhor, a tua vontade é sempre amor. Sempre amor. E por amor. Nos submetemos.

0: aceitamos a vontade do nosso Deus. Amém. Creio em Deus, Pai.
1: Da terra. Creio em Jesus Cristo, seu único Filho, nosso Senhor, que foi concebido pelo poder do Espírito Santo. Nasceu da Virgem Maria, padeceu sob Pôncio Pilatos, foi crucificado, morto e sepultado, desceu à mansão dos mortos, ressuscitou ao terceiro dia, subiu aos céus, está sentado à direita de Deus Pai Todo-Poderoso, de onde há de vir a julgar os vivos e os mortos. Creio no Espírito Santo, na Santa Igreja Católica, na comunhão dos santos, na remissão dos pecados, na ressurreição da carne, na vida eterna. Amém.
0: A cada prece, meus irmãos, vamos pedir juntos. Nós os rogamos, Senhor, ouvi-nos todos.
1: Nós vos rogamos, Senhor, ouvi-nos.
2: Para que, sempre mais dócil ao Espírito Santo, a Igreja se deixe renovar na sua capacidade de ouvir, acolher, transmitir a palavra do Senhor, do Deus vivo, rezemos ao Senhor.
1: Nós vos rogamos, Senhor, ouvi-nos.
2: Para que as nossas sementes do Verbo possam germinar nas diversas situações do mundo, principalmente nas realidades conflitivas, nas realidades periféricas, geográficas e existentes, e onde a dignidade humana não é valorizada, rezemos ao Senhor.
1: Nós os rogamos, Senhor, ouvi-nos.
2: Para que nós, que celebramos essa liturgia dominical, tenhamos a graça de Deus ao assumir o nosso sim com a autenticidade e compromisso diante do Pai, rezemos ao Senhor.
1: Nós vos rogamos, Senhor, ouvi-nos.
2: Para que, mediante o anúncio do Evangelho, a nossa comunidade saiba oferecer às novas gerações razões sempre novas de vida e de esperança, rezemos ao Senhor.
1: Nós vos rogamos, Senhor, ouvi-nos.
2: Pelos nossos aniversariantes, Arnaldo Vieira e Fiuza, Cássia Regina Gomes, José Roberto Pinto, Maria Vitória Alves, Marli Helena Caetano Gondinho, Rosângela Malta, o Everson Bruno Souza Alves, Romilda Aparecida de Oliveira, que o Espírito Santo abençoe sempre a vida de todos vocês, rezemos ao Senhor.
1: Nós vos rogamos, Senhor, ouvi.
0: Estas são as nossas orações e pedidos, ouvi-nos, ó Pai de bondade, por Cristo nosso Senhor.

0: Irmãs, orai para que o meu e vosso sacrifício seja aceito por Deus Pai Todo-Poderoso.
1: Receba, ó Senhor, por tuas mãos este sacrifício para a glória do seu nome, para o nosso bem e de toda a Santa Igreja.
0: Concedei-nos, Deus de misericórdia, que vos agrade esta oblação e que ela nos abra a fonte de toda bênção. Por Cristo nosso Senhor.
1: Amém. Amém.
0: Senhor esteja convosco.
1: Ele está no meio de nós.
0: Corações ao alto.
1: O nosso coração está em Deus.
0: Demos graças ao Senhor nosso Deus.
1: É nosso dever e a nossa salvação.
0: Na verdade, é digno e justo. É nosso dever e salvação dar-vos graças sempre em todo lugar, Senhor, Pai Santo, Deus Eterno, Todo-Poderoso, pois em vossa misericórdia amastes tanto o mundo, que nos enviastes vosso próprio Filho como Redentor. Quisestes que ele fosse em tudo igual a nós, menos no pecado, para amardes em nós o que vos comprazia em vosso Filho. Por sua obediência, ele restaurou os dons que por nossa desobediência, pecando, tínhamos perdido. Por isso também nós os louvamos, Senhor, com todos os anjos e santos, e exultantes, cantamos a uma só voz.

0: Na verdade, vós sois santo, ó Deus do universo, e tudo o que criastes proclama o vosso louvor. Porque por Jesus Cristo, vosso Filho e Senhor nosso, e pela força do Espírito Santo, dais vida e santidade a todas as coisas, e não cessais de reunir para vós um povo, que vos ofereça em toda parte do nascer ao pôr do sol, um sacrifício perfeito. Por isso, ó Pai, nós os suplicamos, santificai pelo Espírito Santo as oferendas que vos apresentamos para serem consagradas, a fim de que se tornem o corpo e o sangue de nosso Senhor Jesus Cristo, que nos mandou celebrar estes mistérios.
1: Enviai o vosso Espírito Santo.
0: Na noite em que ia ser entregue, Jesus tomou o pão, pronunciou a bênção de ação de graças, partiu e o deu aos seus discípulos, dizendo: tomai todos e comei, isto é o meu corpo, que será entregue por vós.

Do mesmo modo, no fim da ceia, ele tomou o cálice em suas mãos, pronunciou a bênção de ação de graças e o deu aos seus discípulos, dizendo: Tomai todos e bebei. Este é o cálice do meu sangue, sangue da nova e eterna aliança, que será derramado por vós e por todos. Para a remissão dos pecados, fazei isto em memória de mim.

0: Celebrando agora, ó Pai, o memorial da paixão redentora do vosso Filho, da sua gloriosa ressurreição e ascensão ao céu, enquanto esperamos sua nova vinda, nós os oferecemos em ação de graças este sacrifício vivo e santo.
1: Meu Senhor, a nossa fé.
0: Olhai com bondade a oblação da vossa Igreja e reconhecei nela o sacrifício que nos reconciliou convosco. Concedei que, alimentando-nos com o corpo e o sangue do vosso Filho, repletos do Espírito Santo, nos tornemos em Cristo um só corpo e um só Espírito. Que o mesmo Espírito faça de nós uma eterna oferenda para alcançarmos a herança com os vossos eleitos. A Santíssima Virgem Maria, Mãe de Deus, São José, seu esposo, vossos santos apóstolos e mártires, e todos os santos que não cessam de interceder por nós, hoje, São Vicente de Paulo, em vossa presença.
1: Fazei de nós uma perfeita oferenda.
0: Nós vos suplicamos, Senhor, que este sacrifício da nossa reconciliação estenda a paz e a salvação ao mundo inteiro. Confirmai na fé e na caridade a vossa Igreja que caminha neste mundo, com vosso servo, o Papa Leão, o nosso bispo Giovanni, os bispos do mundo inteiro, os presbíteros, diáconos. Aniversário sacerdotal hoje do meu irmão, Padre Leonardo Ezequiel, os outros ministros e o povo por vós redimido, atendei propício às preces desta família, que reunistes em vossa presença, reconduzi a vós, Pai de misericórdia, todos os vossos filhos e filhas dispersos pelo mundo inteiro.
1: Lembrai-vos, ó Pai, da vossa Igreja.
0: Acolhei com bondade no vosso reino os nossos irmãos e irmãs que partiram desta vida, e todos que morreram na vossa amizade, unidos a eles, esperamos também nós saciar-nos eternamente da vossa glória. Por Cristo, Senhor nosso, por Ele dais ao mundo todo o bem e toda a graça. Por Cristo, com Cristo e em Cristo, a vós, Deus Pai Todo-Poderoso, na unidade do Espírito Santo, toda honra e toda glória, por todos os séculos dos séculos.

0: Obedientes à palavra do Salvador e formados por seu divino ensinamento, ousamos dizer: Pai nosso, santificado seja o vosso nome, venha a nós o vosso reino, seja feita a vossa vontade, assim na terra como no céu. O pão nosso de cada dia nos dai hoje, perdoai-nos as nossas ofensas, assim como nós perdoamos a quem nos tem ofendido. Não nos deixeis cair em tentação, mas livrai-nos. Livrai-nos de todos os males, ó Pai, dai-nos hoje a vossa paz. Ajudados pela vossa misericórdia, sejamos sempre livres do pecado, protegidos de todos os perigos, enquanto aguardamos a feliz esperança e a vinda do nosso Salvador Jesus Cristo. Senhor Jesus Cristo, dissestes aos vossos apóstolos: Eu vos deixo a paz, eu vos dou a minha paz. Não olheis os nossos pecados, mas a fé que anima a vossa igreja. Dai-lhe, segundo o vosso desejo, a paz e a unidade. Vós que sois Deus com o Pai e o Espírito Santo.
1: Amém.
0: A paz do Senhor esteja sempre convosco.
2: O amor de Cristo nos uniu.
0: Cordeiro de Deus,
2: que tirais o pecado do mundo, tende piedade de nós. Cordeiro de Deus, que tirais o pecado do mundo, tende piedade de nós. Cordeiro de Deus, que tirais o pecado do mundo, dai-nos a paz.

0: Cristo se fez por nós obediente até a morte, e morte de cruz. Eis o Cordeiro de Deus que tira o pecado do mundo.
1: Senhor, eu não sou digno que entreis em

0: Oremos. Fazei, Senhor, que este sacramento celeste renove inteiramente a nossa vida, para que, anunciando a morte de Cristo, possamos participar de sua herança gloriosa. Ele que vive e reina pelos séculos dos séculos. Peço a gentileza de um minutinho da atenção de vocês, podem se assentar. Teremos aqui na Praça da Catedral agora, meus irmãos, na parte da manhã, o Bazar da Vovó. Temos lá muitos artesanatos, muita coisa bonita que foi produzida aqui no clube do Bazar da Vovó, nossa catedral. Passe lá, vamos prestigiar. Logo após a missa, aqui à esquerda da catedral, teremos o cafezinho. Após essa missa, até a missa das 9, prestigie. É um modo de nos ajudar. Vai na padaria hoje não, dá preferência para o café da catedral. O pessoal lá mandou falar com vocês que hoje tem pastel. E quem compra pastel vai para o céu, né? Então, não estou vendendo o céu não, viu gente? Mas pastel Bento não engorda. Então vocês podem passar lá comprar, que o cheiro está ótimo. Tudo isso, meus irmãos, são iniciativas para ajudar a nossa catedral. Depois daquela campanha que fizemos, o dízimo melhorou bastante. O dízimo não é opção, é nosso dever. Eu sempre gosto de contar aqui para vocês, né? Os padres também são dizimistas e o nosso bispo é dizimista aqui na catedral. Até o nosso bispo, porque ele também é cristão, não é? Então é dever de todos nós. Essas outras iniciativas são para os projetos que nós temos aqui, para melhoria da acolhida. Veja só, nós estamos agora entrando numa onda de calor, e segundo os estudiosos, esse ano será pior, não é? Ontem vocês viram que estava terrível, agora de manhã não está tanto, né? Vocês estão sentindo calor, imagina o padre, ó, uma, duas, três, quatro roupas. Então o negócio esquenta. E esses ventiladores aqui só faz barulho, não resolve muita coisa não. Nós estamos aí com um projeto para climatizarmos a catedral. Só que aqui não pode ser qualquer sistema. A gente não pode sair quebrando as paredes e modernizar a igreja, atrapalhar a arquitetura da catedral, de modo algum. Então nós estamos estudando um sistema que será discreto e nós vamos poder retirar todos os ventiladores, a igreja vai ficar fresquinha, né? Mas isso é um investimento. Além disso, já está também em trâmite o projeto, daqui a pouco nós vamos anunciar, de revitalização dos dois campanários da nossa catedral. Restaurar os dois sinos que já temos aqui, automatizá-los e também adquirir mais 5 sinos, de diferentes tamanhos, com diferentes tonalidades, não é? De tal modo que nós vamos ter 7 sinos, cada um dedicado a um dom do Divino Espírito Santo. A catedral tem que ter isso, né? E anos atrás, quando Dom Cristiano construiu, ele não teve esse recurso, não é? Então, quem sabe, né, nós vamos ter a graça de inaugurá-los na noite da Páscoa, quem sabe, né? Mas como vocês imaginam, é um investimento alto, vai ser bonito, o relógio vai poder tocar o sino de hora em hora, marcando as horas, o convite para as missas, mas é um investimento. Tudo isso é para o padre? Não, o padre um dia vai embora, não é? É para a comunidade, não é? E, claro, para a glória de Deus. Deus merece sempre o mais bonito e o melhor. Concordam? Então vamos ajudar. Essas pequenas coisas, iniciativas, nos ajudam. Vamos pedir a bênção de Deus. O Senhor esteja convosco. Por imposição de minhas mãos sacerdotais, pela intercessão da Imaculada Conceição e de São José, abençoe-vos o Deus Todo-Poderoso, Pai e Filho e Espírito Santo.
1: Amém.
0: Ide em paz e que o Divino Espírito Santo vos acompanhe.
2: Demos graças a Deus.

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0: 8:16.
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1: 8h23.
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5: 8:26.

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1: 8h31.
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4: Caríssimos irmãos e irmãs da nossa amada Diocese de Divinópolis, mais uma vez nos encontramos e assim nos tornamos próximos através deste programa à Alegria do Evangelho. Sentimo-nos verdadeiramente irmanados pela mesma fé e suplicamos confiantes ao Senhor que derrame sobre nós o seu Espírito Santo. Divino Espírito Santo, dai-me um coração aberto à vossa silenciosa e forte palavra inspiradora, fechado a todas as ambições mesquinhas, alheio a qualquer desprezível competição humana, compenetrado do sentido da Santa Igreja, um coração desejoso de se tornar semelhante ao coração do Senhor Jesus, um coração grande e forte para amar, servir e sofrer por todos, capaz de superar todas as provações, tédio, cansaço, desilusão e ofensa. Um coração constante até o sacrifício, quando for necessário. Um coração cuja felicidade é palpitar com o coração de Cristo e cumprir humilde, fiel e corajosamente a vontade do Pai. Amém.
5: Amados irmãos e irmãs, acolhemos no coração a palavra de Jesus. Com atenção escutemos este trecho do Evangelho de São Mateus, capítulo 21, versículos 28 a 32. E juntos façamos a experiência do encontro com o Senhor. Busquemo-lo enquanto ele se deixa encontrar. Ele está no meio de nós. Ele nos dirige a sua palavra.

Proclamação do Evangelho de Jesus Cristo segundo Mateus. Naquele tempo, Jesus disse aos sacerdotes e anciãos do povo: Que vos parece? Um homem tinha dois filhos. Dirigindo-se ao primeiro, ele disse: Filho, vai trabalhar hoje na vinha. O filho respondeu: Não quero. Mas depois mudou de opinião e foi. O pai dirigiu-se ao outro filho e disse a mesma coisa. Este respondeu:

Amados irmãos e irmãs, este trecho do Evangelho de São Mateus que escutamos há pouco nos faz recordar aquela parábola que Jesus havia contado aos discípulos sobre o patrão que desejava ardentemente contratar operários para a sua vinha. E a todos aquele patrão generoso dizia: "Ide também vós trabalhar na minha vinha." Um patrão que amava a todos e que tratou a todos com ternura e justiça. Também hoje no Evangelho aparece essa temática, este lugar vital, a vinha do Senhor. Jesus, na sua conversa com os sacerdotes e anciãos do povo, retrata novamente esta realidade da vinha. Os sacerdotes e anciãos, quem são estes? São pessoas tidas como perfeitas e exemplares. Todos admiravam os sacerdotes e anciãos do povo. Os sacerdotes atuavam no templo de Jerusalém, oferecendo sacrifícios em nome da comunidade. Os anciãos do povo eram legisladores e conheciam bem as orientações religiosas e guiavam o povo. Portanto, dois grupos, admirados, propostos como exemplo, modelos que deveriam ser seguidos. A estes, Jesus conta uma parábola, na qual aparece um pai que tinha dois filhos. O número 2 na Bíblia significa diferença, diversidade, complementaridade. Um homem tinha dois filhos. E este homem se dirige aos dois filhos com igual ternura, porque deseja que seus filhos trabalhem na sua vinha. Dirige-se ao primeiro e diz: "Filho, vai trabalhar hoje na minha vinha." Esse hoje é significativo. Vai trabalhar hoje na vinha. É um apelo veemente daquele homem, daquele pai, que queria ver o seu filho colaborando na sua obra, no seu trabalho. O filho simplesmente respondeu: "Não quero", mas depois se arrependeu e foi. Aquele pai se dirigiu igualmente ao segundo filho. Disse-lhe a mesma coisa: "Filho, vai trabalhar hoje na vinha." Este respondeu positivamente, mas ao final se perdeu ao longo do caminho e não foi trabalhar na vinha do seu pai. Dois filhos, duas respostas, duas atitudes diferentes. Aqui nós podemos ver claramente o retrato do ser humano, com seus altos e baixos, com seu entusiasmo à flor da pele e também com o seu desânimo e apatia. O retrato do ser humano sempre inacabado, sempre em vias de conversão. Jesus poderia ter nos apresentado mais dois filhos, por exemplo, um filho que diz que vai e vai mesmo, ou um outro filho que diz que não vai e confirma sua resposta negativa, não trabalhando na vinha. Mas Jesus não fez isso. E assim ele nos ajuda a entender que não existe um ser humano perfeito, como também não existe um ser humano completamente perdido. Estamos em vias de conversão. Estamos a cada dia buscando vida nova. Nesta parábola fica muito evidente que Deus, na sua bondade, respeita o ser humano. Deus respeita a liberdade do ser humano e aguarda o seu sim. Jesus, então, depois de contar esta parábola, pergunta aos sacerdotes e anciãos: quem agiu corretamente? Qual foi o filho que agiu de modo correto? Eles disseram: o primeiro, aquele que disse que não iria e ao final acabou indo trabalhar na vinha. E Jesus, a partir desta resposta, diz: em verdade vos digo que os cobradores de impostos e as prostitutas vos precedem no reino de Deus. Porque João Batista veio até vós num caminho de justiça e vós não acreditastes nele,

Ao contrário, os cobradores de impostos e as prostitutas creram nele. Estas palavras acusam duramente os sacerdotes e anciãos do povo, que se julgavam perfeitos, no entanto se fecharam diante do apelo à conversão feito por João Batista. Veio João até vós, num caminho de justiça, e vós não acreditastes nele. Ao contrário, os cobradores de impostos e as prostitutas creram nele. Irmãos, irmãs, neste trecho do Evangelho de São Mateus, ressoa também de modo claro aquilo que o profeta Ezequiel nos diz no seu livro, falando do justo que pode se desviar da justiça e morrer, e do ímpio que pode se arrepender da sua maldade e viver. Irmãos e irmãs, fiquemos atentos, não nos deixemos levar pelo desânimo ou pela tentação de viver uma vida cômoda, longe da vinha do Senhor. Não, sejamos homens e mulheres operosos, atuantes na vinha do Senhor. De que maneira seremos capazes de vencer em nós a acomodação? De que maneira seremos capazes também de nos libertarmos de todo tipo de entusiasmo vazio? Acolhendo o convite de Deus para podermos trabalhar na sua vinha, mas percebendo e experimentando que Deus não é um patrão, mas um Pai amoroso que nos ama, acolhe, nos une à sua missão e quer ver-nos atuantes no mundo fazendo o bem. O mundo é a vinha do Senhor. Sejamos todos, homens e mulheres, operosos, anunciadores do Evangelho, renovados pelo encanto missionário, pelo desejo de anunciar a palavra de Deus a todos.

No Salmo 24, encontramos o retrato de Deus, cheio de compaixão, o Deus que guia e conduz o seu povo. Recitemos juntos: Recordai, Senhor meu Deus, vossa ternura e compaixão. Mostrai-me, ó Senhor, vossos caminhos e fazei-me conhecer a vossa estrada. Vossa verdade me oriente e me conduza, porque sois o Deus da minha salvação. Em vós espero, ó Senhor, todos os dias. Recordai, Senhor meu Deus, vossa ternura e compaixão. Recordai, Senhor meu Deus, vossa ternura e a vossa compaixão, que são eternas. Não recordeis os meus pecados quando jovem, nem vos lembreis de minhas faltas e delitos. De mim lembrai-vos, porque sois misericórdia e sois bondade sem limites, ó Senhor. Recordai, Senhor meu Deus, vossa ternura e compaixão. O Senhor é piedade e retidão, e reconduz ao bom caminho os pecadores. Ele dirige os humildes na justiça, e aos pobres ele ensina o seu caminho. Recordai, Senhor meu Deus, vossa ternura e compaixão.

Nestes dias estamos celebrando também São Vicente de Paulo, padroeiro dos pobres, um exemplo a ser seguido por todos nós. Nossa saudação afetuosa a todos que vivem no bairro Interlagos, onde está a paróquia de São Vicente de Paulo. Saudação aos padres que atuam ali, Padre Helder, Padre Juvenil, e a nossa saudação a todos os vicentinos de nossa amada diocese. Que São Vicente interceda por todos nós, a fim de que testemunhemos o Evangelho com gestos concretos de amor. Queridos jovens, aproxima-se mais um Dia Nacional da Juventude. Neste ano vamos celebrá-lo em Pitangui, no dia 18 de outubro. Estarei lá com vocês. Venham participar conosco. Organizem as caravanas em suas paróquias e unam-se a nós neste dia de louvor e gratidão pela presença e pela vida dos nossos jovens.

Amados irmãos e irmãs, juntos invoquemos a proteção da Virgem Maria, a Mãe de Deus. Rezemos juntos a oração à Nossa Senhora na sua Imaculada Conceição. Ela é a padroeira da nossa amada Diocese de Divinópolis. Ó Maria, Imaculada desde a sua concepção, fostes preservada do pecado original para ser a Mãe de Jesus Cristo. Ensinai-nos a acolher o mistério de Deus em nossa vida. Ajudai-nos a percorrer a estrada da santidade. Acompanhai-nos com a ternura do vosso olhar. Guiai-nos na escuta aos apelos do vosso amado Filho Jesus e intercedei por nós para que sejamos firmes na fé, corajosos no amor e alegres na esperança. Amém. O Senhor esteja convosco, Ele está no meio de nós. Deus vos abençoe com toda a bênção celeste, para serdes sempre santos e irrepreensíveis em sua presença. Derrame sobre vós abundantemente as riquezas da sua glória. Vos instrua com a palavra da verdade. Vos eduque pelo evangelho da salvação e vos enriqueça com o amor fraterno. Por Cristo nosso Senhor. Amém. E a bênção de Deus Todo-Poderoso, Pai e Filho e Espírito Santo, desça sobre vós e permaneça para sempre. Amém. Amados irmãos e irmãs, o Evangelho dá resposta às necessidades mais profundas das pessoas, porque todos fomos criados para aquilo que o Evangelho nos propõe, a amizade com Jesus e o amor fraterno.

0: Despeço-me, pois, abraçando-os e convidando-os para que nos acompanhe neste programa A Alegria do Evangelho. Semanalmente estaremos aqui refletindo, meditando o Evangelho que ouviremos em nossas comunidades durante a celebração litúrgica da Eucaristia e da Palavra de Deus.
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1: 8:50.
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5: 8h52.
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5: 8h54.
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5: 8h56. 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
5: 9 horas.
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5: 9 horas.
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5: 92
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17: Quando trabalhamos para Deus, não deve faltar motivação.
18: Por isso faço o meu melhor.
17: Fé.
19: Eu me sinto abençoado.
17: E compreensão de que...
20: E trabalhar para Deus é bom demais.
21: Eu sou parte de um todo.
17: A palavra de ordem é pertencimento. Compreender que eu faço parte de um todo. E esse todo é formado por muitos. Só aqui na Cúria Diocesana, sede administrativa da Diocese de Divinópolis, instalada na Rua Mato Grosso, no centro, são cerca de 30 colaboradores. Mas somos dezenas. 385 empregos diretos, distribuídos nas 54 paróquias, atendendo a mais de 600 comunidades. E um público estimado de católicos de cerca de 1 milhão de pessoas, presentes em 25 cidades. Nossa matriz diocesana é a Catedral do Divino Espírito Santo, Igreja Mãe, não só da cidade de Divinópolis, mas referência administrativa, litúrgica e espiritual. É nela que se encontra a cadeira do bispo, a cátedra, simbolizando a autoridade, o ensino e a unidade pastoral do bispo com seu povo. Do alto, majestosa, ela não deixa dúvidas do papel que cumpre. Símbolo de fé, representa o centro da vida de oração e a história da comunidade local, que temos orgulho de representar quando, com o nosso trabalho, bendizemos a Deus.

Olhe para ela. E se essa é uma realidade para você também, cante isso. Eu me consagro a ti.

Fomos acolhidos na casa da Virgem Santíssima por ela. Vamos iniciar nossa celebração invocando a Santíssima Trindade cantando.

para o que viemos, falemos ao Senhor. Pai.

0: Senhor esteja convosco. Para que a gente facilite as pessoas de ouvirem a celebração, pode colocar Nossa Senhora aqui no ambão, mesmo perto aqui desta ornamentação. Isso, é bom que o pessoal fique aqui em cima do altar. Pode colocá-la mesmo aí.
1: Sem a mesa.
0: Sem a mesa, isso. Sem a mesa, isso. Todo mundo possa ver e contemplar a Nossa Senhora e também contemplar o altar. Vamos agora, irmãos e irmãs, fechar os nossos olhos. Vamos, neste momento, invocar a presença de Deus, especialmente pedindo perdão diante das nossas faltas. Quantos são os nossos pecados? Quantas são as nossas infidelidades, das quais não condizemos com os projetos de Deus? Peçamos a Deus que nos dê um coração generoso, e por isso peçamos, através deste canto, que o Senhor conceda ao nosso coração um coração renovado, para que possamos cada vez mais nos abrir ao seu projeto de amor e de misericórdia. Com o nosso canto, vamos reconhecer diante do altar, diante do Senhor, os nossos pecados, e juntos invoquemos o seu perdão.

Deus Todo-Poderoso e cheio de bondade, tenha compaixão de nós, perdoe os nossos pecados e um dia nos conduza à vida eterna. Com alegria, entoemos os louvores do Senhor.

Ó Deus, que mostrais vosso poder, sobretudo no perdão e na misericórdia, derramai em nós a vossa graça.

da profecia de Ezequiel. Assim diz o Senhor: vós andais dizendo, a conduta do Senhor não é correta. Ouvi, voz da casa de Israel, é a minha conduta que não é correta, ou antes é a vossa conduta que não é correta? Quando um justo se desvia da justiça, pratica o mal e morre, é por causa do mal praticado que ele morre. Quando um ímpio se arrepende da maldade que praticou e observa o direito e a justiça, conserva a própria vida. Arrependendo-se de todos os seus pecados, com certeza viverá e não morrerá. Palavra do Senhor.

pense: irmão, se existe consolação na vida em Cristo, se existe alento no amor mútuo, se existe comunhão no Espírito, se existe ternura e compaixão, tornai então completa a minha alegria. Aspirai a mesma coisa, unidos no mesmo amor, vivei em harmonia, procurando a unidade. Nada façais por competição ou vanglória, mas, com humildade, cada um julgue que o outro é mais importante. E não cuide somente do que é seu, mas também do que é do outro. Tende entre vós o mesmo sentimento que existe em Cristo Jesus. Jesus Cristo, existindo em condição divina, não fez do ser igual a Deus uma usurpação, mas esvaziou-se a si mesmo, assumindo a condição de escravo e tornando-se igual aos homens. Encontrado com aspecto humano, humilhou-se a si mesmo, fazendo-se obediente até a morte, e morte de cruz. Por isso, Deus o exaltou acima de tudo e lhe deu o nome que está acima de todo nome. Assim, ao nome de Jesus, todo joelho se dobre no céu, na terra e abaixo da terra, e toda língua proclame: Jesus Cristo é o Senhor.

0: Jesus disse aos sacerdotes e aos anciões do povo: que vos parece? Um homem tinha dois filhos. Dirigindo-se ao primeiro, ele disse: filho, vai trabalhar hoje na minha vinha. O filho respondeu: não quero. Mas depois mudou de opinião e foi. O pai dirigiu-se ao outro filho e disse a mesma coisa. Ele respondeu: sim, senhor, eu vou. Mas não foi. Qual dos dois fez a vontade do pai? Os sumos sacerdotes e os anciões do povo responderam: o primeiro. Então Jesus lhe disse: em verdade vos digo que os cobradores de impostos e as prostitutas vos precedem no reino de Deus, porque João veio até vós num caminho de justiça e vós não acreditastes nele. Ao contrário, os cobradores de impostos e as prostitutas creram nele. Vós, porém, mesmo vendo isso, não vos arrependestes para crer nele. Palavra da salvação. Que as palavras do Santo Evangelho perdoem os nossos pecados e oriente a nossa vida.
1: Queridos irmãos e irmãs, hoje nós temos um evangelho muito impactante. E essa palavra, ela se torna impactante porque ela nos confronta, ela nos faz ver as tantas realidades da nossa vida para que possamos compreendê-las sob a perspectiva de Deus. O evangelho de hoje, Jesus vai apresentar a realidade de um homem que tinha dois filhos. Ele chamou o primeiro e o convidou para trabalhar na sua vinha. Qual foi a resposta desse primeiro? Ele falou que não ia, mas depois ele mudou de ideia e atendeu a realidade que o pai havia lhe pedido. O segundo filho foi convidado pelo pai também a trabalhar naquela mesma vinha, falou que ia, mas depois acabou não indo. O que esse evangelho tem a falar hoje para a nossa existência? Três coisas. Primeira, queridos irmãos e irmãs, quantas vezes nós temos medo de sermos sinceros? E aqui, queridos e queridas, a realidade de colocarmos a nossa vida numa autenticidade e numa verdadeira liberdade, porque pode ser que não estejamos sendo sinceros. Muitas vezes a nossa vida, ela está diante de sempre uma resposta.

disposta para agradar pessoas? Quantas vezes nós fazemos a nossa vida, colocamos as nossas escolhas, fazemos os nossos processos, realizamos as nossas atividades, colocamos-nos diante de tantas coisas da nossa existência, mediante a realidade de agradar as pessoas? É importante pensarmos nisso, porque às vezes pode ser que eu não viva a realidade que eu desejo viver, mas eu muitas vezes escolho me ausentar da minha própria escolha e decisão, porque eu tenho medo de falar aquilo que eu sinto, por medo de ser sincero naquilo que eu preciso ser. Se algo, queridos irmãos e irmãs, que Deus nos deu, é a realidade de sermos autenticamente livres e sinceros, para com a ajuda dEle, com a ajuda da graça que vem dEle, nós possamos fazer decisões acertadas. Quantas vezes eu não vejo pessoas que estão presas a uma circunstância, porque elas não conseguem fazer escolhas verdadeiramente livres. Antes mesmo de pensarem, de escolherem, de se colocarem diante daquilo que desejam, eles perguntam: será que eu vou desagradar alguém? É claro, não é? Que a gente precisa ter noção de que a nossa escolha tem sempre uma consequência. E é verdade. Aquilo que eu vou escolher, aquilo que eu vou decidir para a minha vida, ela tem uma consequência. Mas muitas vezes eu não tomo a decisão que eu preciso tomar na minha vida por medo de desagradar tantas pessoas. Não é verdade? Quantas vezes coisas que eu quero que aconteçam na minha vida não aconteceram porque eu tenho medo das pessoas virarem a cara para mim, porque eu tenho medo das pessoas me julgarem, porque eu tenho medo das pessoas falarem tantas coisas erradas sobre a escolha que eu fiz? É importante pensarmos nisso. A nossa vida, ela nunca vai ter a aprovação de 100% de pessoas. Sempre vai aparecer alguém que vai falar aquilo que você não fez, que vai apontar aquilo que você não pensou, e muitas vezes te julgar por aquilo que você tentou acertar. É importante pensarmos nisso, irmãos e irmãs, porque existe um ditado muito conhecido: nós nunca vamos agradar todas as pessoas, porque nem Jesus agradou a todos, nem Ele. Quem somos nós para agradar todas as pessoas? Segundo ponto, vejam que muitas vezes também na nossa existência, nós nos colocamos em tantas coisas que se tornam pesadas, assumimos tantas responsabilidades que não nos pertencem, porque nós temos medo de dizer não. Se é uma das coisas mais difíceis para o ser humano, é verdadeiramente essa, a realidade de dizer não. Quantas vezes eu tenho medo de dizer não? Eu acabo pegando tantas responsabilidades, eu acabo pegando tantas coisas das quais eu não consigo fazer e nem suportar, e fico pesado, a minha vida fica totalmente amargurada e pesada, a ponto de eu não conseguir ter fôlego para dar o próximo passo, e até mesmo para fazer aquilo do qual eu preciso fazer. Como é importante pensarmos nisso, queridos irmãos e irmãs, porque se Deus nos deu a possibilidade e a palavra positiva para dizermos sim, Ele também nos deu a palavra ou a liberdade para dizermos não. E dizer sim e não são imprescindíveis para que nós possamos verdadeiramente viver os projetos e os sonhos de Deus na nossa vida. Vejam que essa realidade que esses dois filhos têm no Evangelho: um
não sabia como dizer não, disse o sim, mas acabou não indo. O outro que disse primeiramente não, acabou indo porque ele entendeu que a sua responsabilidade era aquela. Ele não poderia deixar de ajudar o pai, e isso era importante para ele, e acabou indo. Então percebam que muitas vezes a nossa realidade, ela vem complicada, porque sempre na nossa vida nós precisamos pedir algo muito próprio de Deus, um dos seus dons, um dos dons do Espírito Santo, que se chama sabedoria e discernimento. Nós somente vamos dizer sim e não da maneira correta ou da maneira necessária na nossa vida quando nós pedirmos o auxílio de Deus, porque às vezes pode ser que eu queira viver a minha vida longe dos caminhos que Deus quer que eu prossiga, que eu viva, que eu escolha. O Evangelho então, ele é muito atual para nós, porque hoje nós precisamos pensar: o que ainda eu preciso dizer não que eu não disse? O que eu preciso assumir que eu ainda não assumi? O que ainda eu preciso fazer para que eu seja verdadeiramente realizado e não fique somente relegado à aprovação das outras pessoas? Quantos irmãos e irmãs vivem esse drama por não permitirem escutar a voz de Deus e muitas vezes se tornarem pesados em coisas as quais não lhe pertencem mais, em decisões, em lugares que não nos pertencemos mais? Quantas vezes nos tornamos pesados, amargurados e bloqueados para o novo de Deus porque ficamos apegados às coisas que ainda não sabemos organizar e não pedimos a luz e a graça de Deus para discernir? E encerro com o terceiro ponto. Se nós vemos esses dois filhos que não sabiam dizer não, que não sabiam dizer o sim na hora certa, se nós vemos no Evangelho essa delicada realidade de querermos a aprovação dos outros e de não sabermos dar a devida resposta àqueles que nos pedem, nós temos alguém que é para nós referência de alguém que sabe dar o sim e sabe dar o não na hora certa, e essa pessoa é Nossa Senhora. Hoje, mais de quase 8 mil pessoas caminharam conosco. Uma grande alegria, uma grande marca para o nosso terceiro Caminhando com Maria. Batemos a meta, não é? Ano passado foram 4 mil, esse ano, graças a ela, 8 mil pessoas. Estamos aqui neste santuário porque ela nos convida. Ela nos convida a dizer o sim. Ela mais do que ninguém nos leva a dizer a Deus e aos outros a resposta mais adequada. Ela soube dizer sim na hora certa, diante do projeto que Deus tinha para a vida dela. Ao convidá-la para ser a mãe do Salvador, ela disse: eis aqui a serva do Senhor, faça-se em mim segundo a tua palavra. E é nela que nós precisamos nos espelhar, porque ela, na hora certa, no momento certo, soube escutar a pessoa certa. Queridos irmãos e irmãs, para que a gente possa fazer decisões acertadas na nossa vida, nós precisamos escutar a pessoa certa. Quantas vezes, quando nós temos que escolher alguma coisa para a nossa vida, nós nos colocamos em escolhas diante de influências negativas que vêm para nos afastar do caminho que nós não podemos deixar de seguir? Eu sei, porque eu também já passei por isso. Quantas vezes chegam pessoas para mais nos desanimar do caminho do que para nos animar naquilo que a gente precisa escolher?
Quantas vezes pessoas nos querem puxar para trás, ao invés de nos jogarmos para frente, para aquilo que a gente sabe que Deus nos espera, que Deus deseja que a gente possa escolher. E é por isso que mais uma vez Nossa Senhora nos ensina, pela sua liberdade, a escolher a coisa certa, a dizer o sim na hora certa e a não deixar para trás os sonhos e os projetos de Deus. Maria com certeza tinha os seus próprios sonhos. Maria com certeza tinha as suas próprias realidades, os seus próprios desejos, mas escutando a pessoa certa, escutando o convite certo, ela disse o sim inteiro e disponível e livre para aquilo que Deus desejava que ela pudesse exercer a sua missão. Irmãos e irmãs, nós não vamos errar nunca na nossa vida se nós perguntarmos a Deus primeiro. Nós nunca vamos errar na nossa vida se nós deixarmos que o Espírito Santo nos ilumine nas nossas decisões. Nós não vamos errar se nós permitirmos que a graça de Deus nos mostre através de sinais aquilo que nós precisamos escolher. E como não sabemos por nossa conta, porque não temos o conhecimento de todas as coisas, é que nós precisamos pedir. Pedir a quem verdadeiramente pode nos mostrar quem é o caminho. E sem dúvida, Nossa Senhora não é o caminho, mas ela nos aponta para o caminho certo. Nossa Senhora não é a verdade, mas ela nos aponta para a verdade absoluta e excelsa. Nossa Senhora não detém a vida propriamente em si, mas nos aponta quem é verdadeiramente a vida verdadeira que nos preenche de sentido. E é por isso que estamos aqui, porque perto dela nós somos levados para perto de Jesus. Perto de Nossa Senhora nós somos abraçados para que a gente nunca desista de escolher aquilo que Deus quer para a nossa existência. Abraçados e aconchegados com a Mãe de Deus, nós vamos sempre escolher certo, porque ela vai sempre nos mostrar que é preciso fazer tudo o que Ele nos disser. Queridos irmãos e irmãs, como é importante pedirmos a Deus a sabedoria para que a gente possa escolher certo, para que a gente possa responder certo diante de tantas realidades que nos são propostas, e principalmente para que a gente possa viver a vida que Ele deseja que a gente viva. Quero que agora a gente possa fazer uma prece, fechando a nossa homilia, prece que brota agora do nosso coração. Feche os seus olhos nesse momento. Sei que você está cansado, muitos estão com um calor excessivo, estando do lado de fora do nosso santuário, mas agora a nossa oração que somos chamados a fazer. Peçamos a Maria, a Virgem Mãe de Deus, que interceda diante do seu Filho para nos dar sabedoria, discernimento correto nas nossas decisões, para que a gente não tome decisões por acaso, que a gente não tome decisões sem pensar, que a gente não tome decisões no calor da emoção, mas possamos sempre perguntar a Ele, que é a resposta de todos os nossos problemas, aquilo que nós precisamos escolher e viver. Com certeza não há algo que a gente peça a Nossa Senhora que fique sem resposta e fique sem auxílio. Com certeza você veio a esse santuário hoje para pedir a Deus. E sem, enquanto estávamos no começo da caminhada, quantas pessoas vieram para perto de mim e falaram assim: padre, eu vim nesta caminhada permeado pela fé. Não era para mim estar aqui, mas eu vim aqui por amor a Nossa Senhora e acreditando que ela me dará o milagre pela sua intercessão diante dessa dificuldade que eu vivo.
Quantas pessoas vieram para perto de mim pedindo: Padre, reza por mim, porque na minha casa não está fácil. Eu não estou vivendo um momento tão bom na minha casa. Tenho passado aflições, problemas, crises na minha casa e que estou perto de desistir. Algumas pessoas chegaram perto de mim, disseram-se: Padre, obrigado, porque nesta caminhada eu percebi o quanto eu sou amado por Deus e por Nossa Senhora. E também muitas pessoas, ao final da nossa caminhada, disseram: Padre, eu vim para agradecer, porque Nossa Senhora fez maravilhas na minha vida através da sua intercessão. Nós estamos aqui nesse terceiro Caminhando com Maria, e com certeza nós também podemos fazer a ela a nossa prece, o nosso pedido e também o nosso agradecimento. Depois de pedirmos sabedoria a Deus, o que você quer pedir a Nossa Senhora nesse momento? Você que veio ao santuário, você que veio participar da missa, você que veio participar do nosso Caminhando com Maria, o que você quer pedir a Nossa Senhora nesse dia em que as comportas do céu estão abertas sobre nós? Precisamos pedir com fé, porque pedir já com dúvidas, pedir já com o nosso coração incerto, não é bom. Mesmo que nós saibamos que a realidade da graça que a gente quer alcançar é grande demais e impossível aos nossos olhos, nós precisamos acreditar, porque sem dúvida alguma Nossa Senhora intercede por nós. Quero que você agora peça à Virgem Maria sua graça. Quero que você peça com fé. Quero que você peça com coragem, com o coração. Quero que você olhe, e peço que os nossos agentes da Páscoa foquem na imagem de Nossa Senhora, porque agora queremos olhar para ela. Ela quem respondeu sim inteiramente à vontade de Deus. Olhando para ela, nós podemos confiar que não estamos sozinhos. Olhando para ela, nós podemos confiar que ela nos envolve com seu manto. Olhando para ela, nós podemos confiar que ela nos dará as condições mais acertadas para prosseguirmos o nosso caminho. Com essa canção que vamos cantar agora, queria que você pedisse a graça a Nossa Senhora. Eu tenho a minha, o meu impossível, que quero colocar debaixo da sua imagem. Ela já sabe, vou pedir de novo, né? E com certeza você pode já ter pedido, mas peça de novo. Quando um filho quer uma coisa da mãe, não é? O que o filho faz? Ele insiste, não é? Ele pede de novo, ele vai pedindo, até alcançar. Minha mãe, ela sabe disso, né? Meu pai também. Eu vou lá pedindo, peço uma vez, peço outra. Com Nossa Senhora a mesma coisa. Precisamos insistir, precisamos perseverar na prece e na oração. E é isso que queria te pedir hoje, querido irmão e irmã, para que você olhasse para a imagem de Nossa Senhora e confiasse nela. Porque se você já teve pessoas das quais você esperava que pudesse confiar e feriram a sua confiança e a sua fidelidade, ela com certeza nos faz entender que Deus não erra, que Deus não falha, que Deus está sempre conosco. Olhando para Nossa Senhora, peça a ela a graça que você quer. Peça a ela a restauração da sua casa. Peça a ela o trabalho que você tanto deseja. Peça a ela a graça que você quer tanto alcançar, seja em qual instância for, porque nós sabemos, peça à mãe que o filho atende. Olhando para ela, peçamos com muita fé a nossa graça.

Maria nos convida então a olharmos sempre para o céu, porque de lá vem sempre a direção certa para onde precisamos seguir e escolher. Que Maria hoje nos dê a certeza de que não caminhamos sozinhos, caminhamos com ela, e não é à toa o nome da nossa caminhada: Caminhando com Maria. Ela sempre caminha conosco para fazer com que os nossos olhos estejam voltados para o céu, para que os nossos olhos estejam voltados aos olhos do seu divino Filho, para que não tenhamos medo, mas confiemos, porque Ele é a verdadeira vida, Ele é a verdadeira esperança, Ele é a verdadeira resposta. Para finalizarmos então esse momento de profunda intimidade com Nossa Senhora e com a Palavra de Deus, queria que você, como prova do seu amor a Nossa Senhora, cantasse mais uma vez esse refrão, mais uma vez com os nossos braços estendidos à imagem, como fizemos, pedindo a ela agora que segure nas nossas mãos, pedindo que ela nos sustente no nosso caminho, pedindo que ela nos dê a direção, nos tomando em suas mãos e nos levando para mais perto do Senhor. Só as vozes do nosso santuário ecoam, pedindo e suplicando à Virgem Maria essa prece. Cantemos juntos.

Vamos agora ficar de pé, irmãos e irmãs, e vamos juntos professar a nossa fé. Creio em Deus Pai Todo-Poderoso.

vida eterna. Amém. A cada prece que vamos agora cantar, nós vamos no primeiro momento estender nossa mão em direção à imagem e depois, quando falarmos lá no céu, também nossas mãos para o alto. Cantemos.

Que a igreja promova a religião que influencia na vida e nas atitudes das pessoas, ajudando-as a praticar o direito e a justiça. Cantemos.

os governantes e os candidatos que forem eleitos no próximo domingo e no segundo turno se disponham a cuidar com dedicação do bem comum, cantemos.

que em nossas comunidades sejam cultivados os mesmos sentimentos de Jesus na busca contato, na busca constante de harmonia e de unidade, rezemos, cantamos.

palavra de Deus nos ajude a nos renovarmos diariamente mediante a escolha do bem, da verdade e do amor, com humildade e disposição para servir, cantemos.

que cada participante deste terceiro Caminhando com Maria continue sempre seguindo os passos de Jesus sob o olhar amoroso de Maria e levem para suas casas as bênçãos recebidas, fortalecendo sua família e comunidade. Cantemos.

por todos aqueles que de alguma forma contribuíram para a realização do Caminhando com Maria, para que recebam de Deus bênçãos de saúde e paz e continuem vivendo com a alegria de servir. Cantemos.

Tudo isso, ó Pai, nós os pedimos por Cristo, na unidade do Espírito Santo. Amém. Assentados com o nosso canto, façamos o nosso ofertório. Aqueles que podem, também colaborem com o nosso santuário. Cantemos.

bem-aventurada Virgem Maria, exaltar-vos com os devidos louvores. Acolhendo o vosso Verbo no seu coração imaculado, ela mereceu concebê-lo em seu seio virginal, e dando à luz o Fundador, acalentou a Igreja que nascia. Recebendo aos pés da cruz o testamento da caridade divina, ela assumiu todos os seres humanos como filhos e filhas, gerados para a vida eterna pela morte de Cristo. Ao esperar com os apóstolos o Espírito prometido, unindo suas súplicas às preces dos discípulos, tornou-se modelo da Igreja orante. Elevada à glória do céu, acompanha com amor materno a Igreja peregrina e protege com carinho os seus passos para a Pátria Celeste até o dia glorioso da vinda do Senhor. Por isso, com os anjos e santos, proclamamos a vossa glória, cantando a uma só voz.

Na verdade, vós sois santo, ó Deus do universo, criaste e proclama o vosso louvor, porque por Jesus Cristo, vosso Filho e Senhor nosso, e pela força do Espírito Santo, dais vida e santidade a todas as coisas, e não cessais de reunir para vós um povo que vos ofereça em toda parte, do nascer ao pôr do sol, um sacrifício perfeito. Por isso, ó Pai, nós vos suplicamos, santificai pelo Espírito Santo as oferendas que vos apresentamos para serem consagradas, a fim de que se tornem o corpo e o sangue de vosso Filho, nosso Senhor Jesus Cristo, que nos mandou celebrar estes mistérios. Na noite em que ia ser entregue, Jesus tomou o pão, pronunciou a bênção de ação de graças, partiu e o deu a seus discípulos, dizendo: tomai todos e comei, isto é o meu corpo, que será entregue por vós.

mesmo modo, no fim da ceia, ele tomou o cálice em suas mãos, pronunciou a bênção de ação de graças e o deu a seus discípulos, dizendo: tomai todos e bebei. Este é o cálice do meu sangue, sangue da nova e eterna aliança, que será derramado por vós e por todos para a remissão dos pecados. Fazei isto em memória de mim.

0: mistério da fé. Celebrando agora, ó Pai, o memorial da paixão redentora do vosso Filho, sua gloriosa ressurreição e ascensão ao céu, e enquanto esperamos a sua nova vinda, nós vos oferecemos, em ação de graça, sacrifício vivo e santo. Olhai com bondade a oblação da vossa Igreja e reconhecei nela o sacrifício que nos reconciliou convosco. Concedei que, alimentando-nos com o corpo e sangue do vosso Filho, repletos no Espírito Santo, nos tornemos em Cristo um só corpo e um só Espírito.
1: Que o mesmo Espírito faça de nós uma eterna oferenda para alcançarmos a herança com os vossos eleitos. A Santíssima Virgem Maria, Mãe de Deus, São José, seu esposo, os vossos santos apóstolos e gloriosos mártires, e todos os santos que não cessam de interceder por nós na vossa presença. Nós vos suplicamos, Senhor, que este sacrifício da nossa reconciliação estenda a paz e a salvação ao mundo inteiro. Confirmai na fé e na caridade a vossa Igreja, que caminha neste mundo, com vosso servo, o Papa Leão, o nosso Bispo Giovanni, com os bispos do mundo inteiro, os presbíteros, diáconos, os outros ministros e o povo por vós redimido. Atendei propício às preces desta família que reunistes em vossa presença. Reconduzi a vós, Pai de misericórdia, todos os vossos filhos e filhas dispersos pelo mundo inteiro. Acolhei com bondade no vosso reino os nossos irmãos e irmãs que partiram desta vida. No instante de silêncio, que cada um de nós possa se recordar com carinho dos entes queridos falecidos, confiando-os no colo intercessor da Virgem Santíssima. Rezando de maneira especial por Franciscone Luiz de Almeida, falecido há 7 dias. Cada um dos nomes que trazemos no coração, unidos a eles, esperamos também nós saciar-nos eternamente da vossa glória, por Cristo Senhor nosso. Por ele dais ao mundo todo o bem e toda a graça.

Quero que você dê a mão quem está do seu lado aí, para a gente rezar bem bonita a oração do Pai Nosso. Com certeza, caminhar é assim, não é? Caminhar juntos. Sabemos que temos irmãos e irmãs que nos seguram, porque muitas vezes nós não conseguimos mais suportar o peso. É o Senhor que muitas vezes nos segura pelas mãos dos nossos irmãos, para que a gente não desista, para que a gente não vacile, para que a gente confie que realmente Ele é o nosso Pai. O Pai que nos guarda, que nos protege, que nos sustenta. Com certeza, segurar a mão do nosso irmão é perceber que nós somos cuidados por Deus através de muitas mãos. Então quero que você agora, quando formos cantar a oração do Pai Nosso, quero que você, neste momento, se prepare para rezar por você e para rezar também com as pessoas das quais você segura as suas mãos. Rezar, pedir a Deus nesta prece que nos ajude a compreendê-lo como nosso Pai, santificar o seu nome, partilhar sempre o necessário, aquilo que nós temos condições e, sobretudo, perdoar. Ninguém é perfeito. Como disse na homilia, ninguém vai agradar a todos. Ninguém vai. E é por isso, porque muitas vezes podemos errar, nós temos a capacidade de pedirmos perdão. Perdão a Deus e perdão aos nossos irmãos. Por isso, fechando seus olhos, segurando bem firme e forte a mão de quem reza com você, cantemos juntos a oração que o Senhor nos ensinou.

ainda de mãos unidas. Livrai-nos de todos os males, ó Pai, e dai-nos hoje a vossa paz. Ajudados pela vossa misericórdia, sejamos sempre livres do pecado, protegidos de todos os perigos, enquanto aguardamos a feliz esperança e a vinda de nosso Salvador, Jesus Cristo. Senhor Jesus Cristo, dissestes aos vossos apóstolos: eu vos deixo a paz, eu vos dou a minha paz. Não leis os nossos pecados, mas a fé que anima a vossa igreja. Dá-lhe, segundo o vosso desejo, a paz e a unidade. Vós que sois Deus com o Pai e o Espírito Santo. O nosso abraço da paz vai ser apertar bem forte a mão do nosso irmão, dizendo: o amor de Cristo nos uniu. Espera, calma. É para responder bem forte e apertando a mão de quem está ao seu lado. Pode até levantar um pouquinho para ficar bonito, viu? Não é agora não, então prepara. Prepara para ficar bonito, que é a paz que você vai desejar para quem está ao seu lado. Vou fazer só uma vez, e essa vez que vai valer. A paz do Senhor esteja sempre convosco. Cantemos o Cordeiro de Deus.

por gentileza a pessoa para comungar. Este grande presente que é para nós a Eucaristia, temos que cuidar para que então todos comunguem da forma adequada, seja na mão, seja diretamente na boca.

0: Oremos, irmãos e irmãs, oremos. Fazei, Senhor, que este sacramento celeste renove inteiramente a nossa vida, para que, anunciando a morte de Cristo, possamos participar de sua herança gloriosa, Ele que vive e reina pelos séculos dos séculos. Amém. Podemos assentar agora. Quero dizer, aqueles que não pegaram ainda o programa da festa de Nossa Senhora Aparecida, ainda temos, então pode pegar para você levar, para você voltar e rezar a novena. Aqui nesse folheto, nós temos, além da programação da festa, nós temos o novenário. Então você acompanha e reza a novena também por este folheto, tá bom? Então você pode pegar a programação da festa, que começa já na próxima sexta-feira, dia 2, tá bom? Então peguem o programa da festa. Depois, quero lembrar que temos ainda o programa digital, que você pode ver nas nossas redes sociais, PNS Aparecida. Aqueles que tiraram fotos hoje, não deixe de marcar a nossa paróquia, para a gente poder repostar aquilo que você viveu neste dia tão especial. Lembrando que quem quiser também na nossa festa ser festeiro, festeira, pode procurar a sala do dízimo, que fica aqui do lado, bem perto da quadra, aqui no meu lado esquerdo. Pode passar lá e pegar. E também aqui a nossa camisa da festa desse ano. Quem quiser adquirir, já está também à venda na sala do dízimo, mas a primeira produção chega na próxima terça-feira, mas você já pode deixar então encomendada. Vira para o lado de lá para o pessoal ver. Ela não é da caminhada, mas quem não conseguiu comprar da caminhada tem agora a camisa da festa da padroeira, a camisa da nossa novena, tá certo?
1: Quero fazer um convite todo especial para você, para sua família, a estar comigo e o Padre Luiz Fernando, terça-feira agora, dia 29, dia dos Santos Arcanjos, Miguel, Rafael e Gabriel. Nós estaremos no nosso grupo de oração aqui, começando às 7 horas com a Santa Missa, e depois da missa o grupo de oração. Então, se você pode, venha participar conosco, sempre na primeira terça do mês, né? Mas por causa da novena, vai ser na última terça do mês de setembro. E você é o nosso convidado, venha louvar a Maria conosco e clamar a proteção de São Miguel Arcanjo para sua casa e para sua família. Amém?
0: Então quero agradecer o Diácono Itamar pela sua presença em nossa paróquia, sempre muito dedicado. Todo mundo gosta de escutar o Diácono Itamar, né? Fala muito bem, sempre com as suas homilias acertadas. E também quero agradecer o Frei Maxwell, vem cá. Mais uma vez agradecer o Frei Maxwell. Quem não conhece, esse é um dos frades da Ordem de Santo Agostinho. Ele é um dos responsáveis pelo colégio aqui, Santo Agostinho, em Divinópolis. Também queria que você desse também uma palavra aos nossos fiéis.
2: Oi, gente, foi bonito demais, viu? Eu sempre digo que a vida acontece nos pequenos gestos que a gente escolhe viver com Deus. Eu tenho certeza que esta caminhada há de se tornar em muita luz, bênção e graça na vida de cada família que disse sim a esse convite. E foi um prazer, muito obrigado pelo convite, viu, padre?
0: Esse ano deu 8 mil pessoas, e ano que vem? Será? O quarto Caminhando com Maria já tem data? Pega a data aí pra gente avisar. É sempre o domingo que antecede a festa da padroeira. Que alegria! Gente, quem estava lá do carro, né, do trielétrico, pôde perceber, foi uma multidão de fiéis caminhando com Nossa Senhora. Então, antes de dar a bênção, eu queria chamar aqui os patrocinadores e também aqueles que serviram nesta caminhada com Maria para uma bênção especial. Podemos?
3: 26?
0: Ano que vem, 26 de setembro de 2020. 27, 26 de setembro de 2027, o quarto Caminhando com Maria. Cadê os nossos agentes, patrocinadores, apoiadores? Vem aqui para a gente dar uma bênção especial. Para a gente encerrar a missa, pessoal que nos ajudou, patrocinadores, colaboradores, vem aqui rapidinho para a gente poder dar a bênção e irmos para o almoço, que aqui temos o almoço do Romeiro, agora após a celebração. Venham, venham. Venham, venham. Antes então, já que o pessoal está demorando, quero chamar aqui duas pessoas. Cadê o pessoal que vai fazer aquele aviso? O aviso. É o aviso da caminhada do ano que vem. Isso. A Ana está aí, vai fazer.
4: Jamiliene e Leonardo, em nome do santuário e de todos nós que fazemos parte desta comunidade, queremos hoje dizer uma coisa que talvez precise ser dita mais vezes. Nós reconhecemos vocês. Quando vemos o terceiro Caminhando com Maria acontecendo, vemos uma multidão caminhando, mais de 200 pessoas servindo, equipes trabalhando, famílias participando e tudo acontecendo com tanta beleza. Mas nós sabemos que antes de tudo isso, houve muito trabalho de vocês. Houve noites de planejamento, planilhas, fornecedores, inscrições, camisas, kits, protocolos, reuniões, ajustes, decisões. Houve preocupação, cansaço e muitas vezes a cabeça de vocês continuando a trabalhar quando o dia já tinha terminado. E havia ainda o desafio de acompanhar mais de 200 pessoas, cuidar das equipes, orientar, organizar e fazer com que tantos dons diferentes se encontrassem em uma mesma missão. Mas nós queremos reconhecer também algo que vai muito além da organização, a maneira como vocês servem, sempre em comunhão com o conselho administrativo, com os padres e com a missão do nosso santuário. Com obediência, humildade e dedicação, vocês poderiam simplesmente organizar uma caminhada, mas vocês escolheram servir a uma igreja inteira. E talvez essa seja a maior marca de vocês. Vocês fazem o melhor das pessoas aparecer. Vocês despertam talentos, incentivam, confiam e fazem cada pessoa perceber que também pode oferecer alguma coisa. Por isso, em nome de todos que trabalharam, de todos que serviram e de todos que hoje caminham, muito obrigada. Nós sabemos que nem tudo foi fácil, sabemos das noites, dos desafios, dos momentos de cansaço e de tudo aquilo que ninguém viu, mas Deus viu. E nós pedimos que Nossa Senhora também recompense vocês, que ela entre na casa de vocês e conceda a graça que vocês mais desejam alcançar. Ela sabe, ela entende, ela intercede. Que ela cuide da família de vocês e transforme toda essa dedicação em bênção. E já podem começar a preparar o coração, porque o quarto Caminhando com Maria vai precisar novamente de vocês. Porque caminhar com Maria é caminhar com Cristo. E nós queremos continuar caminhando com vocês para que, através do nosso serviço, cada vez mais pessoas descubram a alegria de caminhar com Nossa Senhora e encontrar Jesus. Jamiliene e Leonardo, recebam o nosso carinho, a nossa gratidão e o nosso reconhecimento. O Caminhando com Maria é de todos nós, mas a história desses três primeiros caminhos tem também, para sempre, a marca de vocês.

nós vamos dar a bênção com a imagem agora, com essa imagem que a Jamiline e o Léo ganharam, especialmente pelo reconhecimento do trabalho deles, que vai além daquilo que a gente consegue imaginar, somando para que essa caminhada acontecesse. Vamos cantar, dai-nos a bênção, para recebermos esta bênção de Nossa Senhora. Pode ser bonito, com as suas mãos.

0: emprestava, Luquinha, só emprestava.
1: Os sinos nos avisam que é o meio-dia, o horário dela, que nós queremos invocar esta bênção especial. Como eu disse no começo, peçamos com muita fé a Nossa Senhora a graça. Vamos pedir com muita fé a graça que queremos a Nossa Senhora. Eu não tenho dúvidas. Você tem? Eu não tenho. Mais uma vez diante dela peçamos a sua bênção. Mas antes disso, estenda a sua mão em direção a Nossa Senhora. Vamos nos consagrar a ela. Consagre a sua casa, seu trabalho, sua família. Consagre o seu coração nas mãos daquela que é a nossa mãe, Mãe de Deus e nossa mãe. Cantemos.

0: Queremos com essa bênção agradecer a todos aqueles que nos ajudaram, aqueles que estão aqui à frente, nossos patrocinadores, nossos apoiadores, aqueles que trabalharam para esse evento acontecer. Sem a ajuda de vocês, nada seria possível. Deus conduz a recompensa a cada um com a graça que mais necessita, porque nós sabemos, ela intercede por nós. E com essa bênção que vamos invocar sobre todos, queremos entregar-lhes também esta presença materna diante de cada pessoa que serviu, que ajudou, que fez com que o terceiro Caminhando com Maria acontecesse. Estenda as suas mãos em direção à imagem para esta bênção. Senhor esteja convosco. Abençoe-vos o Deus Todo-Poderoso, Pai e Filho e Espírito Santo. Agora, mãozinha lá em cima, bem bonito. Quem está aqui na igreja, quem está fora, quem está na quadra, levanta a mão para receber a graça. Quem não levantar, não recebe. Quanto mais levantar, mais graças, porque nós vamos dar um grande viva a Nossa Senhora. Grava aí, Pascon, para a gente guardar de recordação desse terceiro Caminhando com Maria. Vamos dar um grande viva à Mãe de Deus. Então, com a nossa salva de palmas também no alto. Viva Nossa Senhora Aparecida! Viva a Mãe de Deus e Nossa! E viva Nosso Senhor Jesus Cristo! A única pergunta: quem vai estar no quarto caminhando com Maria? Eu não ouvi, tá fraco. Quem vai estar no quarto caminhando com Maria?
1: Que a alegria do Senhor, meus irmãos, seja sempre a nossa força. Ide em paz e que o Senhor vos acompanhe. Demos graças a Deus!

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3: Meio-dia e 23.
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3: Meio-dia e 23.
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6: Que a paz de Jesus esteja com cada um de vocês, renovando nossas forças a cada dia. E sejam todos vocês bem-vindos, né, ao nosso programa de autoajuda da Pastoral da Sobriedade. Estamos aqui com vocês através da Divi FM todo sábado, neste mesmo horário. E nós queremos conduzir vocês a um caminho para percorrermos e chegar à nossa sobriedade plena. Um dia chegaremos à sobriedade plena. E essa sobriedade que buscamos a cada dia para levar com mais leveza a nossa vida, a cada dia tentando com muita fé que estamos no melhor caminho para nós. Levar ao Pai, esse caminho vai nos levar ao Pai. E que possamos nascer a cada manhã no Espírito de Deus, deixar a criatura velha passar e ser uma nova criatura. E na leitura de hoje, para este passo, é de Romanos 6, de 4 a 11. É o sexto passo, passo renascer. Vamos ouvir a leitura bíblica deste passo. Diz assim: pelo batismo somos sepultados com ele na morte, para que assim como Cristo foi ressuscitado dos mortos por meio da glória do Pai, assim também nós possamos caminhar numa vida nova. Se permanecermos completamente unidos a Cristo, com morte semelhante à dele, também permaneceremos com ressurreição semelhante à dele. Sabemos muito bem que o nosso homem velho foi crucificado com Cristo, para que o corpo e o pecado fossem testemunho, e assim não sejamos mais escravos do pecado. De fato, quem está morto está livre do pecado. Mas se estamos mortos com Cristo, acreditamos que também viveremos com Ele. Pois sabemos que Cristo ressuscitou dos mortos. Não morre mais. A morte já não tem poder sobre Ele. Porque morrendo, Cristo morreu de uma vez por todas para o pecado. E vivendo, ele vive para Deus. Assim também vocês considerem-se mortos para o pecado e vivos para Deus em Jesus Cristo. Olha que maravilha. Olha a chance que Deus sempre dá a nós, sempre. Ele não nos abandona nunca. E a pastoral da sobriedade está sempre levando uma mensagem de autoajuda para todas as pessoas. E como é maravilhoso ter a chance de renascer a cada dia, ser uma criatura nova. Seria muito triste se a gente não tivesse nenhuma chance, se pecou sem chance. Se fez alguma coisa errada, nunca mais pode ser corrigida. Seria terrível. Pois devemos procurar corrigir, mesmo sabendo que não deveríamos ter feito. Mas se fizemos, temos que corrigir o que for necessário para dar mais leveza à nossa alma, ao nosso espírito, a nós por inteiro. E com certeza todo o nosso ser, não só a nós, mas tudo vai mudar ao redor de nós. Quando a gente está mais leve, quando a gente está livre, a gente irradia também isso para o outro, transmite para o outro, não só com palavras. E devemos buscar o caminho certo, que é Jesus, com certeza. O caminho certo é Jesus. E Deus também nos renova a cada dia, para que possamos romper com este sistema pecaminoso que gera dependência, gera injustiça, gera situação de morte. E assim podemos viver a sobriedade, tendo uma vida abundante de graças, as graças de Deus. Quantas pessoas estão amarradas às suas dependências? E muitas vezes nem estão felizes, muitas vezes. Porque essa dependência abraça a pessoa, como se fosse um grande amigo da pessoa, mas depois ela vai te sufocando. Ela fica como aquelas ervas daninhas que vai sugando toda a seiva da planta. Então isso acontece com todas e qualquer tipo de dependência. Vai chegar um ponto que você não é você mais. Você é a sua dependência. E Jesus foi morto por um sistema social injusto, pecaminoso e mortal. E este sistema se repete na vida de milhões de pessoas. Cada dia mais. Essas pessoas estão amarradas nas suas dependências, como nós falamos. Estão doentes. Vivem numa realidade de morte sempre. E também fruto desse sistema social injusto, como Jesus foi. É um sistema social que só visa o dinheiro. Ele não vai te oferecer nenhuma dependência se você não tiver alguma oferta para ele. Mesmo que não seja o dinheiro. Mas sempre gira em torno. E esse sistema social injusto, onde se distorcem os valores cristãos, se perde o sentido da vida totalmente. É preciso saber viver, como Roberto Carlos já cantou e canta ainda tantas vezes, né? É preciso saber viver. Não é todo mundo que está sabendo viver. Está deixando a vida, que é outra música, deixa a vida me levar para onde ela quiser. Tem muita gente desse jeito. Ah, deixa a vida me levar. Não quero ter compromisso, não quero ter preocupação, mas vai ter, porque a vida vai te levar para lugares que você não vai querer ficar. Aí vai ser muito mais difícil do que realmente renascer, né? Depois de tanta dificuldade vai ser mais difícil, mas você consegue renascer se você quiser, mesmo nessa situação triste. A fé, pela fé e pelo batismo, o cristão participa da morte e ressurreição de Jesus. E pela fé e pelo batismo, nós cristãos passamos por uma transformação radical. Rompe com o egoísmo, com o orgulho, com a ganância, com o ódio, com a opressão, com todos os tipos de dependências. Vamos abrir nossa mente. Dependência não é só droga, não. Também é. Mas nós temos centenas de dependências pelo mundo afora. ressuscitar para uma vida nova. É isso que nós propomos, que a Pastoral da Sobriedade propõe para você. Nunca é tarde para ressuscitar para uma vida nova. Experimentar a sobriedade, experimentar um novo batismo, a fim de contribuir para a construção da paz, para a vida de todos que vivem ao seu redor. O homem novo consolida essa nova maneira de viver, um modo de viver que promove a vida e a paz. E falando em dependências, eu achei muito interessante. Algumas pessoas comentando que o consumo de cerveja diminuiu muito, de cerveja com álcool. Hoje as pessoas às vezes tomam cerveja, muitos tomam cerveja sem álcool, que antigamente não podia nem ver, né? Mas, porque não queria, queria realmente o que a cerveja tem para se embriagar. Mas eles estão usando a cerveja mais para convivência, um momento ali de convivência com os amigos, com os colegas. Que bom que alguma coisa está mudando. Estão percebendo que não há necessidade de nenhuma dependência para eu ser feliz. Por isso, se buscamos consolidar a consolidação, né, consolidar desta libertação que tanto almejamos, devemos morrer para a vida passada. Passou muita dificuldade, muito perrengue? Passou. Agora você vai viver uma vida nova a cada dia, sendo instrumento de verdade, do amor, do perdão, da justiça, participando da vida autêntica de Jesus. Meus amados e minhas amadas, é com oração, paciência, entrega a Deus que renasceremos todos os dias. Com novo olhar, novo coração, novas atitudes. E também com a vontade de transformação a cada minuto da nossa vida. Transformar cada vez mais em pessoas melhores para nós mesmos, para a gente poder também transformar, ajudar o outro. Quantas pessoas seguem exemplos de outras pessoas? Que bom que você seja um exemplo de transformação e de mudança para o outro. Às vezes não precisa nem falar. Ele já sabe o que mudou em você. Ele já sabe que você está em outro nível de vida. E vai querer copiar você. Que bom. Que bom que isso aconteça. E quando descobrimos o amor de Deus por nós e aceitamos este amor misericordioso, ele fica conosco e nos ajuda a transformar nossa vida. Não tenha medo de renascer em Cristo. Você vai só ganhar com isso. Uma nova condição de vida que se concretiza pela vivência da fé, da conversão. Aceitando a proposta de Jesus, o chamado a transformar no homem velho no homem novo, uma mulher velha numa mulher nova, um jovem velho num jovem novo, para sermos uma criatura morrendo para o pecado e vivendo para Deus. Olha que maravilha, que mudança boa, né, gente? A gente tem que propor mudanças boas. É difícil? Toda mudança é difícil, mesmo que seja mudanças para ruim também é difícil. Então, por que não optarmos por mudanças boas que nos levem à sobriedade, que nos levem à nossa compaixão e compaixão do outro, que nos leva a Deus? E como é para você renascer para a sua sobriedade? Eu te digo, é possível. É possível e não é difícil. Se você for uma pessoa determinada, firme, segurando nas mãos de Deus, como nós já falamos aqui, segura na túnica de Jesus, como a mulher que estava jorrando sangue, né? Com a grande hemorragia, Bastou ela segurar no manto de Jesus e foi curada. Pode acontecer com você também, se você acreditar realmente que Deus pode fazer maravilha em sua vida. Seja qual, qual atitude você precisa mudar para você ser mais feliz e fazer o outro feliz, peça a Deus que Ele vai te dar o caminho. É possível, basta querer, meu irmão, minha irmã. Não resista. Nasça, renasça, tenha coragem. E me fale de suas experiências. Se você quiser gravar a sua experiência e me enviar, a rádio tem o meu telefone. Pode pedir para eles, eles vão passar para você. Um grande abraço, meu irmão, minha irmã. Esteja aberto para o renascimento sempre, a cada dia, a cada momento. Tenham um bom fim de semana, tenha dias maravilhosos em sua vida e alegre-se em Jesus. Um grande beijo no coração de cada um de vocês. Fique com Deus, meus amigos.

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1: Meio-dia e 42.
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4: Olá, que bom ter você conosco aqui, você que nos ouve pelas internet ou pelas ondas das rádios.

0: rádios da Diocese de Divinópolis, em Minas Gerais. Fazemos uma pausa neste horário para uma reflexão comigo, Frei Jacir de Freitas. Hoje quero dar continuidade à reflexão sobre o Evangelho de Maria Madalena. Você que está ouvindo pela primeira vez, este Evangelho está presente e traduzido na Bíblia Apócrifa, que nós publicamos recentemente pela editora Vozes. É uma tradução de 67 evangelhos que não estão presentes na Bíblia oficial. Dentre eles, o Evangelho de Maria Madalena. Que ele é muito bonito, esse Evangelho. Mostra um diálogo entre Jesus, entre os discípulos de Jesus e Maria, revelando os ensinamentos que Jesus teria passado para ela. É um texto do ano 150, quando havia rejeição à presença da mulher na igreja, proibição de participação da mulher na igreja. Se você quer compreender toda a Bíblia Apócrifa, basta digitar na internet, né, bibliaapocrifa.com. Aí tem disponível um curso sobre toda a Bíblia, são mais de 40 aulas gravadas. Ou a Bíblia Apócrifa, pode adquirir na livraria do Santuário Santo Antônio em Divinópolis ou pela internet, digitando Bíblia Apócrifa Frei Jacir. Pois na última vez falávamos sobre a relação que Maria Madalena com Pedro. E a última palavra, depois dela ter falado a revelação que Jesus teve para ela, Pedro disse: devemos mudar nossos hábitos? Quer dizer, ouvir esta mulher? A pergunta de Pedro dizia: devemos conceder autoridades às mulheres? Devemos mudar nossos hábitos culturais? Quer dizer, dizer que a mulher tem poder de falar, ela fala dela é verdadeira? Não era assim no tempo de Jesus. Mulher e criança não contavam para dar testemunho. E Pedro então pergunta: será que verdadeiramente Jesus a escolheu e a preferiu a nós? Bom, é normal Jesus ter preferido uma mulher. Pedro e André não entendem que a predileção por Jesus, de Jesus por Maria Madalena, não os descarta. Infelizmente, mais tarde, é a igreja também que vai dizer que mulher não fará parte do ministério ordenado. Bom, tem a ver com a tradição? Tem. Mas mais do que isso, poderia ser diferente. Pedro não está preparado para o casamento do masculino e feminino dentro de si. O ciúme o atravanca. Deus nutre de atitudes em homens que agem assim. Aí diz o texto no capítulo 18. Então Maria Madalena chorou, ela disse a Pedro: meu irmão Pedro, o que tu tens na cabeça? Crês sozinha que eu na minha imaginação inventei essa visão? Ou que a propósito do nosso mestre eu disse mentiras? Levi tomou a palavra e diz: Pedro, tu sempre foste raivoso, irascível, vejo-te agora falar mal contra a mulher, como fazem nossos adversários. Pois bem, Pedro, se o mestre a tornou digna, quem és tu para rejeitá-la? Seguramente o mestre a conhece muito bem. Ele a amou mais do que nós. Arrependamo-nos, nos tornemos ser humano integrados na sua inteireza. Deixemos-la lançar raiz em nós e crescer como ele nos pediu. Partamos a anunciar o Evangelho sem procurar estabelecer outras regras, outras leis, afora daquela que ele foi testemunha. Comecemos a interpretação, e Maria Madalena chorou. No choro de Madalena está a comunidade que chora por não ter que ser compreendida no seu modo de seguir o Mestre. Maria chora de tristeza. Indignada, ela diz a Pedro: meu irmão, que tu tens na cabeça? Para Maria Madalena, Pedro é um irmão de caminhada. Pedro não é chefe para ela. Pedro aparece não compreender a profundidade da fala de Madalena. Ele tem dúvidas. Para Pedro, Maria está alucinada. Ela cria imagens, ela mente. No mundo semita, ser acusado de mentiroso, ou no mundo da Bíblia, era muito grave. Em defesa de Maria Madalena, Levi, que em hebraico significa meu coração, levanta a voz. A fala de Levi é contundente. Quem és tu para rejeitá-la? Pedro, que nessa interpretação, nessa fala do texto, é aquele homem que tem aversão à mulher, chamado de misógino, ou da mulher não, a aversão à liderança da mulher, crê que pode rejeitar a amada do mestre. Com certeza, o mestre, o Salvador, a amou mais do que a nós e a conhece muito bem. Arrependamo-nos. Levi convida Pedro e os outros discípulos a se arrependerem, isto é, a voltarem ao centro, tornar-se masculino e feminino integrados. Criar raízes é o desafio lançado pelo mestre. Todo aquele que compreendeu a mensagem do mestre cria raízes, pois o ressuscitado passa a morar dentro dele. Mas nada cresce sozinho sem ser cultivado. Pela fé e pela perseverança, sem estabelecer regras ou outras leis. A lei de Cristo é o amor, isso basta. Como cristãos, pela nossa fé, ressuscitaremos todos para uma vida eterna. Essa é a lei maior. Não são necessárias outras regras e leis, como impunham os judeus. O texto continua assim. Depois que Levi pronunciou essas palavras, eles se puseram a caminho para anunciar o Evangelho segundo Maria Madalena. Levi foi capaz de fazer os discípulos compreender o coração, com o coração, o significado das palavras de Maria Madalena. E o texto termina dizendo que eles compreenderam suas palavras e, portanto, saíram a anunciar o Evangelho segundo Maria Madalena. Então, com a fala de Levi, todos se colocaram em marcha. Em nossos dias permanece o desafio apresentado pelo Evangelho de Maria Madalena. Em marcha deveríamos estar todos nós, os discípulos e discípulas do século XXI, para anunciar este tesouro precioso que é o Evangelho de Maria Madalena. Esse Evangelho não contradiz os canônicos, ao contrário, complementa com palavras de ternura e vigor, oriundas do Salvador, do Mestre Jesus, muito bem compreendidas por Maria Madalena. Viver Maria Madalena é colocar-se no caminho em direção ao repouso, ao silêncio, onde o amado e a amada serão eternamente um. A Maria Madalena, porque tudo que nos ensinou, resta um eterno louvor. E eu terminaria dizendo assim, alma feminina, amante de Cristo, irmã, esposa, novos Vênus, nova Pandora, virgem como Diana, sábio como Minerva, imagem do amor em sua dimensão terrena, mística e espiritual, do feminino em toda sua gama de afetos e expressões. Madalena expande a luz do amor sobre o mundo e o mundo. Como a verdade pirandeliana é assim e se vos parece, pode dizer ao sair de cena, sou aquele que acredita que sou, reivindicando a liberdade de ser não mais objeto de desejo, mas sujeito de conhecimento. Maria Madalena, rosto feminino de Deus Pai e Mãe, que possemos a recordar-nos de ti, não mais como pecadora arrependida, mas como santa mulher que testemunhou a ressurreição de Cristo. Que ele continue morando dentro de ti. Obrigado por nos comunicar tão grande mistério. Aprendamos a bem viver por ele eternamente. Que a sua ressurreição gere vida plena, justiça para os empobrecidos do nosso tempo. Obrigado, Maria Madalena. Obrigado a você que nos acompanhou durante esses programas sobre o Evangelho Apócrifo de Maria Madalena. Até a próxima quinta-feira, se Deus assim o permitir.
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2: Meio-dia e 53.
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20: Meio-dia e 56.
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0: uma hora.
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0: 1:07.
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0: 1:08.
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1: Uma e doze. 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

se vocês estão bom. Vai lá. Vai lá, povo de Deus, vocês que estão à minha direita. Cantai a Deus por seu amor. A Ele é glória e o louvor.

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0: 1:32. 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

0: 1h49.
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0: 1h49.
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0: 1:52.
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4: 2 e 4.
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Que o Espírito Santo de Deus recaia sobre todos e cada um de nós e que nos ensine a rezar em espírito e verdade. Vem, Espírito Santo.

incendeie a nossa alma. Fogo abrasador, recaia sobre nós, sobre todos nós. Vem Espírito Santo de Deus, curar nossas enfermidades, nossas fragilidades. Sustenta-nos, Senhor, na caminhada. Dai-nos forças para lutar. Vem Espírito Santo de Deus com unção. Vem Espírito Santo de Deus com discernimento. Capacita-nos, Senhor, discípulos, missionários,

0: 2:11.
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0: 2h25.
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0: 2:39.
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0: 2h52.
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20: Olha só, 3 e 7.
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0: 3:10.
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0: 3:26.
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7: Três e 44.
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9: Na presença das Santas Chagas de Jesus, convido você e sua família para este momento abençoado na nossa programação. Vamos juntos colocar nas Santas Chagas de Jesus o nosso pedido de oração, a nossa intenção. Prepare o seu ambiente de oração com as fotos, as roupas de família e, de modo particular, lembrando dos enfermos. Traga os nomes por quem vamos interceder e pedir cura e libertação de todos os sofrimentos e dores.
10: Por tuas chagas,
11: queridos filhos e filhas, é domingo. É a graça de celebrarmos uma pequena Páscoa. Por isso, recolhamo-nos em oração e, nessa hora da misericórdia, experimentemos a força do ressuscitado sempre presente em nossa vida, lembrando que ele nos disse: sem mim nada podeis fazer. Rezemos. Em nome do Pai, e do Filho, e do Espírito Santo. Amém. Creio em Deus Pai Todo-Poderoso, Criador do céu e da terra, e em Jesus Cristo, seu único Filho, nosso Senhor, que foi concebido pelo poder do Espírito Santo, nasceu da Virgem Maria, padeceu sob Pôncio Pilatos, foi crucificado, morto e sepultado, desceu à mansão dos mortos, ressuscitou ao terceiro dia, subiu aos céus, está sentado à direita de Deus Pai Todo-Poderoso, de onde há de vir julgar os vivos e os mortos. Creio no Espírito Santo, na Santa Igreja Católica, na comunhão dos santos, na remissão dos pecados, na ressurreição da carne, na vida eterna. Amém. Ó Jesus, Divino Redentor, tende misericórdia de nós e do mundo inteiro. Deus Santo, Deus Forte, Deus Imortal, tende piedade de nós e do mundo inteiro. Graça, misericórdia, meu Jesus, nos perigos presentes, cobri-nos com vosso preciosíssimo sangue. Pai Eterno, tende misericórdia de nós, pelo sangue de Jesus Cristo, vosso Filho unigênito. Tende misericórdia.

0: Misericórdia de nós, vos suplicamos. Amém. No primeiro mistério das Santas Chagas, contemplamos a descida do Espírito Santo sobre os apóstolos, onde estava presente Nossa Senhora. Como fruto desse mistério, rezemos por todas as pessoas desesperadas, que pensam na semana com muita dificuldade. Senhor, seja a esperança e a âncora em suas vidas. Rezemos. Eterno Pai, eu vos ofereço as santas chagas de nosso Senhor Jesus Cristo, para curar as de nossas almas.
1: Meu Jesus, perdão e misericórdia.
2: Pelos méritos de vossas santas chagas.
1: Meu Jesus, perdão e misericórdia.
2: Pelos méritos de vossas santas chagas.
1: Meu Jesus, perdão e misericórdia.
2: Pelos méritos de vossas santas chagas.
1: Meu Jesus, perdão e misericórdia.
2: Pelos méritos de vossas santas chagas.
1: Meu Jesus, perdão e misericórdia.
2: Pelos méritos de vossas santas chagas.
1: Meu Jesus, perdão e misericórdia.
2: Pelos méritos de vossas santas chagas.
1: Meu Jesus, perdão e misericórdia.
2: Pelos méritos de vossas santas chagas.
1: Meu Jesus, perdão e misericórdia.
2: Pelos méritos de vossas santas chagas.
1: Meu Jesus, perdão e misericórdia.
2: Pelos méritos de vossas santas chagas.
1: Meu Jesus, perdão e misericórdia.
2: Pelos méritos de vossas santas chagas.
0: No segundo mistério do Terço das Santas Chagas, contemplamos o discurso de Pedro, inflamado pelo Espírito Santo, que converteu cerca de 3 mil pessoas. Rezemos esta dezena, contemplando esse mistério, por todos aqueles que estão com pensamento autodestrutivo, com baixa autoestima, chegando a pensar em suicídio, que possam obter vida plena e cura de todos esses pensamentos ruins. Eterno Pai, eu vos ofereço as santas chagas de nosso Senhor Jesus Cristo, para curar as de nossas almas.
3: Meu Jesus, perdão e misericórdia.
2: Pelos méritos de vossas santas chagas.
3: Meu Jesus, perdão e misericórdia.
2: Pelos méritos de vossas santas chagas.
3: Meu Jesus, perdão e misericórdia.
2: Pelos méritos de vossas santas chagas.
3: Meu Jesus, perdão e misericórdia.
2: Pelos méritos de vossas santas chagas.
3: Meu Jesus, perdão e misericórdia.
2: Pelos méritos de vossas santas chagas.
3: Meu Jesus, perdão e misericórdia.
2: Pelos méritos de vossas santas chagas.
3: Meu Jesus, perdão e misericórdia.
2: Pelos méritos de vossas santas chagas.
3: Meu Jesus, perdão e misericórdia.
2: Pelos méritos de vossas santas chagas.
3: Meu Jesus, perdão e misericórdia.
2: Pelos méritos de vossas santas chagas.
3: Meu Jesus, perdão e misericórdia.
2: Pelos méritos de vossas santas chagas.
0: No terceiro mistério do Terço das Santas Chagas, contemplamos a cura do homem coxo de nascença pelo nome de Jesus. Como fruto desta contemplação e oração, peçamos por todos aqueles que se encontram em enfermidade psíquica, ansiedade, toque, bulimia, anorexia, seja qual for, Senhor, tire essa enfermidade psíquica pelas tuas santas chagas, gloriosas e misericordiosas. Eterno Pai, eu vos ofereço as santas chagas de nosso Senhor Jesus Cristo, para curar as de nossas almas.
4: Meu Jesus, perdão e misericórdia.
2: Pelos méritos de vossas santas chagas.
4: Meu Jesus, perdão e misericórdia.
2: Pelos méritos de vossas santas chagas.
4: Meu Jesus, perdão e misericórdia.
2: Pelos méritos de vossas santas chagas.
4: Meu Jesus, perdão e misericórdia.
2: Pelos méritos de vossas santas chagas.
4: Meu Jesus, perdão e misericórdia.
2: Pelos méritos de vossas santas chagas.
4: Meu Jesus, perdão e misericórdia.
2: Pelos méritos de vossas santas chagas.
4: Meu Jesus, perdão e misericórdia.
2: Pelos méritos de vossas santas chagas.
4: Meu Jesus, perdão e misericórdia.
2: Pelos méritos de vossas santas chagas.
4: Meu Jesus, perdão e misericórdia.
2: Pelos méritos de vossas santas chagas.
4: Meu Jesus, perdão e misericórdia.
2: Pelos méritos de vossas santas chagas.
0: Neste quarto mistério do Terço das Santas Chagas, contemplamos a conversão de Paulo. Pedimos por todos aqueles que perderam a consciência da necessidade de Deus. Dai-nos, Senhor, consciência dos nossos pecados e consciência da necessidade da conversão e da vossa misericórdia. Eterno Pai, eu vos ofereço as santas chagas de nosso Senhor Jesus Cristo, para curar as de nossas almas.
5: Meu Jesus, perdão e misericórdia.
2: Pelos méritos de vossas santas chagas.
5: Meu Jesus, perdão e misericórdia.
2: Pelos méritos de vossas santas chagas.
5: Meu Jesus, perdão e misericórdia.
2: Pelos méritos de vossas santas chagas.
5: Meu Jesus, perdão e misericórdia.
2: Pelos méritos de vossas santas chagas.
5: Meu Jesus, perdão e misericórdia.
2: Pelos méritos de vossas santas chagas.
5: Meu Jesus, perdão e misericórdia.
2: Pelos méritos de vossas santas chagas.
5: Meu Jesus, perdão e misericórdia.
2: Pelos méritos de vossas santas chagas.
5: Meu Jesus, perdão e misericórdia.
2: Pelos méritos de vossas santas chagas.
5: Meu Jesus, perdão e misericórdia.
2: Pelos méritos de vossas santas chagas.
5: Meu Jesus, perdão e misericórdia.
2: Pelos méritos de vossas santas chagas.
0: No quinto mistério do terço das santas chagas, contemplamos a pregação dos apóstolos por todos os cantos da terra. Como fruto desta dezena e desta contemplação, peçamos por todos os nossos colaboradores associados que ajudam com a missão e a obra, evangelizar é preciso. Eterno Pai, eu vos ofereço as santas chagas de nosso Senhor Jesus Cristo para curar as de nossas almas.
4: Meu Jesus, perdão e misericórdia.
2: Pelos méritos de vossas santas chagas.
4: Meu Jesus, perdão e misericórdia.
2: Pelos méritos de vossas santas chagas.
4: Meu Jesus, perdão e misericórdia.
2: Pelos méritos de vossas santas chagas.
4: Meu Jesus, perdão e misericórdia.
2: Pelos méritos de vossas santas chagas.
4: Meu Jesus, perdão e misericórdia.
2: Pelos méritos de vossas santas chagas.
4: Meu Jesus, perdão e misericórdia.
2: Pelos méritos de vossas santas chagas.
4: Meu Jesus, perdão e misericórdia.
2: Pelos méritos de vossas santas chagas.
4: Meu Jesus, perdão e misericórdia.
2: Pelos méritos de vossas santas chagas.
4: Meu Jesus, perdão e misericórdia.
2: Pelos méritos de vossas santas chagas.
4: Meu Jesus, perdão e misericórdia.
2: Pelos méritos de vossas santas chagas.
0: Rezemos três vezes. Eterno Pai, eu vos ofereço as santas chagas de nosso Senhor Jesus Cristo para curar as de nossas almas. Eterno Pai, eu vos ofereço as santas chagas de nosso Senhor Jesus Cristo para curar as de nossas almas. Eterno Pai, eu vos ofereço as santas chagas de nosso Senhor Jesus Cristo para curar as de nossas almas. Amém. Queridos filhos e filhas, tendo rezado o terço das santas chagas, vamos agora fazer a oração de todos os dias, que é a novena das santas chagas de nosso Senhor Jesus Cristo. Rezemos. Por suas santas chagas, suas chagas gloriosas, o Cristo Senhor me proteja e me guarde. Senhor Jesus, foste levado na cruz para que por vossas santas chagas sejam curadas as de nossas almas. Eu vos louvo e agradeço pelo vosso ato redentor. Carregaste em vosso próprio corpo os meus pecados e de toda a humanidade. Nas vossas santas chagas, coloco minhas intenções, minhas preocupações, ansiedades e angústias, minhas enfermidades físicas e psíquicas, meus sofrimentos, dores, alegrias e necessidades. Em vossas santas chagas, Senhor, coloco minha família. Envolvei, Senhor, a mim e meus familiares, protegendo-nos do mal. Coloque a sua intenção. Senhor, ao mostrar vossas santas chagas gloriosas a Tomé e o mandando tocar em vosso lado aberto, o curaste da incredulidade. Eu vos peço, Senhor, permita-me refugiar em vossas santas chagas e, por mérito desses sinais de vosso amor, curai a minha falta de fé. Ó Jesus, pelos méritos de vossa paixão, morte e ressurreição, dai-me a graça de viver os frutos da nossa redenção. Amém. Fique conosco, depois do intervalo, vamos refletir, escutar e rezar o Evangelho do dia.
6: Fomos curados.
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6: Por tuas chagas, Senhor.
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0: amigos queridos, povo amado, obrigado a você que ligou aqui, mesmo no domingo. Obrigado a você que ligou no 0 operadora 41 3221 6070, que é o número aqui da rádio para você falar ao vivo e rezar o terço das Santas Chagas. Filhos queridos, estamos aqui juntos, rezando, pedindo, suplicando. Então, antes de continuar, diga: Senhor, eu creio. Eu creio que sois o Deus do impossível. E eu quero crer nisso mais e mais, Senhor. Senhor, eu creio no Deus do impossível e sei que graças serão derramadas, fruto deste terço que acabamos de rezar e fruto desta palavra que nos é proclamada. Eu creio, Senhor.
1: Espero, Senhor.
0: Repita comigo: eu creio no Deus do impossível. E se você tem algo que você pensa humanamente não vai dar conta, entre o céu e a terra, existe um nome que está acima de todo nome, viu, filho? O nome de Jesus. Então coloque agora, já coloque a sua intenção, o seu pedido, pela semana que está começando, porque hoje é o dia primeiro da semana, domingo, amanhã já é segunda. Se você nessa semana que está começando tem sérias decisões a serem tomadas, se você tem uma cirurgia para enfrentar, se você tem uma viagem para fazer, se você tem um problema para resolver, diga: eu creio no Deus do impossível. Eu creio no poder de Deus. Eu creio, Senhor. Bem sabeis que sou ovelha machucada, obra inacabada, e é por isso que eu creio e professo, Senhor. Canta comigo, vai, povo de Deus. Eu creio no Deus do impossível.
1: Creio no Deus do impossível.
0: E Deus faz maravilhas. Escute.
2: Me chamo Maurício, da cidade de Palmeiras dos Índios, Alagoas. Queria fazer um testemunho sobre duas graças alcançadas. Uma é sobre minha mãe, que nesse mês de agosto vinha fazendo tratamento de um mieloma e após exames de laboratório foi detectado que o mieloma foi curado por Deus. Nossa Senhora, Virgem Santa Maria e o menino Jesus de Prata.
0: Amém.
2: E o outro é sobre a minha pessoa. Estava em investigação de um CA de próstata e fiz uma biópsia. E segunda-feira passada recebi o resultado negativo para o exame, para o material examinado.
0: Deus seja louvado.
2: Eu queria
0: louvado.
2: Testemunhar essas graças. Graças recebidas, graças alcançadas.
0: Nada melhor do que hoje.
2: Posso sim, sacristão. Sou ouvinte do Reginaldo Manzotti pela Rádio Sampaio.
0: Deus abençoe.
2: Palmeiras dos Índios. Um pingo de sangue da Santa Sara e nosso Senhor Jesus Cristo foi derramado sobre as nossas enfermidades.
0: Amém, filho. Amém. Escutei no final tudo. Mas no final, foi uma gota do sangue redentor de nosso Senhor Jesus Cristo que derramou sobre mim, sobre nós. Meu abraço, Maurício, de Palmeira dos Índios. Bíblia aberta, cartilha de oração.
3: Até.

texto de hoje, Mateus 21, 28 a 32. Mateus 21, 28 a 32. O Senhor esteja convosco. Ele está no meio de nós. Proclamação do Evangelho de Jesus Cristo segundo Mateus. Glória a vós, Senhor. Que vos parece? Um homem tinha dois filhos. Dirigiu-se ao primeiro e disse: meu filho vai trabalhar hoje na vinha? E ele respondeu: não quero. Mas em seguida, tocado de arrependimento, foi. O pai dirigiu-se ao outro e disse a mesma coisa. O filho respondeu: sim, pai. Mas não foi. Qual dos dois, perguntou Jesus, fez a vontade do pai? Responderam: o primeiro. Disse então Jesus: em verdade eu vos digo, os publicanos e as prostitutas vos precederão no reino dos céus, porque eles foram tocados de arrependimento. Palavra da salvação, glória a vós, Senhor. Forte, hein? Eita, meu Deus, que lambada. Jesus não pegou no chicote como no templo, mas suas palavras penetram profundamente. Sabe o que Jesus está dizendo? Dizendo que quando ele diz os pecadores e as prostitutas precederão no reino dos céus, está dizendo que às vezes aqueles que num primeiro momento da vida diz não a Deus, encontram a graça. E onde abundou o pecado, superabundou a graça. E às vezes, nós que vamos levando a religião meio na maciota, sabe? Criado em berço católico, fez primeira comunhão, crisma, em vez em quando vai na missa, sabe aquela coisa assim, meia água morna? Nós ficamos mais resistentes. Às vezes, aqueles que hoje nós pensamos estar perdidos acabam se convertendo, acabam se encontrando, arrependendo-se de seus pecados, nos precederão. A pergunta hoje é, não é olhar para os outros, é olhar cada um para si mesmo. Será que eu não estou levando Deus num banho-maria? Será que eu não estou levando as coisas de Deus de qualquer jeito? Tanto faz quanto fez? Fazendo e colocando Deus a meu serviço e não eu a serviço de Deus? Senhor, dai-nos a graça de fato servirmos a Deus. Senhor, nós queremos rezar em favor de todos os doentes, por aqueles que às vezes não têm mais força para lutar, por aqueles que às vezes nesse momento estão passando por profundas tribulações. E você diga comigo: eu te agradeço, Senhor, pelas graças, eu te agradeço.

Obrigado, Senhor, pelas graças recebidas. Mas dá-me forças para lutar. Ele é o caminho que devo seguir.

0: Jesus, Deus de amor, abençoai a todos os doentes nesta tarde. Esteja ao lado dos que sofrem, daqueles que estão desanimados. Dai força para lutar. Acredite no Deus do impossível, um Deus que tudo pode.
1: Valeu, Daniel. Obrigado por ter aceito participar desta música.
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0: o Senhor esteja convosco. Ele está no meio de nós. Abençoe-vos, Deus, esta água, a roupa dos enfermos e principalmente os doentes. Dai força para lutar. Em nome do Pai, do Filho, do Espírito Santo. Amém.
2: Os

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10: 4 e 14.
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10: Quatro e 14.
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1: 4:16.
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22: Quando trabalhamos para Deus, não deve faltar motivação.
23: Por isso faço o meu melhor.
22: Fé.
24: Eu me sinto abençoado.
22: E compreensão de que...
25: E trabalhar para Deus é bom demais.
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22: 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Só aqui na Cúria Diocesana, sede administrativa da Diocese de Divinópolis, instalada na Rua Mato Grosso, no centro, são cerca de 30 colaboradores, mas somos dezenas. 385 empregos diretos, distribuídos nas 54 paróquias, atendendo a mais de 600 comunidades. E um público estimado de católicos de cerca de 1 milhão de pessoas, presentes em 25 cidades. Nossa matriz diocesana é a Catedral do Divino Espírito Santo, Igreja Mãe, não só da cidade de Divinópolis, mas referência administrativa, litúrgica e espiritual. É nela que se encontra a cadeira do bispo, a cátedra, simbolizando a autoridade, o ensino e a unidade pastoral do bispo com seu povo. Do alto, majestosa, ela não deixa dúvidas do papel que cumpre. Símbolo de fé, representa o centro da vida de oração e a história da comunidade local, que temos orgulho de representar quando com o nosso trabalho bendizemos a Deus.

Queridos ouvintes da Rádio Divinópolis FM, que a paz de Jesus e o amor de Nossa Senhora estejam com cada um de vocês. Estamos vivendo este precioso momento de oração. Iniciamos rezando juntamente com o Padre Reginaldo Manzotti o Terço da Misericórdia, suplicando a infinita misericórdia de Deus sobre a nossa vida, nossas famílias e sobre o mundo inteiro. Agora, vamos nos preparar para a consagração à Nossa Senhora Aparecida. É um momento muito especial, em que nos colocamos nos braços da Mãe de Deus, confiando a ela tudo o que trazemos no coração. Nossas famílias, nossos trabalhos, nossas alegrias, preocupações, intenções particulares, nossos enfermos e todas as pessoas que nos confiaram as suas orações.

perdeu o irmão muito jovem. Ele era uma pessoa que trabalhava muito, tinha seus projetos, seus sonhos e estava sempre pensando no que poderia construir para o futuro. A morte aconteceu de repente e depois do sepultamento aquele homem ficou profundamente abalado. Ele começou a olhar para a própria vida e para tudo aquilo que fazia e passou a se perguntar se realmente valia a pena continuar correndo atrás de tantas coisas. Pensava no irmão, lembrava de tudo o que ele tinha trabalhado, de tudo o que ele tinha construído e de repente nada daquilo podia mais ser continuado por ele. Então pensava, para que vou fazer tantos planos? Para que vou trabalhar tanto? Para que vou continuar sonhando se a vida pode mudar de uma hora para outra? A dor fez com que ele perdesse, por alguns momentos, a vontade de olhar para o futuro. Depois do sepultamento, ele decidiu viajar. Entrou em um ônibus durante a madrugada e seguiu em viagem sem saber exatamente para onde estava procurando e para onde estava indo. Ele estava acordado olhando pela janela enquanto a estrada passava e continuava pensando em tudo aquilo que tinha acontecido. Até que em determinado momento o ônibus perdeu o controle por alguns segundos. Ele viu a estrada diante de si e sentiu aquele medo que faz a gente perceber que não tem domínio sobre tudo o que acontece. Naquele instante, enquanto ainda estava tão marcado pela perda do irmão, ele percebeu que também poderia perder a própria vida. E foi justamente naquele momento que alguma coisa mudou dentro dele. Ele percebeu que estava pensando em desistir dos seus próprios caminhos porque alguém que ele amava tinha partido, mas ele ainda estava ali. A vida dele ainda estava acontecendo. Ele ainda existia e havia ainda estrada pela frente. O ônibus conseguiu recuperar o controle e a viagem continuou. O irmão continuava morto, a saudade continuava existindo e a dor não tinha desaparecido. Mas aquele homem tinha entendido uma coisa que talvez tivesse esquecido no meio do sofrimento. A morte do irmão tinha encerrado uma história, mas não tinha encerrado a história dele. Ele ainda tinha coisas para viver, sonhos para realizar, pessoas para encontrar e caminhos para percorrer. E naquele momento decidiu que, mesmo carregando aquela saudade, ele precisava continuar.

Queridos irmãos e irmãs, eu acho que essa história fala muito sobre nós. Porque existem momentos em que alguma coisa acontece na nossa vida e a nossa primeira reação é querer parar. Quando sofremos uma perda, quando um projeto dá errado, quando uma porta se fecha, quando uma relação termina ou quando alguma coisa que planejamos durante muito tempo simplesmente não acontece. É muito fácil olhar para aquilo e pensar que não existe mais motivo para continuar. A gente começa a acreditar que aquilo que aconteceu define o restante da nossa história, quando na verdade aquilo é apenas uma parte dela. E talvez uma das coisas mais importantes que precisamos aprender seja justamente essa. Nem tudo aquilo que acontece conosco está sob o nosso controle, mas existe uma parte da nossa caminhada que continua dependendo de nós. Nós não escolhemos todas as coisas que acontecem, mas podemos escolher se vamos permanecer presos a elas ou se vamos aos poucos retomar o caminho. E isso não significa ignorar a dor, fingir que nada aconteceu ou simplesmente dizer que está tudo bem. Significa reconhecer que alguma coisa aconteceu, aceitar que aquilo nos marcou e mesmo assim decidir que a nossa vida não vai parar ali. Porque continuar não significa estar bem o tempo inteiro. Às vezes continuar é seguir mesmo ainda sentindo saudade. Às vezes é voltar a fazer planos depois de uma grande frustração. Às vezes é tentar novamente depois de ter falhado. Às vezes é começar de outro lugar porque aquilo que você tinha planejado não deu certo. E talvez seja justamente isso que torna a palavra continuar tão importante. Ela não exige que a gente tenha tudo resolvido para dar o próximo passo. Ela nos lembra apenas de que ainda existe um próximo passo. Muitas vezes nós queremos enxergar toda a estrada antes de começar a caminhar. Queremos saber como vai terminar, queremos ter certeza que vai dar certo, queremos saber se vamos conseguir. Só que a vida não funciona assim. Nós não conhecemos o caminho inteiro, nós conhecemos apenas uma parte dele e muitas vezes precisamos caminhar confiando que à medida que avançarmos, outras coisas vão se revelando. É por isso que continuar é tão importante, porque quando a gente para definitivamente, não consegue descobrir o que existia depois daquela curva. Talvez hoje você esteja vivendo exatamente um momento assim. Talvez você tenha começado alguma coisa com muita esperança e tenha visto aquilo dar errado. Talvez tenha trabalhado muito por alguma coisa e não tenha conseguido. Talvez tenha enfrentado uma perda que mudou completamente os seus planos. Talvez esteja vivendo uma fase em que você olha para a sua vida e pensa que não sabe mais por onde começar. E eu não quero dizer que você precisa resolver tudo hoje. Talvez você não consiga. Talvez você precise de tempo, de descanso, de ajuda, de conversa e até mesmo de silêncio. Mas depois de tudo isso, quando chegar a hora, será preciso levantar novamente e continuar. Porque uma coisa que a vida nos ensina é que não podemos confundir uma fase difícil com o fim da nossa história. Um período ruim não significa que uma vida inteira será ruim. Um fracasso não significa que você é um fracassado. Uma perda não significa que você não terá mais motivos para viver. Uma porta fechada não significa que não haverá outras portas. Às vezes, o que terminou, realmente terminou. E nós precisamos ter a coragem de aceitar isso. Mas aceitar que alguma coisa terminou não significa aceitar que tudo terminou. É por isso que eu gosto tanto da ideia de caminho. Quando estamos no meio de uma situação difícil, normalmente conseguimos enxergar apenas aquilo que está diante dos nossos olhos. A gente não consegue enxergar o que está depois da curva, mas o fato de não conseguirmos ver não significa que não exista nada lá.
talvez exista justamente por isso que precisamos continuar caminhando, porque algumas respostas só aparecem depois que damos alguns passos. E isso vale para os nossos sonhos também. Quantas pessoas abandonam um sonho porque a primeira tentativa não funcionou? Quantas pessoas deixam de estudar porque tiveram dificuldade? Quantas pessoas desistem de um projeto porque não conseguiram o resultado que esperavam? Quantas pessoas deixam de acreditar em si mesmas porque alguém disse que elas não conseguiriam? Às vezes, não foi o sonho que estava errado. Talvez tenha sido apenas o caminho que precisou ser ajustado. Continuar não significa insistir cegamente na mesma coisa. Às vezes, continuar significa mudar de estratégia, mudar de direção, recomeçar de outro lugar e descobrir uma maneira diferente de chegar onde você deseja. O importante é não confundir mudança de caminho com desistência. Você pode mudar a rota e continuar caminhando. Isso também aparece muito forte na nossa fé. Quando olhamos para a história de Pedro, por exemplo, encontramos alguém que já estava cansado, que já tinha trabalhado a noite inteira e não tinha conseguido aquilo que esperava. Humanamente falando, ele tinha todos os motivos para recolher as redes e ir embora. Mas Jesus o chama novamente para a profundidade e pede que ele tente outra vez. Pedro não tinha garantia de resultado. Ele simplesmente decidiu confiar e lançar novamente as redes. Talvez essa seja uma imagem muito bonita para a nossa vida, inspirada nos Evangelhos. Há momentos em que nós também precisamos lançar novamente as redes. Não porque temos certeza de que tudo vai acontecer exatamente como queremos, mas porque ainda acreditamos que vale a pena tentar. Ainda acreditamos que Deus pode conduzir a nossa história. Ainda acreditamos que existe alguma coisa além daquele momento que estamos vivendo. E talvez hoje Deus esteja dizendo para alguém que está ouvindo o rádio neste momento: não pare aqui. Talvez você esteja cansado, talvez você esteja decepcionado, talvez esteja sem entender o que está acontecendo, mas não transforme esse momento em uma decisão sobre toda a sua vida. Dê tempo para as coisas amadurecerem, permita-se recomeçar e principalmente não abandone aquilo que ainda pode nascer. A vida não precisa voltar a ser exatamente como era para voltar a ter sentido. Às vezes, depois de uma grande mudança, nós precisamos construir um sentido novo. Precisamos descobrir novos caminhos. Precisamos descobrir novos sonhos, novas possibilidades. E isso pode levar tempo, mas é possível. A história daquele homem não voltou a ser a mesma depois da perda do seu irmão, mas ela continuou. E talvez seja isso que precisamos entender. Continuar não significa voltar ao ponto onde estávamos. Continuar significa caminhar a partir de onde estamos agora. Então, se você está vivendo uma fase difícil, não tenha vergonha de reconhecer que está difícil, gente. Não precisa fingir força o tempo todo. Procure as pessoas certas, peça ajuda quando precisar, descanse quando for necessário e cuide do seu coração. Mas não abandone a caminhada, porque talvez aquilo que hoje parece ser o fim de uma estrada seja apenas o momento em que você vai precisar descobrir uma nova direção. Nós não sabemos exatamente o que existe pela frente, não sabemos quais encontros ainda teremos, quais oportunidades vão aparecer, quais sonhos vão nascer e quais caminhos Deus ainda vai colocar diante de nós. E justamente por não sabermos, não podemos concluir que não existe mais nada. Ainda há muita história para ser vivida. Por isso, talvez a mensagem de hoje seja simples, né? Mas é muito necessária. Continue. Continue mesmo que seja devagar.
Continue mesmo que precise recomeçar. Continue mesmo que precise mudar a rota. Continue cuidando dos seus sonhos. Continue acreditando nas possibilidades. Continue construindo a sua vida e continue confiando em Deus. Se hoje você não consegue enxergar muito longe, não tem problema não, viu? Enxergue apenas o próximo passo e dê esse passo. Depois, quando chegar lá, você olha novamente para frente e dá outro. Porque algumas coisas na nossa vida vão terminar, algumas pessoas vão partir, alguns planos vão mudar e algumas portas vão se fechar. Isso faz parte da nossa existência. Mas enquanto nós estivermos aqui, a nossa história continua sendo escrita. E talvez você ainda não saiba o que Deus colocou nas próximas páginas.

Queridos irmãos e irmãs em Cristo, invoquemos o Senhor nosso Deus para que se digne abençoar esta água que você traz consigo. Ela nos recorda o nosso batismo, pelo qual fomos feitos filhos e filhas de Deus, e será para nós sinal da bênção, da proteção e da presença do Senhor em nossos lares. O Senhor esteja convosco, Ele está no meio de nós. Deus eterno e todo-poderoso, quisestes que pela água, fonte da vida e princípio de purificação, nossas almas fossem renovadas e recebessem a esperança da vida eterna. Abençoai esta água que agora vos apresentamos, que ela seja sinal da vossa graça e da vossa proteção. Livrai-nos de todo mal, fortalecei a nossa fé e concedei-nos a alegria de caminhar sempre em vossa presença, com o coração purificado e aberto à vossa vontade. Por Cristo nosso Senhor. Amém. Caros ouvintes, neste instante consagremos mais uma vez a nossa vida ao Senhor pelas mãos de Nossa Senhora Aparecida. Entreguemos a ela nossa família, o nosso trabalho, nossas preocupações, nossos sonhos e nossos projetos. Coloquemos também em seu coração materno todos os enfermos, aqueles que sofrem, os que estão desanimados e todas as pessoas que nos pediram orações. Ó Maria Santíssima, pelos méritos de nosso Senhor Jesus Cristo, em vossa querida imagem de Aparecida, espalhais inúmeros benefícios sobre todo o Brasil. Eu, embora indigno de pertencer ao número dos vossos filhos e filhas, mas cheio do desejo de participar dos benefícios de vossa misericórdia, prostrado a vossos pés, consagro-vos o meu entendimento, para que sempre pense no amor que mereceis. Consagro-vos a minha língua, para que sempre vos louve e propague a vossa devoção. Consagro-vos o meu coração, para que depois de Deus vos ame sobre todas as coisas. Recebei-me, ó Rainha incomparável, vós que o Cristo crucificado deu-nos por mãe. No ditoso número de vossos filhos e filhas, acolhi-me debaixo de vossa proteção, socorri-me em todas as minhas necessidades espirituais e temporais, e sobretudo na hora de minha morte. Abençoai-me, ó celestial cooperadora, e com vossa poderosa intercessão, fortalecei-me em minha fraqueza, a fim de que, servindo-vos fielmente nesta vida, possa louvar-vos, amar-vos e dar-vos graças no céu por toda a eternidade. Assim seja. Amém. Que Nossa Senhora Aparecida interceda por cada um de nós e nos conduza sempre mais para perto do seu Filho, Jesus Cristo. O Senhor esteja convosco, Ele está no meio de nós. Por intercessão de Nossa Senhora Aparecida, São Bento, São Miguel Arcanjo, abençoe-vos Deus Todo-Poderoso, Pai e Filho e Espírito Santo. Amém.

Queridos irmãos e irmãs, muito obrigado pela presença nesta prece neste momento. Sempre precisamos recordar, rezar resolve, entregar e consagrar nas mãos de Deus sempre os nossos sonhos, nossos projetos, aqueles que amamos. Que Deus abençoe você, tenha uma excelente tarde, continuemos em oração uns pelos outros. O Senhor esteja convosco, Ele está no meio de nós. Abençoe-vos Deus Todo-Poderoso, Pai e Filho e Espírito Santo. Amém.

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4: 4:45.
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0: 4:46.

0: 4:51.
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0: 5:01.
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12: 5 e 5.
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15: Senhor, dá-nos o dom da comunicação. Que sejamos comunicação porque nascemos para isso da mesma boca de Deus. Que sejamos comunicação porque a tua palavra se comunica em nossa própria carne. Que sejamos comunicação porque fomos marcados pelo próprio testemunho do teu Espírito. Faze com que nos comuniquemos. Falemos a verdade contra toda mentira. Gritemos a esperança contra toda tristeza. Façamos a mensagem suprema do amor contra todo egoísmo. Saibamos acalmar a gritaria do próprio coração alvoroçado. Saibamos senhorear os meios de comunicação, porque os filhos de Deus não podem ser escravos. Senhor, não podemos deixar-nos isolar, surdos ou mudos, nem pelo medo, nem pelo lucro, nem pela ordem dos dominadores. Faze com que juntemos nossas bocas num grito de justiça, por em cima do mar dos vários mundos, por em cima dos montes das estruturas todas. Fale o povo pelo rádio, fale pela imprensa, fale na TV. A verdade fale ao povo. A verdade. do alto dos telhados no coração do mundo. Em torno do tumulto que atordou aos humanos, forjemos o espaço da humana liberdade para a notícia do reino. Gritemos o Evangelho. Senhor, dá-nos o dom de ser palavra transmissora da palavra, verbos do verbo, que se encarna sempre na vizinhança de Nazaré, nas periferias de Belém, às margens do lago, na multidão faminta. Nas ruas da cidade onde gritam o mercado, a festa e os clarins do império. Diante do sinédrio e do pretório. Na cruz que eles carregam sobre os ombros do servo sofredor. Na silenciada vida do sepulcro. Na vida vencedora da manhã do domingo. E se um dia não pudermos falar mais com palavras, falemos com a vida em pé de testemunho. Falemos com os olhos aos irmãos assombrados. Oremos, sobretudo, aos ouvidos do Pai. E talvez protestemos com a maior palavra do sangue, proclamado como anúncio da Páscoa.

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0: 5:17.
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5: 5 e 18.
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0: 5:22.
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0: 5:31.
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0: 5:32.
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0: 5:36.
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1: 5h46.
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0: 5h50.
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0: 6 e 3.
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0: Seis e sete.
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0: Amados irmãos e irmãs, nesta hora em que recordamos o sublime mistério da encarnação de Jesus Cristo, elevemos nossa voz ao Deus da vida, recordando a presença de Maria na história da salvação. Em nome do Pai, e do Filho, e do Espírito Santo. Amém. O anjo do Senhor anunciou a Maria, e ela concebeu do Espírito Santo. Ave Maria, cheia de graça, o Senhor é convosco. Bendita sois vós entre as mulheres, e bendito é o fruto do vosso ventre, Jesus. Santa Maria, Mãe de Deus, rogai por nós, pecadores, agora e na hora de nossa morte. Amém. Eis aqui a serva do Senhor. Faça-se em mim segundo a vossa palavra. Ave Maria, cheia de graça, o Senhor é convosco. Bendita sois vós entre as mulheres. Bendito é o fruto do vosso ventre, Jesus. Santa Maria, Mãe de Deus, rogai por nós, pecadores, agora e na hora de nossa morte. Amém. E o Verbo se fez carne e habitou entre nós. Ave Maria, cheia de graça, o Senhor é convosco. Bendita sois vós entre as mulheres. Bendito é o fruto do vosso ventre, Jesus. Santa Maria, Mãe de Deus, rogai por nós, pecadores, agora e na hora de nossa morte. Amém. Rogai por nós, Santa Mãe de Deus, para que sejamos dignos das promessas de Cristo. Oremos. Derramai, ó Deus, a vossa graça em nossos corações, para que, conhecendo pela mensagem do anjo a encarnação do vosso Filho amado, cheguemos por sua paixão e cruz à glória da ressurreição. Por Cristo nosso Senhor. Amém. Amados irmãos e irmãs, juntos invoquemos a proteção da Virgem Maria, a Mãe de Deus. Rezemos juntos a oração à Nossa Senhora na sua Imaculada Conceição. Ela é a padroeira da nossa amada Diocese de Divinópolis. Ó Maria, Imaculada desde a sua concepção, fostes preservada do pecado original para ser a Mãe de Jesus Cristo. Ensinai-nos a acolher o mistério de Deus em nossa vida. Ajudai-nos a percorrer a estrada da santidade. Acompanhai-nos com a ternura do vosso olhar. Guiai-nos na escuta aos apelos do vosso amado Filho Jesus. E intercedei por nós para que sejamos firmes na fé, corajosos no amor e alegres na esperança. Amém. O Senhor esteja convosco. Ele está no meio de nós. Pela intercessão da Virgem Maria, a Imaculada Conceição, padroeira da nossa amada Diocese, abençoe-vos o Deus Todo-Poderoso, Ele que é Pai, Filho e Espírito Santo. Amém.
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0: 6:15.
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1: 6:20.
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0: 6h40.
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0: 6h54.
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0: 6h57.
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10: 7 e 3.
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1: Eu não sei se você se recorda do seu primeiro caderno. Eu me recordo do meu. Com ele eu aprendi muita coisa. Foi nele que eu descobri que a experiência dos erros ela é tão importante quanto a experiência dos acertos. Porque vistos de um jeito certo, os erros eles nos preparam para as nossas vitórias e conquistas futuras. Porque não há aprendizado na vida que não passe pela experiência dos erros. Caderno é uma metáfora da vida. Quando os erros cometidos eram demais, eu me recordo que a nossa professora nos sugeria que a gente virasse a página. Era um jeito interessante de descobrir a graça que há nos recomeços. Ao virar a página, os erros cometidos deixavam de nos incomodar e a partir deles, a gente seguia um pouco mais crescidos. O caderno nos ensina que erros não precisam ser fontes de castigos. Erros podem ser fontes de virtudes. Na vida, é a mesma coisa. O erro tem que estar a serviço do aprendizado. Ele não tem que ser fonte de culpas, de vergonhas. Nenhum ser humano pode ser verdadeiramente grande sem que seja capaz de reconhecer os erros que cometeu na vida. Uma coisa é a gente se arrepender do que fez. Outra coisa é a gente se sentir culpado. Culpas nos paralisam. Arrependimentos não. Eles nos lançam para frente e nos ajudam a corrigir os erros cometidos. Deus é semelhante ao caderno. Ele nos permite os erros para que a gente aprenda a fazer do jeito certo. Você tem errado muito? Não importa. Aceite de Deus esta nova página de vida que tem nome de hoje. Recorde-se das lições do seu primeiro caderno. Quando os erros são demais, vire a página. O que está escrito?

0: 7 e 9.
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0: 7:25.
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6: Sete e 32.
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0: 7h46.
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0: 7h46.
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0: 7:51.
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0: 7h59.
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26: 8 e 6.
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0: 8 e 9.
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3: Olá, vocês. Pra minha direita, hein? Olá.

0: Nossa Senhora do Mundo Negro. O desespero dos nossos apelos, o grito do nosso coração, através da morte, do cansaço, da terra do nosso exílio, hão de gerar um dia o teu Cristo. Um Cristo feito carne da nossa carne, na nossa tez escura de homens negros. E naquele dia, todo o ritmo dos nossos cantos, todo o ritmo dos nossos corpos, todo o ritmo das nossas danças serão exultando no espírito como um ritmo de eternidade. Nossa Senhora do Mundo Negro, do mundo amarelo, do mundo branco, do mundo vermelho, de todos os mundos, Nossa Senhora de todos os homens, para ti se eleva hoje o canto da nossa terra.
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0: 8h25.
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2: 8:38. 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

0: 8:42.
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2: 8h51.
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0: 8h53.
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